0: Exteriores contesta o aumento das tarifas imposto pelo governo norte-americano sobre as exportações brasileiras.
1: O Brasil questiona a tarifa adicional de 25% aplicada a produtos brasileiros e a taxação de 12,5% a um grupo de 60 países.
0: O pedido considera que as medidas norte-americanas são injustificadas e incompatíveis com obrigações dos Estados Unidos.
1: E está amparado no Acordo Geral sobre Tarifas e Comércio do Entendimento Relativo às Normas e Procedimentos sobre Solução de Controvérsias da OMC.
0: A solicitação é a primeira etapa para tentar um acordo direto entre os países junto ao órgão internacional.
1: E Brasil e Coreia participaram hoje em São Paulo de um fórum empresarial.
0: Promovido pela APEX, a Agência Brasileira de Promoção das Exportações e Atração de Investimentos, o encontro ocorreu no contexto da visita oficial do presidente sul-coreano Lee Jae-myung ao Brasil esta semana.
1: No encontro foram discutidas oportunidades para aumentar a relação bilateral de comércio, principalmente em setores do agronegócio, mineração, defesa e tecnologia.
0: O presidente da APEX, Laudemir Miller, destacou que, embora a movimentação comercial entre os dois países tenha chegado a 11 bilhões de dólares em 2025, a participação do Brasil nas importações da Coreia do Sul ainda é pequena.
2: O Brasil participa com 1% do comércio da importação da Coreia. Nós temos interesse e estamos crescendo o nosso mercado de frutas, café, especialmente a área de aeronáutica, defesa, mineração, minerais críticos, que é tão importante para nossos países, farmacêutico, biocombustíveis, que eu já comentei, química, a parte de tecnologia, e são esses empresários que estão aqui nesse encontro tão importante.
1: E o acordo de livre comércio entre o Mercosul e Singapura entra em vigor no próximo dia 1º de agosto.
0: O decreto que promulga o tratado foi publicado nesta terça-feira no Diário Oficial da União.
1: Para apoiar a implementação do acordo, o Ministério do Desenvolvimento, Indústria, Comércio e Serviços disponibilizou manuais com orientações para exportadores, importadores e operadores de comércio exterior.
0: Os documentos estão no portal Siscomex na internet.
1: O Ministério da Saúde lançou uma campanha de utilidade pública de prevenção aos danos das apostas online.
0: A iniciativa alerta a população sobre os riscos associados ao uso abusivo das bets e divulga serviços de saúde mental oferecidos pelo SUS para acolhimento e tratamento de apostadores afetados.
1: A campanha é veiculada na televisão, no rádio e nas redes sociais. Vamos ouvir?
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0: Para falar sobre as bets e o impacto na saúde de quem joga, conversamos com Marcelo Quimatti, diretor do Departamento de Saúde Mental, Álcool e Outras Drogas do Ministério da Saúde. Vamos ouvir.
1: A gente conversa agora com Marcelo Quimatti, diretor de Saúde Mental, Álcool e Outras Drogas do Ministério da Saúde, para falar sobre saúde e apostas eletrônicas, as famosas bets. Muito obrigado, Marcelo, pela sua presença aqui na Voz do Brasil.
5: É um grande prazer e muito obrigado pelo convite.
1: Marcelo, para começar, o fato de uma pessoa realizar apostas já é considerado um vício ou existem etapas? Quando é que passa a ser realmente um problema?
5: Não, o fato de jogar, ele não é propriamente um problema, e muito menos um problema de saúde mental. A questão é que não existe um limite em que a gente pode dizer esta forma de jogar, ela é absolutamente segura. E a pessoa, ela migra muito rápido de um jogo que ele acontece por lazer exclusivamente para um jogo que ele acontece de uma forma compulsiva e que traz vários problemas associados tanto à saúde mental quanto à saúde financeira.
6: Agora, uma pessoa viciada em bets, Marcelo, ela consegue reconhecer o próprio vício? E como você disse aí, existe uma forma segura de se apostar em bet?
5: Não, não existe uma forma segura. Existe todo um processo que dá a relação da pessoa com uma plataforma ou com um jogo, que ela se modifica muito rápido. Normalmente, quando uma pessoa ela começa a jogar, ela começa a fazer isso por lazer, ainda que existam pessoas que elas começam a jogar como uma forma de aumentar os ganhos mensais. Esta forma, essa segunda forma, ela é particularmente muito perigosa e é muito difícil que uma pessoa que ela entre numa plataforma de jogos com essa intenção, ela não desenvolva problemas. Quando uma pessoa começa a jogar, tanto mesmo que seja uma situação de lazer, ela num primeiro momento em que ela joga, ela começa a ganhar. Ela ganha porque existe um mecanismo dentro de uma plataforma que ela estipula a partir de um algoritmo que ela tem que ter pequenos ganhos para que ela se mantenha dentro daquela plataforma jogando. Porque do ponto de vista neurobiológico, um pequeno ganho que a pessoa tem dentro de uma plataforma tem um efeito cerebral muito parecido com um grande ganho. Então a pessoa ela tem uma sensação de que ela está no controle, que ela está ganhando com aquilo, e quando ela coloca dentro de uma planilha ou vê depois de uma hora, duas horas de jogo, quanto que ela ganhou e perdeu, ela realmente perdeu. Então, e daí neste momento ela continua jogando de uma forma compulsiva. Por um lado, porque aqueles ganhos elas trouxeram prazer para ela, mas por outro lado, porque ela começa a correr atrás de um prejuízo do que ela teve. Aí, quando esse processo está desencadeado, é muito perigoso e a pessoa ela tende a ter impactos muito importantes dentro tanto da saúde mental quanto da saúde financeira.
1: O senhor falou saúde financeira, né? E a saúde mental, quais são os impactos mais comuns que a gente vê dentro da para a pessoa, para a vida familiar, no trabalho, como é que acontece?
5: Então, do ponto de vista da saúde mental especificamente, do ponto de vista epidemiológico, existe uma associação que não é uma associação só que é feita em estudos no Brasil, mas na literatura internacional, que eles apontam que existe uma incidência muito maior de transtornos de humor, como transtornos depressivos, transtornos de ansiedade, entre pessoas que jogam e principalmente aquelas que desenvolvem algum tipo de jogo patológico. Nós temos também várias outras dependências a álcool e outras drogas que eles também estão associados ao jogo compulsivo, e existe, por exemplo, uma taxa de suicídio que ela é 5 vezes maior do que a população em geral entre pessoas que desenvolvem problemas com jogos e apostas.
6: Agora, qual deve ser o primeiro passo para a pessoa que reconhece esse vício em bets? E existe essa ajuda no Sistema Único de Saúde?
5: Sim, Como você havia perguntado, existe uma dificuldade de identificação de quando isso se torna um problema. Dentro, em saúde mental, a gente tem 2 parâmetros que eles são bastante importantes para definir algum tipo de dependência, que é o primeiro, quando uma pessoa ela deixa de fazer outras coisas ou quando aquilo tem um impacto no cotidiano dela. Aquilo tem um impacto no cotidiano da pessoa, normalmente é difícil de mensurar, principalmente quando alguma coisa ela não é criminalizada. Então ela tende a naturalizar aquela prática que ela desenvolve. Dentro de saúde mental, é muito importante que a pessoa ela ouça as pessoas que estão ao redor, que elas normalmente têm uma sensibilidade muito maior e muito mais apurada para identificar diferenças e mudanças no padrão do cotidiano. Então, se, por exemplo, a pessoa é casada e o cônjuge fala assim, olha, você está jogando demais, você está com um problema, escute essa pessoa, porque muito provavelmente você está com um problema sim. E aí o Sistema Único de Saúde, ele está passando por um processo de qualificação em relação a cuidado de pessoas com problemas com jogos e apostas, e é uma qualificação necessária porque esse é um fenômeno novo e que do ponto de vista epidemiológico cresceu muito rápido ao longo dos últimos anos, e existe um desenvolvimento de uma plataforma de acesso a cuidado com acesso digital através do Meu SUS Digital para pessoas que têm problemas com jogos e apostas, e que funciona. Foi muito importante a gente desenvolver esse tipo de estratégia na medida em que as problemas com jogos e apostas, muito frequentemente elas estão dentro do cotidiano delas, num ambiente digital, e que tem muito mais sentido para elas acessar o cuidado através de uma plataforma digital.
1: E nessa plataforma digital que existe, é possível ver se você tem problema, se você não tem. Se alguém falou, olha, eu acho que você está com problema. Aí você pode, nessa plataforma, dentro do Meu SUS Digital, para poder ver, identificar, né?
5: Sim, existe uma testagem que ela tem uma sensibilidade e uma especificidade acima de 90%. A partir dessa testagem, a pessoa ela é encaminhada para uma outra plataforma, com qual ela vai receber atendimento, e aí ela vai ter um processo de acolhimento, de avaliação, e a partir daí é desenvolvendo um plano terapêutico para ela.
6: Agora, existe uma plataforma de autoexclusão para as pessoas que não querem mais jogar. Como é que funciona essa plataforma e para quem ela é direcionada?
5: Não, ela é fundamental. É fundamental porque, como se trata de um problema e que, uma vez instalado, a pessoa ela continua utilizando plataformas de uma forma compulsiva, a plataforma de autoexclusão é uma estratégia na qual ela para de receber propaganda, ela para de não tem acesso às plataformas de jogos através de um acesso que dá pelo GovBR e que ela se cadastra dentro dessa plataforma de autoexclusão. Dentro dessa plataforma de autoexclusão existe já orientações em relação a como ela procura cuidado na área de saúde mental. E nós temos identificado que mais de 30% das pessoas que se autoexcluem identificam que já apresentam algum tipo de problema de saúde mental relacionado aos jogos e apostas.
1: Quando você se autoexclui, o que acontece?
5: Você não consegue acessar plataformas de jogos e você não recebe propagandas relacionadas a jogos e apostas a essas plataformas.
1: E só eu posso fazer? Um parente, alguém que vê que eu tenho problemas, pode fazer isso pela pessoa?
5: Sim, o acesso é através do CPF e através do SouGov.
1: Ah, então se eu ver que um familiar precisa disso, eu posso ir lá colocar o CPF dele e auto-excluí-lo dessas plataformas?
5: Sim, mas de qualquer forma, a intervenção da família é muito importante que ela se dê de uma forma pactuada junto com o usuário, porque é muito importante que a família seja próxima no sentido de apoiar qualquer tipo de intervenção na área de saúde. E a plataforma de autoexclusão é bastante importante, mas quando ela está associada a um problema relacionado à saúde mental, é muito importante que a isso se some uma procura de cuidado.
6: Então, e uma vez feita essa autoexclusão, não tem como sair.
5: Existem algumas modalidades em que a pessoa é excluída por um mês, dois meses, seis meses ou por um tempo indeterminado. Então isso vai variar de acordo com a modalidade que a pessoa escolhe ela ser autoexcluída.
1: Então, só para destacar que esse vício é um problema, sim, de saúde mental. Para as pessoas estarem de olho, a família sabe, olha, não é uma brincadeira, é um vício, é um problema de saúde pública.
5: Não, e é um problema de saúde pública bastante importante. Ao longo desses últimos anos, a gente teve um aumento de procura na área da rede de atenção psicossocial de quase 150%, um aumento ao longo desses últimos anos, e com alguns meses, né, do desenvolvimento de ações de acesso digital ao cuidado, a gente teve uma procura gigantesca ao longo dos últimos meses. Então,

0: do convite, foi um prazer estar aqui.
1: Você que é usuário do gov.br, sabia que já pode aumentar os níveis da sua conta para ter mais segurança e acesso a serviços?
2: A conta gov.br possui os níveis bronze, prata e ouro. Cada um deles determina os tipos de serviços disponíveis e o grau de proteção.
1: E com alguns passos, você pode avançar para o nível ouro, o mais completo e seguro. Saiba como fazer na reportagem de Carlos Oliveira.
3: Aumentar o nível da conta GovBR amplia a segurança e a quantidade de serviços que podem ser acessados na plataforma. O nível mais completo é o ouro, o segundo é o prata e o bronze é o mais básico. Se sua conta GovBR for bronze ou prata, você pode subir para o nível ouro. Isso leva alguns minutos e deixa sua conta bem mais protegida contra fraudes e golpes. O diretor do Departamento de Identidade Digital da Secretaria de Governo Digital do Ministério da Gestão, Hudson Mesquita, detalha um dos caminhos para aumentar o nível de sua conta GovBR.
4: Uma das opções para fazer isso é pelo aplicativo GovBR. Para baixar, é só ir na sua loja de aplicativos, por exemplo, a Play Store ou App Store, fazer o download e instalar o aplicativo. Na verdade, com o app GovBR, a navegação na plataforma GovBR como um todo fica muito mais fácil.
3: Aí, logo na parte de cima do aplicativo GovBR, tem o botão Ver Nível. Quando você clicar nesse botão, vai aparecer o nível de sua conta e a opção Aumentar Nível da Conta. Se o seu nível não for ouro, você clica e vai seguindo o passo a passo. Uma das tarefas é o reconhecimento facial. Ao final do processo, você passa a ter a conta ouro. Um jeito ainda mais fácil é usar a Carteira de Identidade Nacional, a SIM. Se você já tirou a sua, quando abrir o aplicativo GovBR para aumentar o nível, selecione a opção de fazer isso por meio da SIM. Você usa o aplicativo GovBR para ler o código QR que fica na sua carteira de identidade nacional. Depois, é só seguir o passo a passo até concluir tudo. Com o nível ouro, é possível habilitar a autenticação da sua conta GovBR em duas etapas. Isso deixa a sua conta ainda mais protegida. E para assinar os seus documentos no GovBR, só é possível se você tiver o nível prata ou ouro. Para saber mais sobre os níveis da conta GovBR, acesse o site gov.br/conta. Reportagem Carlos Oliveira.
2: O início do inverno, marcado por tempo seco na maior parte do país, contribuiu para o desenvolvimento da safra no Brasil.
1: Por outro lado, o excesso de chuvas que atinge o Rio Grande do Sul pode trazer prejuízos para as plantações. A análise é da Conab.
5: O clima favoreceu o desenvolvimento das lavouras e o avanço da colheita na maior parte do país em julho. Mas o excesso de chuvas no sul e a falta de umidade em algumas áreas do Nordeste e do Centro-Oeste mostram que os efeitos sobre as plantações variam conforme a região e a cultura. É o que mostra o boletim divulgado pela Companhia Nacional de Abastecimento. A diretora de Política Agrícola e Informações da Conab, Nayara Andreoli Bittencourt, destaca os principais pontos do levantamento.
6: Entre 1º e 21 de julho, os maiores volumes de chuva ficaram concentrados em parte das regiões norte e sul e também no leste e no nordeste. Na maior parte do país predominou o tempo seco. Isso foi favorável porque ajudou a maturação e a colheita do algodão e também do milho na segunda safra.
5: A diretora da Conab, Nayara Bittencourt, também explica que no sul a umidade ajudou as lavouras de inverno, mas as chuvas mais intensas trouxeram pontos de atenção no Rio Grande do Sul. Já no Nordeste, a falta de água no solo afetou áreas de feijão e de milho, cultivado na terceira safra.
6: No Rio Grande do Sul, as chuvas intensas do final do período podem ter causado danos localizados por enxurrada, alagamento e também lixiviação de nutrientes. A lixiviação é quando o excesso de água leva embora o nutriente do solo e reduz a fertilidade.
5: Já o algodão e o milho foram beneficiados pela falta de chuvas nas regiões Centro-Oeste e Sudeste, diferente do que ocorreu no Mato Grosso do Sul. O tempo firme prejudicou o desenvolvimento das lavouras de trigo. Para acompanhar essas mudanças, a Conab também analisa índices de vegetação obtidos por imagens de satélite. Eles ajudam a identificar o vigor das plantas e comparar o desenvolvimento das lavouras ao longo do tempo. Reportagem Pablo Mundim.
2: Pela primeira vez, pesquisadores da Amazônia sequenciaram o genoma do açaí, um dos frutos mais representativos da economia da região norte.
1: Essa técnica fornece um mapa genético do fruto, permitindo identificar os genes responsáveis por características como produtividade e resistência a doenças.
2: Isso contribui para o desenvolvimento de espécies mais adaptáveis, produtivas e resistentes.
1: Além de abrir novas oportunidades para a indústria e a pesquisa científica.

0: Todos os dias, em uma fábrica na Flórida, toneladas de polpa do açaí amazônico são transformadas em alimentos energéticos prontos para o consumo. A produção é resultado de um trabalho que começou há mais de 10 anos, quando Débora Saraiva e o marido resolveram levar o sabor original do Brasil para o mercado norte-americano. Segundo a empresária, o açaí é reconhecido lá fora como um superalimento.
1: Existe uma infinidade de possibilidades no uso do açaí, não só no mercado alimentício, mas também na parte cosmética. Então, cada vez mais eu percebo que as pessoas têm conhecimento do fruto. Sabem que é um fruto poderoso, um fruto rico em nutrientes.
0: O fruto da Amazônia ultrapassou as fronteiras geográficas e também da ciência. Pesquisadores sequenciaram pela primeira vez o genoma do açaí. O trabalho é resultado de uma parceria entre a Embrapa e pesquisadores da Universidade Federal do Pará. O professor Rafael Baraúna, do Instituto de Ciências Biológicas da UFPA, explica quais as contribuições que esse estudo vai trazer.
2: A gente passa a conhecer todo o funcionamento fisiológico daquela planta e aí entra, por exemplo, o melhoramento genético. Cada variante daquela do açaí podem ter características específicas, como, por exemplo, melhor produtividade, maior polpa do fruto, maior resistência à seca, maior resistência à praga, maior altura e, enfim, diversas outras possibilidades.
0: A coautora do estudo e pesquisadora da Embrapa Amazônia Oriental, Elisa Moura, avalia que o conhecimento do genoma é um importante ponto de partida para identificar os genes relacionados a características desejáveis da planta.
3: Tem várias aplicações agora que a gente vai poder utilizar com o genoma e poder avançar em pesquisas variadas. Eu vou poder, ainda na fase de muda, identificar plantas que produzem frutos menores, que produzem mais rápido.
0: O estudo reuniu uma equipe de 14 cientistas brasileiros e contou com financiamento da Fundação Amazônia de Amparo e Estudos e Pesquisas e do Conselho Nacional de Desenvolvimento Científico e Tecnológico. Reportagem Gabriela Noronha.
4: Instalação de sistemas de bombeamento, compra de ração, de motor para embarcação, gelo, combustível.
5: São muitos os gastos e investimentos necessários para viver da pesca no país.
4: Uma ferramenta de cálculo pode ajudar esses profissionais a encontrar crédito para negócio.
6: Por meio do preenchimento de algumas informações básicas, pescadores e aquicultores podem fazer simulações para encontrar linhas de crédito compatíveis com seu perfil. É para isso que foi criada a ferramenta de cálculo do crédito do Programa Nacional de Fortalecimento da Agricultura Familiar, PRONAF Azul. Significa mais renda para quem tira o sustento das águas e mais alimento de qualidade para os brasileiros, como destacou Clécio Nerbi, coordenador-geral de infraestrutura e fomento do Ministério da Pesca e Aquicultura.
7: Uma iniciativa que conecta pescadores artesanais e aquicultores familiares ao crédito rural.
6: Além de atender aos produtores, a ferramenta também pode ser utilizada por técnicos de assistência técnica, extensão rural e pesqueira, cooperativas, colônias de pescadores, associações e outras organizações que prestam orientação sobre o acesso ao crédito rural. São 3 linhas disponíveis, voltadas para diferentes objetivos e faixas de renda, como exemplificou Clécio Nerbi, do Ministério da Pesca e Aquicultura.
7: Ele funciona como uma ponte inteligente, direcionando o pescador ou aquicultor para a linha de crédito que melhor se encaixa na sua necessidade.
6: Vale lembrar que a simulação tem caráter informativo e não substitui a análise realizada pelas instituições financeiras, nem representa aprovação ou garantia de contratação do crédito. O endereço para acessar a ferramenta é simuladorpronaf.mda.gov.br. Reportagem Natália Cosli.
5: E essas foram as notícias do Governo Federal.
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4: Fique agora com as notícias do Poder Judiciário e do Congresso Nacional. Boa noite.
5: Boa noite para você e até amanhã.
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9: Você vai ouvir agora notícias do Poder Judiciário. STF autoriza a plataforma Buser a operar fretamento de ônibus por aplicativo no Paraná. STJ nega seguimento a recurso que pretendia levar discussão sobre caso do ex-jogador Robinho ao Supremo. Empresa de call center é condenada por não impedir atos obscenos no ambiente de trabalho. Boa noite, eu sou Marcela Luiza. O Supremo Tribunal Federal liberou os serviços da Buser no Paraná. A decisão liminar do ministro Nunes Marques derruba a proibição imposta pela Justiça Federal no sul do país, até que o Supremo julgue o recurso do caso. Carolina Chaves.
10: No STF, a Buser alegou que é apenas uma plataforma digital que conecta passageiros a empresas autorizadas e que a proibição fere o entendimento do Supremo sobre o uso de tecnologia no mercado. Para o relator, proibir a atuação da plataforma prejudicaria usuários e empresas parceiras. A liminar concede a liberação imediata das atividades no Paraná, mas a decisão, que já está valendo, deve passar por referendo do plenário do STF.
9: Vice-presidente do STJ, ministro Luiz Felipe Salomão, nega seguimento a recurso extraordinário do ex-jogador Robinho. O objetivo era levar ao Supremo Tribunal Federal a discussão sobre a decisão que reconheceu a validade no Brasil da sentença italiana que condenou o atleta por estupro coletivo. Fátima Uchoa.
11: Segundo o ministro Salomão, os argumentos da defesa tratam da interpretação de leis federais e não da violação direta à Constituição, o que impede a análise do recurso pelo STF. Dessa decisão ainda cabe agravo interno que, se apresentado, será analisado pela Corte Especial do STJ. Se o colegiado mantiver o entendimento do vice-presidente, o recurso extraordinário não será remetido ao STF. Robinho está preso desde março de 2024, quando a Corte Especial, por maioria, homologou a sentença da justiça italiana que o condenou a 9 anos de prisão por estupro coletivo cometido naquele país em 2013 e aceitou a transferência da execução da pena ao Brasil com o cumprimento imediato.
9: Empresa de call center é condenada por não impedir atos obscenos no ambiente de trabalho. A vítima já havia formalizado 14 denúncias. Marla Lacerda.
12: A atendente de call center deve receber indenização de R$5.000 por assédio sexual. O TST manteve a decisão que havia condenado a empresa por entender que ficou comprovada a omissão diante das situações vividas pela trabalhadora. O relator do caso na terceira turma, o ministro Maurício Godinho Delgado, observou que apenas um episódio já é suficiente para caracterizar o assédio, quando ele gera constrangimento ou abalo psicológico à vítima.
9: De 3 a 9 de agosto, o TSE promove a Semana Nacional do Sistema Eletrônico de Votação. Juliana Cariri.
13: A semana vai ter eixos temáticos para aproximar a justiça eleitoral de cidadãs e cidadãos. O primeiro tema é o sistema eletrônico por dentro, com a abertura da urna eletrônica em uma escola de Brasília. 2 dias vão ser dedicados ao combate à desinformação, com o eixo Viralizou, fatos e boatos sobre a urna. Há ainda os eixos Avanço no sistema eletrônico de votação, Caminho do voto e Como votar. Cada tema vai ter uma ação específica, como uma exposição no Senado Federal e visitas de estudantes ao Museu do Voto, na sede do TSE.
9: Justiça Federal recebe denúncia do MPF contra 4 acusados de garimpo ilegal em Parque Nacional no Amazonas. Vanessa Pereira.
14: Segundo a denúncia, a extração clandestina de cassiterita destruiu ao menos 39 hectares de floresta e atingiu 4.800 quilômetros de cursos d'água no Parque Nacional Mapinguari, em Lábrea, no Amazonas. A cassiterita é a principal fonte de estanho, metal usado na fabricação de latas de comida, telas de celular, peças de carro e ligas metálicas. Os réus vão responder pelos crimes de usurpação de bem da União, extração ilegal de recursos minerais e dano direto à unidade de conservação.
9: 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Uma boa noite e até amanhã.
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17: Eu sou Paula Groba.
18: E eu sou Ricardo Nakaoka.
17: E estes são os destaques de hoje do Jornal do Senado, que começa agora.
18: Fim da taxa das blusinhas divide parlamentares e depende de votação do Congresso.
17: Participação das mulheres na política mobiliza iniciativas no Senado.
18: Governo veta a inclusão de zootecnistas na lei do piso salarial.
17: Boa noite.
18: Boa noite.
17: A decisão do governo de acabar com a chamada taxa das blusinhas ainda precisa do aval do Congresso. A medida provisória que elimina o imposto de importação sobre compras internacionais de até 50 dólares deve ser votada até o dia 22 de setembro para continuar em vigor.
18: O texto, que ainda divide opiniões no Congresso, está entre as 32 medidas provisórias que aguardam a análise dos parlamentares. Os detalhes com a repórter Marcela Diniz.
19: Entre os parlamentares, a medida provisória que permite zerar o imposto de importação para compras internacionais de até 50 dólares divide opiniões. Com o argumento de que a MP cria concorrência desleal com a produção nacional, o senador Isalci Lucas, do PL do Distrito Federal, apresentou emenda para restabelecer a isonomia tributária. Para o líder da oposição no Congresso, o fim da taxa das blusinhas prejudica a geração de emprego e renda no Brasil.
20: É como se o Brasil estivesse financiando a produção e a geração de emprego em outros países, enquanto a nossa indústria, o nosso varejo, perde espaço.
19: O senador Fernando Dueire, do PSD de Pernambuco, também defende a manutenção da taxa das blusinhas. Ele apresentou emendas com esse objetivo e para definir prazo mínimo de 90 dias para entrada em vigor de mudanças nas alíquotas do imposto de importação em remessas internacionais. O objetivo, segundo ele, é dar tempo de adaptação aos setores da economia impactados por essas alterações.
21: Promove previsibilidade, segurança jurídica e estabilidade regulatória. Empresas, produtores, comerciantes, plataformas digitais e consumidores precisam de regras claras e tempo razoável para adaptação.
19: A chamada taxa das blusinhas foi criada pelo governo Lula e aprovada pelo Congresso em 2024. Na época, a tributação de 20% nas compras em sites internacionais foi defendida tanto para dar um up na arrecadação quanto para proteger o varejo nacional. O senador Jax Wagner, do PT da Bahia, que defende a medida provisória, diz que o governo reavaliou o cenário.
22: No caso das blusinhas, desde a criação dela, proposta na época pelo Ministério da Fazenda, houve uma controvérsia muito grande dentro do próprio governo. E aí se limitou até esses 50 dólares. Na minha opinião, pela avaliação que o governo fez, a arrecadação não foi tão significativa quanto se imaginava e prejuízo, principalmente para as famílias mais humildes do ponto de vista financeiro, ou seja, que não tem tanto poder aquisitivo, foi muito grande.
19: Além do fim da taxa das blusinhas, o Congresso tem em pauta outras 31 medidas provisórias, como a do novo Desenrola Brasil, programa de renegociação de dívidas populares, as que reforçam as ações de proteção aos setores da economia brasileira prejudicados pelo tarifaço imposto pelos Estados Unidos e as MPs editadas pelo governo para regular o mercado de combustíveis afetado por conflitos no Oriente Médio.
17: E o Brasil pode ganhar uma política nacional para fortalecer a indústria de motores.
18: A proposta, que está pronta para a votação final no Senado, prevê incentivos à fabricação no país, à inovação tecnológica, à qualificação de mão de obra e à instalação de fábricas em regiões menos industrializadas. Mais informações com o repórter Márcio Maturana.
23: Com o fim do recesso parlamentar, a Comissão de Infraestrutura pode votar a criação da Política Nacional de Incentivo à Fabricação de Motores. A análise do projeto foi iniciada antes do recesso, mas a energia elétrica caiu no momento em que o resultado ia ser revelado no painel eletrônico. O objetivo da proposta é estimular a inovação tecnológica, qualificar trabalhadores e incentivar a instalação de fábricas em regiões menos industrializadas. O texto foi elogiado pelo relator Laércio Oliveira, do PP de Sergipe.
0: O projeto acerta ao incentivar investimentos em pesquisa, desenvolvimento, inovação voltados a motores mais sustentáveis, especialmente aqueles compatíveis com biocombustíveis, hidrogênio e outras alternativas energéticas nas quais o Brasil possui vantagens comparativas relevantes.
23: Se for aprovado pela Comissão de Infraestrutura, o projeto segue direto para a Câmara dos Deputados.
17: O projeto que estendia o piso salarial aos zootecnistas foi vetado integralmente pela Presidência da República.
18: O governo alega que a proposta descumpre as regras da responsabilidade fiscal. Agora o veto será analisado pelo Congresso Nacional. Repórter Douglas Castilho.
1: O Poder Executivo justificou a decisão apontando que o texto criaria novas despesas obrigatórias para órgãos públicos federais, estaduais e municipais que empregam esses profissionais, sem apresentar os estudos de impacto financeiro exigidos por lei. Além disso, a Constituição Federal prevê que a criação de despesas obrigatórias não pode ser realizada sem a indicação da origem dos recursos para pagar os novos gastos. O autor do projeto, o senador Zequinha Marinho, do Podemos do Pará, falou da importância da iniciativa no momento de sua aprovação pela Comissão de Assuntos Sociais.
2: O zootecnista é responsável pela questão do manejo animal, pela questão da nutrição animal, pela questão ambiental. Então é um profissional extremamente importante para um país como o Brasil, que tem um rebanho aí de mais ou menos de 234 milhões de cabeças de gado, sem falar em outras espécies que também não são pequenas.
1: Agora, o Congresso Nacional deverá avaliar a decisão do Executivo em sessão conjunta da Câmara dos Deputados e do Senado. Para um veto do presidente da República ser derrubado, é preciso o voto de, no mínimo, 257 deputados federais e 41 senadores.
17: Faltam pouco mais de 2 meses para as eleições e as mulheres continuam sendo a maioria do eleitorado brasileiro. Segundo o Tribunal Superior Eleitoral, elas representam 52,8% das pessoas aptas a votar nas eleições de outubro.
18: Mas embora sejam maioria nas urnas, as mulheres ainda ocupam poucos espaços nos cargos eletivos. Para mudar esse cenário, o Senado tem debatido e apresentado iniciativas para ampliar a participação feminina na política. Ouça mais na reportagem de Yasmin Rodrigues.
3: De acordo com o TSE, mais de 83 milhões de eleitoras estão aptas a irem às urnas em outubro deste ano, número que representa 52,8% do total de votantes. Apesar dessa predominância, elas ainda ocupam uma parcela reduzida dos cargos eletivos no país. No Senado, por exemplo, das 81 cadeiras, apenas 15 são ocupadas por mulheres. Para mudar essa realidade, nos últimos anos, o Senado tem discutido e aprovado medidas voltadas ao fortalecimento da participação política feminina e ao enfrentamento da violência política de gênero. Apesar das discussões, a senadora Leila Barros, do PDT do Distrito Federal, destaca que a presença das mulheres nos espaços de decisão ainda precisa avançar.
24: Você começa a entender que muitas vezes esse espaço muitas vezes é negado pelo próprio corporativismo do ambiente. Então, assim, nós sabemos que esses desafios, eles não serão superados numa legislatura ou em 2 ou 3 legislaturas. É um trabalho diário.
3: Na avaliação da senadora Zenaide Maia, do PSD do Rio Grande do Norte, ampliar a participação feminina nos mandatos eletivos é um passo importante.
25: Por isso que precisamos de mais mulheres, para poder estarmos presentes em todas essas comissões. Porque eu digo sempre para as mulheres, por que vir para a política? Porque se faz necessário, que porque é nesse Congresso Nacional que é quem decide o seu salário. Aqui decide com quantas horas homens e mulheres desse país vão trabalhar.
3: No Senado, o tema tem recebido atenção por meio da atuação da Procuradoria Especial da Mulher, de sessões temáticas e da análise de propostas voltadas ao aumento da representação feminina. Entre as iniciativas debatidas estão medidas para ampliar a participação das mulheres nos espaços de liderança do parlamento, fortalecer o financiamento de campanhas e combater a violência política de gênero, considerado um dos principais obstáculos para a permanência das mulheres na vida pública.
17: E a tecnologia também tem ajudado os eleitores. O e-Título, aplicativo gratuito da Justiça Eleitoral, permite consultar o local de votação, emitir certidões, justificar a ausência às urnas e, para quem tem biometria cadastrada, substitui o documento de identificação no momento do voto.
18: Além do e-Título, são aceitos para votar nas eleições gerais de 2026 documentos com foto, como carteira de identidade ou identidade social, carteira nacional de habilitação, passaporte, carteira de trabalho, certificado de reservista e carteira de categoria profissional reconhecida por lei. Com edição de Paula Groba e trabalhos técnicos de Eliseu Caires, o Jornal do Senado fica por aqui. Acompanhe agora as notícias da Câmara dos Deputados. Boa noite.
17: Boa noite e até amanhã.
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4: Comissão aprova mudanças na Política Nacional de Mobilidade Urbana.
5: Proposta em discussão amplia autonomia de paciente em fase terminal.
4: Avança projeto que protege idoso contra crimes de natureza financeira.
6: Boa noite. Comissão aprova medidas para a proteção de idosos contra fraudes financeiras. A repórter Maria Neves explica quais são as novas medidas.
7: A Comissão de Defesa dos Direitos da Pessoa Idosa da Câmara dos Deputados aprovou proposta com medidas para combater a violência financeira contra idosos. O projeto determina expressamente que o Fundo da Pessoa Idosa deverá financiar ações, campanhas e outras iniciativas voltadas à prevenção, combate, responsabilização e reparação de danos decorrentes de práticas lesivas ao patrimônio de maiores de 60 anos. Atualmente, a lei que criou o fundo diz apenas que o Conselho Nacional dos Direitos da Pessoa Idosa deve dar prioridade a projetos que, entre outras medidas, promovam a educação financeira de pessoas idosas. O texto aprovado também prevê penas para quem cometer crimes financeiros contra idosos. Pela proposta, o infrator ficará sujeito à reclusão de 4 a 8 anos e multa. Se quem cometeu a fraude tiver com o idoso relação contratual, familiar ou profissional que envolva confiança, a punição será maior. Sobe para a reclusão de 5 a 10 anos mais multa. Na opinião da relatora, a deputada Flávia Moraes, do PDT de Goiás, prever punição severa é mais uma forma de proteger o idoso que muitas vezes é vítima da própria família.
8: Quando você fala do endividamento geral da população, a gente sabe que essa ocorrência ela vai estourar muitas vezes ali, é na aposentadoria do idoso da família, é ali que vai muitas vezes ser buscado ali o pagamento dessas dívidas da família, né? Então é preciso preservar isso, trazer aí uma proteção do Estado para que esse nosso idoso possa garantir a sua alimentação, a sua dignidade, seus medicamentos, para que ele não possa passar privações.
7: Ao apresentar o projeto original, o deputado Marcos Tavares, do PDT do Rio de Janeiro, ressaltou que a violência patrimonial e financeira está entre as três formas mais comuns de agressões contra idosos. O Serviço Nacional de Denúncias de Violações de Direitos Humanos, o Disque 100, registrou em 2024 mais de 72 mil fraudes financeiras contra pessoas acima de 60 anos. Pela proposta aprovada, todas as instituições financeiras ficam proibidas de conceder empréstimos a idosos somente por meio virtual. Maiores de 60 anos só poderão contrair financiamento com assinatura de contrato em papel. A deputada Flávia Moraes explica que o Estatuto da Pessoa Idosa prevê que pessoa acima de 60 anos pode comprometer, no máximo, 30% da renda com dívidas. No entanto, segundo ressalta, as instituições financeiras não respeitam esse limite com a concessão de empréstimos e mais empréstimos que deixam o idoso sem recursos sequer para subsistência. O texto determina também que o Fundo Nacional da Pessoa Idosa deve financiar o desenvolvimento de tecnologias assistidas voltadas a pessoas idosas. Na opinião de Flávia Moraes, essa medida é importante porque hoje as plataformas podem identificar as fraudes e alertar as pessoas idosas, que, com conhecimento adequado das tecnologias, são capazes de se defender dos golpes. O projeto será votado pelo plenário, mas antes precisa passar pela análise das comissões de Finanças e Tributação e de Constituição e Justiça. Da Rádio Câmara de Brasília, Maria Neves.
9: Segurança Pública.
10: Baleia Rossi, do MDB de São Paulo, apresentou o projeto que aumenta as penas para crimes contra a paz pública, como incitação ao crime, apologia ao crime e associação criminosa quando forem cometidos pela internet.
11: A proposta também prevê punições mais severas quando os crimes tiverem como alvo mulheres. De acordo com o deputado, o objetivo é adequar a legislação ao ambiente digital e reforçar o combate à violência de gênero.
9: Relações Exteriores.
10: A Comissão de Educação da Câmara aprovou a criação do Dia Nacional da Retratação aos Imigrantes Japoneses, devido à perseguição e discriminação ocorrida no Brasil durante e após a Segunda Guerra Mundial. O repórter Luiz Cláudio Canuto explica o contexto da proposta.
12: A Comissão de Educação da Câmara aprovou o projeto que institui o Dia Nacional da Retratação aos Imigrantes Japoneses. Os deputados seguiram a recomendação do relator, deputado Ismael, do PL de Santa Catarina, e aprovou o projeto do deputado Luiz Nishimori, do PSD do Paraná. O Dia da Retratação deve ser celebrado anualmente em 25 de julho. A proposta também inclui a data no calendário escolar brasileiro para que haja atividades educativas com reflexão sobre a xenofobia e a valorização da cultura japonesa. Segundo Nishimori, além do reconhecimento histórico, a proposta representa um passo relevante na promoção de uma educação que valorize a diversidade cultural.
13: Além disso, fortalece a educação ao incluir o tema no calendário escolar, incentivando a reflexão, a memória histórica e a formação de cidadãos mais conscientes e respeitosos com a diversidade. Durante e após a Segunda Guerra Mundial, houve forte perseguição, discriminação e violação dos direitos. A criação da data tem justamente o objetivo de combater preconceitos e estereótipos ainda existentes, reforçando a importância da conscientização.
12: A imigração japonesa no Brasil teve início em 1908, quando famílias chegaram ao país em busca de prosperidade nas lavouras de café em São Paulo e no Paraná. Atualmente, cerca de 2,5 milhões de japoneses e descendentes vivem no Brasil e compõe a maior população de origem japonesa fora do Japão. O projeto que cria o Dia Nacional da Retratação aos Imigrantes Japoneses está na Comissão de Direitos Humanos e precisa passar também pela Comissão de Constituição e Justiça antes de seguir para o Senado Federal. Da Rádio Câmara de Brasília, Luiz Cláudio Canuto.
9: Esporte.
11: Rodrigo Gambale, do Podemos de São Paulo, apresentou o projeto que cria o programa Atleta Nota 10 para ampliar o acesso de estudantes atletas da rede pública ao ensino superior privado. A proposta prevê bolsas de estudo em instituições que aderirem à iniciativa.
10: O texto de Rodrigo Gambale exige bom desempenho acadêmico, frequência escolar e participação em competições para a concessão e manutenção do benefício. A proposta também cria um selo de reconhecimento para as universidades que incentivarem o esporte.
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9: Eleições.
11: Seminário na Câmara defende reserva de cadeiras para consolidar presença feminina na política brasileira. A repórter Noelle Nobre acompanhou o debate.
0: A Secretaria da Mulher da Câmara dos Deputados realizou um seminário para debater os 30 anos da Lei de Cotas de Gênero na política no Brasil, marco da primeira eleição com reserva de gênero em 1996. O consenso entre as participantes foi de que, embora a legislação atual de pelo menos 30% para candidaturas femininas tenha sido um avanço, o país precisa transitar para um modelo de reserva de cadeiras para garantir que as mulheres deixem de ser apenas convidadas nos espaços de poder. A deputada Isa Arruda, do MDB de Pernambuco, do Observatório Nacional da Mulher na Política, destacou que a legislação atual é apenas o começo.
16: As cotas foram os nossos primeiros passos, mas ela não pode ser o nosso teto. Ela precisa ser o nosso piso para continuarmos avançando.
0: Reforçando a visão, a deputada Laura Carneiro, do PSD do Rio de Janeiro, uma das coordenadoras da bancada feminina na Câmara, defendeu que o Brasil siga exemplos como o do México, que adota a paridade como regra.
19: Não queremos estar na foto apenas, queremos estar na mesa de decisão.
0: Laura Carneiro lembrou que a dificuldade de captação de recursos e a ausência de reserva de assentos impedem que os 30% de candidaturas se convertam em 30% de eleitas. Hoje, as mulheres ocupam apenas 18% da Câmara. A deputada Érica Hilton, do PSOL de São Paulo, presidente da Comissão de Defesa dos Direitos da Mulher, classificou a atual política de cotas como insuficiente diante dos desafios. Ela denunciou o uso de mulheres como candidaturas laranja para desvio de recursos e criticou as anistias dadas a partidos que descumprem a lei.
20: Isso é um escárnio, isso é um deboche. O que eles estão dizendo é que não existe legislação que dará conta de tapar o buraco da exclusão.
0: A conclusão das palestrantes é que o fortalecimento da democracia brasileira depende de mecanismos que garantam não apenas o direito de disputar, mas o direito de exercer o poder com segurança e autonomia. Da Rádio Câmara de Brasília, Noelle Nobre.
15: Consumidor.

0: Segurança e Autonomia. Da Rádio Câmara de Brasília, Noelle Nobre.
1: Consumidor.
2: Felipe Francischini, do Podemos do Paraná, defende a uniformização da atuação dos PROCONs em todo o país. De acordo com o deputado, a ideia é determinar diretrizes nacionais para padronizar procedimentos e estabelecer prazos comuns de atendimento.
3: Felipe Francischini argumenta que a medida busca reduzir diferenças entre os órgãos de defesa do consumidor nos estados e municípios. O objetivo, segundo ele, é garantir mais previsibilidade, eficiência e tratamento igualitário para consumidores e fornecedores.
1: Desenvolvimento Regional.
2: Comissão aprova projeto que altera a Política Nacional de Mobilidade Urbana.
3: A repórter Júlia Lopes nos conta quais as novas medidas propostas.
4: A Comissão de Desenvolvimento Urbano da Câmara dos Deputados aprovou um projeto de lei que altera a Política Nacional de Mobilidade Urbana. A proposta tem como objetivo incentivar os municípios a elaborarem seus planos de mobilidade. A Política Nacional, criada em 2012, estabelece diretrizes para o planejamento e a gestão do transporte nas cidades brasileiras. Pela lei, municípios com mais de 20 mil habitantes devem elaborar seus planos com prioridade para o transporte público e os meios não motorizados. Segundo o autor do projeto, o deputado Rafael Brito, do MDB de Alagoas, apenas 20% das cidades que têm essa obrigação já concluiu o plano de mobilidade, apesar da exigência legal. A proposta prevê medidas como assistência financeira da União para a elaboração dos planos, possibilidade de contrapartida administrativa dos municípios e alinhamento com o Plano Nacional de Redução de Mortes e Lesões no Trânsito. O texto também determina que o repasse de recursos federais fique condicionado à análise dos planos pela Secretaria Nacional de Mobilidade Urbana e a verificação do cumprimento dos requisitos legais. Para o relator da proposta, deputado Hildo Rocha, do MDB do Maranhão, é fundamental a elaboração de planos de mobilidade para o funcionamento das cidades, mas que essa elaboração pode custar caro para muitos municípios.
5: Grande parte das cidades brasileiras que já deveriam ter seu plano municipal de mobilidade não tem. E isso ocasiona engarrafamento. A falta de um plano de mobilidade ocasiona muitos acidentes, muitos desastres, muitas mortes. E esse plano municipal, ele não é barato. É um plano que custa uma certa quantia, em que muitas das vezes o município não tem, porque o município está endividado, o município tem dificuldade e não tem como fazer. O que nós estamos aqui é de que a União priorize o investimento, pagamento desses planos através de recursos federais e leva-se em consideração vários fatores.
4: Além disso, ele também ressaltou que os planos precisam ser atualizados com frequência. As cidades estão em constante mudança e, por isso, o planejamento também deve acompanhar essa evolução. Há casos de municípios grandes com planos de mobilidade defasados há mais de 30 anos. A proposta também autoriza o governo federal a credenciar profissionais e empresas para elaborar os planos de mobilidade urbana desde que cumpram as exigências previstas em lei. O projeto que altera a Política Nacional de Mobilidade Urbana, incluindo novas medidas para auxiliar em planos municipais de mobilidade, segue em análise na Comissão de Constituição e Justiça. Da Rádio Câmara de Brasília, Júlia Lopes.
1: Saúde.
2: Projeto de Luiz Erundina, do PSOL de São Paulo, institui o Dia Nacional de Conscientização sobre o vírus linfotrópico de células T humanas, o HTLV. A proposta prevê campanhas públicas para alertar a população sobre as formas de transmissão, prevenção e a importância do tratamento.
3: O texto de Luiz Erundina também incentiva o combate ao estigma social e a divulgação de centros de atendimento especializado no SUS. A deputada considera que a medida é urgente para enfrentar a desinformação sobre o vírus.
1: Direitos humanos.
2: Projeto que garante mais autonomia a pacientes em fase terminal avança na Câmara. Os detalhes com a repórter Sofia Peçanha.
6: A Comissão de Saúde da Câmara dos Deputados aprovou o projeto que estabelece os direitos de pessoas com doenças graves e em fase final de vida. O texto aprovado cria regras para garantir que esses pacientes possam escolher como querem ser tratados e evitar sofrimento desnecessário com apoio à família.

0: A proposta garante que pacientes com doenças incuráveis em estágio avançado, com expectativa de vida reduzida, tenham mais autonomia sobre o próprio tratamento. Entre os pontos previstos estão o direito à informação clara sobre a condição de saúde, a participação nas decisões médicas e a possibilidade de recusar procedimentos que apenas prolonguem o sofrimento. O projeto também reforça o acesso aos cuidados paliativos, com foco no alívio da dor, no conforto físico e emocional e no respeito à vontade do paciente, seja no hospital ou em casa. A relatora da proposta na Comissão de Saúde, a deputada Flávia Moraes, destacou que o objetivo é assegurar a dignidade e o princípio da autonomia da vontade.
1: Permite que as pessoas vivam o período final de suas vidas com conforto e autonomia, evitando obstinação terapêutica e promovendo cuidado integral em ambiente hospitalar ou domiciliar, conforme a vontade do paciente.
0: A medida também trata da segurança jurídica para médicos, pacientes e familiares na tomada de decisões delicadas no fim da vida, como a limitação de tratamentos desproporcionais e uso de sedação paliativa em caso de sofrimento intenso. Segundo a relatora, a proposta pode reduzir conflitos e trazer mais clareza nesses casos.
1: Contribuirá para garantir segurança jurídica aos pacientes, famílias e profissionais de saúde. Reduzirá conflitos éticos e emocionais no final da vida e fortalecerá uma cultura de cuidado centrada na pessoa e no respeito às suas escolhas.
0: O texto deixa claro que a prática da eutanásia, que é o ato de abreviar a vida de alguém para aliviar sofrimento, continua proibida no Brasil. A proposta permite que o paciente recuse tratamentos e garante o uso de cuidados paliativos, mas sem provocar a morte de forma intencional. O projeto que estabelece os direitos das pessoas em estágio de doença avançada será analisado a seguir pela Comissão de Finanças e Tributação. Da Rádio Câmara de Brasília, Sofia Peçanha.
2: Ciência e tecnologia.
3: Mário Frias, do PL de São Paulo, propõe mudanças no Estatuto Digital da Criança e do Adolescente para proibir mecanismos de censura prévia e garantir a liberdade de expressão. O texto também estabelece que conteúdos considerados lícitos só poderão ser removidos por decisão judicial.
4: Para Mário Frias, o projeto preserva a proteção de crianças e adolescentes contra a exploração sexual e pornografia infantil. Ele disse que a proposta também mantém as regras de combate a crimes na internet e busca garantir mais segurança jurídica para usuários e plataformas digitais.
3: Termina agora o Jornal Câmara dos Deputados, produzido pela Rádio Câmara, com trabalhos técnicos de Wellington Teles e apresentação de Val Monteiro e Márcio Aquilissardi. Uma boa noite para você.
4: A Voz do Brasil volta amanhã. Boa noite.
2: Você ouviu A Voz do Brasil. Boa noite.

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2: Olá, queridos e queridas, está no ar mais uma edição toda linda do nosso Charme, preparadíssimo para levar sorrisos, levar emoção, levar sucessos, dicas, tudo de bom através da nossa rádio. Hoje dia 28 de julho, dia do agricultor. Um dia especialíssimo, né, minha gente? Afinal de contas, quem que planta o nosso alimento, não é mesmo? É ele, o agricultor. Então recebam nossas homenagens, o nosso abraço especial através aqui das ondas da nossa rádio a todos os agricultores curtindo a nossa programação. Beijo, beijo. E agora, meus amigos, tem sucesso chegando. Já separei aqui pra começar assim com o pé na porta, Michel Teló. E esse som lançado em dezembro, a regravação das músicas Toda Forma de Amor, do Lulu Santos e Exagerado do Cazuza. Elas fazem parte do projeto Sertanejinho do Teló, que traz releituras de grandes sucessos brasileiros e já é sucesso por onde passa. Então vamos nessa, começando com Michel Teló.
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Amiga, se você quer transformar um look comum e valorizar a sua silhueta de forma instantânea, com um toque de stylish clássico e super simples, então comece a colocar a blusa por dentro da calça para marcar a cintura e equilibrar perfeitamente as proporções do seu corpo. Essa dica de ouro funciona perfeitamente com calça de cós alto, eliminando aquela sensação de visual largado ou desleixado. Finalize a produção com um cinto poderoso e arrase!

0: Encerrando essa primeira sequência do Charme, nesse dia 28 de julho, meus amigos, terça-feira maravilhosa. Encerrando essa primeira sequência com Júnior e César e o sucesso Cheiro de Culpado, parte do projeto Daquele Jeito. Esse som que completou com chave de ouro a primeira sequência de sucessos aqui do Charme. Tem tudo ainda pra você. Continue conosco.
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5: Amigos queridos, tá chegando, bem-vindos e bem-vindas. Uma excelente terça-feira pra você. Agora bora curtir a regravação dessa música que foi lançada originalmente lá em 2001 pelo Leonardo e faz parte agora do novo projeto Uma História Sem Fim, que celebra 40 anos de carreira do nosso sertanejão Leonardo. Vamos curtir então? Amanhã.

0: Estela é a música Vou Vender o Meu Chapéu. Esse som que faz parte do álbum Fire Arena e essa letra que contou a história de um amor de rodeio que deu errado. É, meu povo, a nossa boiadeira canta e encanta por onde passa. Esse som é demais, né? Curtimos ainda Jota Quest com Tim Maia, David Guetta com Alphaville e Ava Max e também Leonardo. Uma mistura assim é só o charme que tem.
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2: Já que não tem como escapar do frio, vamos esquentar a nossa programação.
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4: Amigos, prepare o coração porque agora vai rolar som do passado, duas canções lindíssimas, dois classicões que estão esquecidos, mas que o flashback tem esse poder de resgatá-los e trazer pra você curtir. E junto com ele, vem muitas lembranças, muitas memórias da nossa juventude, da nossa infância. Então vamos aproveitar esse momento gostoso de flashback pra viajar no tempo.
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4: E hoje pra você, Chris Brown cantando Forever.
0: Chá.

Factor é o som de Rolling Stones aqui no momento Flashback, meu povo. Eu amo quando eu posso trazer esses sonsaços pra você apreciar aqui na nossa programação. Também teve som de Chris Brown pra você, Forever, mais um sucesso lá do fundo do baú que a gente recordou em grande estilo nesse momento lindo de recordações do nosso Flashback diário, hein? Amanhã tem mais. A gente segue agora voltando ao presente com Aô Goiás, o sucesso de Cleite Romário, o modão sertanejo raiz que homenageia o estado goiano. Gente, misturar rock com sertanejo raiz,

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3: E agora vem chegando mais uma sequência toda gostosa pra sua terça-feira ficar ainda melhor. Música boa é o que não falta no nosso Charme. Com Hugo Guilherme e Natanzinho, que lançaram em 2025 a música Um Minuto. E essa parceria faz parte do DVD Fuleiragem.
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0: mundo. Maurício Eduardo por aqui, no nosso charme. Só música, só energia boa, só sorrisos pra você. Fica por aí que eu volto já já.
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3: E já estamos de volta com mais uma mega sequência. E também, já eu trago uma dica de beleza pras meninas, tá bom? Mas vamos começar então com o sucesso de Felipe Araújo com Panda e o Ponto G.
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0: Amiga, sabia que lixar os pés com muita frequência pode provocar o efeito rebote e deixar a pele ainda mais grossa e cheia de calos? Pois é, para conquistar um solado macio de verdade, limite o uso da lixa ou do pedra-pomes apenas uma vez por semana, esfregando com total delicadeza. E o grande segredo do tratamento é caprichar na hidratação diária, aplicando um bom creme específico pelo menos uma vez ao dia para recuperar a pele de forma profunda.
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0: Agora tem duas poderosas. Nayara Azevedo com Ana Castela, palhaça.

0: sucesso gosta de rua, esse som lançado em 2024 no álbum Questão de Tempo. O nosso Charme tem tudo ainda pra você curtir e já já tem mais pra você.
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4: Eita, de volta, coisa linda, bora pro sucesso, agora com Ana Castela e Zé Felipe, e o sucesso Sua Boca Mente, essa faixa que é a versão brasileira de um dos maiores hits da Shania Twain. Aliás, você sabe, né, Ana Castela é fãzaça de carteirinha da Shania Twain, e resolveu misturar tudo e foi sucesso absoluto, então vamos nessa.
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0: Bela recordação da música sertaneja, Sua Mãe Tá Nessa. Tivemos ainda Vitor Clay e Rosalim pra você, aqui no Charme, que volta já já.
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0: Mais uma sequência toda gostosa chegando pra você com as duplas Bruno e Marrone e Henrique Diego. E o sucesso lançado em 2025, a releitura do sucesso Esqueci Você.
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0: Onda Demais, Medo Novo, Júlia e Rafaela aqui na programação mais quente, mais gostosa, mais eclética do seu rádio. E agora, bora pra aquela dica esperta.
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0: Amigos, vocês sabiam que o açafrão da terra, que você compra no mercadinho, pode estar batizado com amido de milho? Pois é. Para descobrir se o seu tempero é puro, misture uma colher de sopa do produto em um copo de água fervente. Se a mistura engrossar e virar uma espécie de mingau pesado, o seu açafrão infelizmente foi adulterado. Mas se a consistência continuar bem aguada e sem grudar na colher, pode confiar que ele é 100% verdadeiro. Então, fica a dica para você.
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0: encerrando com Jorge Matheus, Henrique e Juliano, esse som de 2024, a faixa Chonei, do álbum Check-in. Depois do break, o nosso Top 4.
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5: E o desfile das quatro mais vai começar aqui na sua rádio.
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5: A número 4 traz um som internacional lindíssimo, você vai amar demais. Sabrina Carpenter e o sucesso Man Child.
0: Posição número...

0: Esse som é um dos mais pedidos do momento. É Tubarões, Diego e Vitor Hugo. Essa música lançada no projeto Ao Vivo em Uberlândia, ainda bombando em todas as paradas. A número 2 ficou com Lady Gaga e Bruno Mars. A número 3, Fred Fabrício, Poder Que Cê Tem, do DVD Sertanejo Respira. E a número 4, Sabrina Carpenter. E esse foi o nosso mega ranking, o nosso top 4. E assim a gente encerra mais uma edição do nosso Charme nessa terça-feira incrível. Beijo no seu coração, foi lindo, foi maravilhoso. Amanhã tem muito mais, você sabe, né? Todos os dias o nosso Charme vem quente, vem fervendo de vontade de estar com você e levar até você só o que você ama. Então, todos os dias, a sua mistura gostosa de estilos está aqui na sua rádio através do Charme. Beijinho, beijinho. E até amanhã com muito mais sol.
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2: E aí, tudo bem? Quarta-feira, 29 de julho. Eu sou Priscila Pera e vai começar o Brasileiraço. É isso aí. As nacionais que a gente ama ouvir, com certeza estão aqui, né? Uma mistura incrível que dá sempre certo. Começando hoje com Los Hermanos, Ana Júlia.
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0: Djavan, Açaí, Débora Blando, Amaçã e Los Hermanos, Ana Júlia. Brasileiraço, volta já.
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2: Já estamos de volta com o Brasileiraço Vitor Clay e Jorge Matheus. Porta-retrato.

0: Gal Costa, Cabelos e Unhas, aqui no Brasileiraço. Jack Soul Brasileiro é uma canção gravada pelos cantores brasileiros Fernanda Abreu e Lenine. Ela foi lançada como single para o quarto álbum de Fernanda, Raio X. Lenine também gravou uma versão solo em seu álbum, Na Pressão, de 99. E essa é a versão que a gente confere agora. Lenine, Jack Soul Brasileiro.
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0: Felipe Cato, Dias e Noites, aqui na programação do Brasileiraço. Volto já já.
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0: Já estamos de volta aqui. Tem mais Brasileiraço. Manu Gavassi. Camiseta.

0: Guilherme Arantes, Êxtase, Charlie Brown Jr., Céu Azul e Manu Gavassi, Camiseta. Uma ótima quarta-feira pra você. O Brasileiraço volta já.
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3: Estamos de volta. A Estrada é um dos maiores hits da banda Cidade Negra e foi lançado no álbum Quanto Mais Curtido, Melhor. Ela tem uma letra que fala de superação dos obstáculos e por isso acabou sendo uma das músicas mais tocadas em formaturas, casamentos. O videoclipe foi um dos que ficaram mais tempo no Top 20 Brasil da MTV em 99. Vamos ouvir essa música que sempre toca a gente, né? Toca o coração, porque ela tem uma mensagem. Cidade Negra, A Estrada.
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0: Gabriel Nandes, te canto. Final de mais uma edição aqui do Brasileiraço, tá de volta amanhã. Obrigado, viu, pela sua companhia. Amei, adorei. Amanhã a gente se fala, se Deus quiser. Até mais.
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5: Uma incrível quarta-feira para você que tá ligado aqui. Hoje é dia 29 de julho. Eu sou Priscila Pera e vai começar o Romance, esse programa lindo, cheio de amor para corações apaixonados, do começo ao fim, uma música atrás da outra, é só amor.
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5: Desde que Cupido flechou meu coração, não sigo um minuto sem perder a minha razão. Pretenders, Creep.
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0: Kenny Rogers, Lady, Taylor Dane e também Pretenders, Creep, aqui no Romance. Volta já já, uma ótima quarta-feira pra você.
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1: Já de volta aqui no Romance, Give You Up é uma canção da cantora inglesa Dido. Foi lançada no álbum Still On My Mind. Esse foi o seu quinto número um na parada Dance Club Songs. Dido, Give You Up.
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0: No romance, você ouviu Rascal Flatts, Phil Collins, One More Night, Dido, Give You Up. O romance volta já já, cheinho de amor para tocar seu coração. Aguarde.
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7: Já de volta aqui no Romance com Mr. Big, Wild Words.

0: Mr. Big aqui no Romance. Nothing's Gonna Change My Love For You é uma canção escrita por Michael Massey e Jerry Goffin, lançada originalmente por George Benson para o seu álbum 2020 de 1985. Nos Estados Unidos, a canção também se tornou sucesso, atingindo a posição 12 na Billboard Hot 100. Vamos ouvir então George Benson aqui no Romance.
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0: Garcia. Eye of the Needle, aqui no Romance. Uma ótima quarta-feira pra você. Eu volto daqui a pouquinho com a última sequência de hoje, hein? Ó, que vale a pena.
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3: Já de volta aqui no Romance com Jimmy Cliff, Now and Forever.

0: São Kraus, aqui no Romance, final de mais uma edição. O Romance tá de volta amanhã, gente, beijos, tá? De verdade, de coração, beijos apaixonados e ó, amanhã, se Deus quiser, estarei de volta. Obrigado pela sua companhia. A gente se fala amanhã num programa cheio de amor.
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3: Alegria, alegria. Excelente meio de semana. É isso aí, quarta-feira chegou. E a partir de agora, adoração, trazendo para você o melhor da música sacra para te aproximar mais e mais aí da presença de Deus, viu? O Adoração já está no ar.
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3: Adoração. 29 de julho de 2026, hoje é o dia da identificação. Bruna Olli chegando. Gratidão.

0: Gratidão, hein? Eu acho que é um, se não for o maior, é um dos maiores sentimentos que o ser humano tem ou pode ter. Bruna Oli, gratidão. Que possamos ser gratos, viu? Liz Oliveira com a gente, agora com o quadro Está Escrito.
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2: Olá, meus amigos. Isaías 40, 31 diz: Mas aqueles que esperam no Senhor, renovam suas forças, vão alto como águias, correm e não ficam exaustos, caminham e não se cansam. Amigos, todos nós temos dias de cansaço extremo, onde a vontade é apenas desistir de tudo. Esse versículo nos lembra que a nossa energia humana é limitada, mas a força que vem da fé é inesgotável. Então, esperar em Deus é recarregar a alma para voar alto, mesmo quando o vento parecer contrário.
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0: Sara Farias cantou pra gente O Poder da Oração, claro, com a participação dela, né, Kailane Frauches. Essa música trouxe aqui aquela mensagem impactante sobre a força da oração, né? O poder da oração, a importância da fé em nossas vidas, a fé em Cristo. Amém? Naquele, pensamento positivo, não. Pensamento positivo é uma coisa e fé é outra coisa. Amém? Então, que possamos ter fé. Já volto.
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3: Feito para quem ama a presença de Deus, para quem adora adorar o Senhor. É uma adoração de verdade. Escuta aí. Nívia Soares está chegando, né? Abre os selos.

0: Mas eu escolho Deus, 2011, Thales Roberto, olha, chegando com essa aqui e emplacou, é verdade, essa aqui é lindíssima, do Thales Roberto, né? Porque todo dia as tentações chegam, né? Enfim, aqueles pratos lindos, né? Aos nossos olhos, aos olhos carnais, são lindos, maravilhosos, mas é selada. Foge disso, meu irmão, já volto.
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3: Quem se liga, tá no clima de adoração. Eu decidi me esvaziar. Sou Ed Silva.

A Bíblia diz que Deus não estava com ele. Não nos adianta estar de pé se o Senhor não estiver sobre nós. Não nos adianta se levantar vazio. A Bíblia diz que Sansão naquele dia confiou na força dele. Ele disse, eu vou vencer como sempre. Mas naquele dia Sansão estava vazio. E eu não sei como nós estamos nesta noite. Mas se você estiver vazio,

0: Suede Silvia na Hernani, hein? Eu decidi me esvaziar. Que possamos nos esvaziar de nós mesmos, das coisas desse mundo, né? E que possamos nos encher da glória de Deus, do Espírito Santo, da Palavra de Deus. Adoração, feito para quem ama a presença de Deus. Liz Oliveira está chegando e agora com o quadro Momento de Reflexão. É com você, Liz.
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2: Meus amigos, a força que vem de dentro é a nossa reflexão de hoje. Os dias difíceis chegam para todos, mas a nossa estrutura não depende do tamanho da tempestade, não. E sim de quem está no barco conosco. Quando faltarem forças humanas, lembre-se de que a graça de Deus é o combustível que nos mantém de pé. Você é muito mais forte do que imagina, porque o Criador do Universo habita no seu coração.
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0: É isso aí, gente. A melhor parte, viu? Oh, Gabriela Gomes encerrando o terceiro bloco.
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0: Uma bênção de programa. E a gente segue nessa vibe, nesse clima de adoração, com Estela Laura. O Senhor é o meu pastor.

0: O Senhor é o meu pastor, Stella Laura. Para finalizar, a banda Morada vai cantar Eu Me Lembro. A banda Morada, gente, lançou o álbum Eu Me Lembro, com músicas inéditas, após um hiato de 6 anos. E essa faixa, tá? Eu Me Lembro, nos relembra o mover e a presença de Deus desde os primeiros passos. Desde os primeiros passos do ministério da banda Morada. Bora conferir? Eu Me Lembro. Morada, aqui no Adoração.
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0: Morada, eu me lembro, que história linda, né? Obrigado pelo carinho, amanhã tem mais, se Deus quiser. Tchau, gente!
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4: E tá começando mais um Violada Sertaneja. A gente chega à metade da semana, quarta-feira, aquele dia que convida a gente a olhar para trás e perceber o quanto a gente já caminhou desde a segunda. Cada desafio vencido merece ser celebrado, viu? Porque toda conquista, ela começa com um passinho de cada vez. E se existe uma coisa capaz de renovar as energias, despertar boas lembranças e colocar um sorriso no rosto, é a música sertaneja. Da moda de viola ao sertanejo romântico, aqui a gente revive histórias que fazem parte da nossa vida. Então aumenta o volume, eu sou o Deluca, nossa viagem tá apenas começando.
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4: Vamos abrir o programa de hoje com uma dupla que ajudou a escrever alguns dos capítulos mais importantes da história da nossa música sertaneja. Tião Carreiro e Pardinho e o sucesso Piscina mostra toda a versatilidade da dupla que revolucionou a música caipira com o pagode de viola, né? Tião Carreiro, considerado aí um dos maiores violeiros da história do país, e deixou um legado que continua inspirando gerações até hoje.
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0: Paineira Velha com Nestor e Nestorzinho. Quando a viola começa a tocar, parece que o tempo desacelera, né? A memória leva a gente para lugares que jamais vão ser esquecidos. E a gente está só começando. É o Violada de hoje, dessa quarta, que volta já já com mais.
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2: E agora a gente abre mais um bloco com uma verdadeira obra-prima da música brasileira. Amanheceu, peguei a viola, composta por Renato Teixeira, lançada em 1976 e se tornou um dos maiores clássicos da música caipira. E nessa belíssima versão, Renato Teixeira divide a interpretação com Pena Branca e Javantinho, também dois gigantes da viola brasileira. Bora matar a saudade?

0: Fechando mais uma sequência aqui no nosso Violada com Sérgio Reis e Filhos, tocando em frente pra gente fechar. E daqui a pouquinho já volto, já trazendo muito mais.
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0: A gente vai trazer agora Caboclo na Cidade, composta por Dino Franco e Belmonte, gravada originalmente lá em 1974.

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1: Bruno Marrone, eu te peguei outra vez pra gente matar a saudade. Essas músicas aí que atravessam gerações continuam dizendo exatamente aquilo que o coração da gente sente, né? A gente faz uma breve pausa e daqui a pouquinho o Violada continua.
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3: Bora abrir mais espaço aqui no nosso programa, na nossa quarta-feira, agora com Bandida, Rick Renner. Mais um sucesso lá da década de 90, hein?

0: Leandro e Leonardo Talismã, cada geração tem os seus grandes sucessos, viu? Só que todas acabam se encontrando quando o assunto é música sertaneja de qualidade. Bora pro intervalo e daqui a pouquinho o Violada continua.
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5: E a gente abre agora com o verdadeiro patrimônio da música brasileira. Tinoco cantando Chico Mineiro, que foi lançado em 1946 e até hoje é considerado uma das maiores músicas da nossa música caipira.
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0: Galvan, põe e tira pra gente fechar mais uma sequência, hein? Músicas que mantêm vivas, né? E fazem parte da história do Brasil e da memória afetiva de tanta gente. Vamos pro intervalo e daqui a pouquinho a gente continua.
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6: A gente vai abrir agora com Ney Cigano e Silvio Rei, Matando Saudade com Exemplo de Cão. Aliás, é mais que uma música, é uma história sensacional. Curte aí.

0: João Carreira e Capataz buscando a felicidade pra gente fechar mais um bloco e daqui a pouquinho eu já volto já trazendo mais saudade.
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4: A gente vai agora com Piracicaba, gravada por Caçula e Marinheiro, relembrando uma das cidades mais tradicionais do interior paulista.

0: Mais uma sequência pra gente curtir, o sucesso de Jaine, meu velho pai, finalizando a penúltima sequência aqui do nosso Violada. E daqui a pouquinho já tem as últimas.
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4: E a gente abre o nosso último bloco com uma moda que retrata a saudade das antigas tropas e dos carreiros. Bora de A Saudade e o Carreiro, gravada por os dois mineiros, resgatando um universo que ajudou a construir boa parte da história do interior brasileiro.

0: Léo, a sementinha na última de hoje, pra gente chegar ao fim de mais um Violada. Obrigado mais uma vez pela sua companhia e mais esse encontro nessa quarta-feira, e que seja um dia cheio de muita saúde, muita paz, boas notícias e de muita moda também que a nossa rádio coloca, né, pra você. Um beijo no coração, sou o De Luca, e foi uma alegria estar com você. Amanhã a gente se encontra novamente, se Deus quiser. Forte abraço e até lá.
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0: 8! Bom dia, bebedouro! Muito bom dia, cidade coração! Muito bom dia a todos nossos amigos ouvintes de Bebedouro, de toda a nossa micro-região, ligadinhos, sintonizados, hein? Mais uma manhã conosco, manhã de quarta-feira, manhã de meio de semana, manhã de última quarta-feira do mês, passando por julho abençoado aí, já caminhando aí rumo, sentido ao terceiro trimestre, né, Danilo? Primeiro semestre já se foi e a gente tá aqui nessa energia, nessa pegada pra começar essa manhã top com você, pra reforçar essa energia, dar mais um gás pra continuar essa semana. Estamos só no meio dela, seu informativo RB tá no ar. Eu sou Vitor Carvalho, na companhia dele, senhor Daniel Souza. Dani, muito bom dia.
1: Muito bom dia, Vitor. Muito bom dia a todos. É isso aí, meu amigo. Quarta-feira já é o meio da semana, pois é, né? Olha só, passando tudo muito rápido aí também, Vitor. A gente falava, começo do ano, voou, chegamos na metade, já passamos da metade do ano, segundo semestre, tudo passando muito rápido, hein?
0: A voa.
1: Pessoal chegando aí pra acompanhar o informativo já desta quarta-feira, né? É, já tem a live aí no Facebook, tem o site radiorbfm.com.br e você participa pelo WhatsApp também, viu? É o 17 996018304.
0: 996018304 é o zap zap mais famoso, arroba radiorbfm, pra você mandar o seu alô, participar, concorrer a prêmios. 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Tem o combo de lanche mais refrigerante aqui na RB pra você que participar e mandar o seu alô. Hoje, Dani, dia 29, tem datas comemorativas aí, né, meu amigo?
1: Ah, sim, hoje é dia de Santa Marta, né? Hoje também dia internacional do tigre, viu? E dia mundial da lasanha também.
0: Ó, esse dia do tigre não é o tigrinho não, hein? Você pula fora, você sai correndo desse tal desse tigrinho. 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amigo Repalim, tá ligadinho, tá aqui na sintonia com a gente, mandando aquele alô, então bora trabalhar, hein, gente, pula fora desse tigrinho aí, hein. Dia de Santa Marta também, Daniel, eu vou falar pra você, eu sou muito encantado com a história de Santa Marta. Porque, imagina, né? A gente é amigo de Jesus, a gente tem o coração conectado com Jesus. É importante, é necessário, é preciso. Mas Santa Marta, assim como também seus irmãos Maria de Betânia e Lázaro, eram amigos íntimos de Jesus. Que a gente possa experimentar essa intimidade, essa amizade. Jesus não queria ali funcionários, escravos, Jesus queria amigos, pessoas para andar com ele do seu lado. Jesus nunca veio para chicotear, pregar, escravizar, humilhar, jamais. Ele queria amigos para viver assim como ele, o amor de Deus. Então que a gente possa ter aí, assim como Santa Marta, amiga íntima. E Santa Marta tem uma curiosidade, Dani. Santa Marta, desce só um pouquinho que eu vou contar isso aqui para quem adora cozinhar. Santa Marta é considerada a padroeira das cozinheiras e dos anfitriões. Será que Jesus adorava fazer uma boquinha, uma boa refeição, uma boa jantinha na casa de Marta? Ótimos anfitriões, assim como seus irmãos? Claro que gostava, claro que amava. Que Santa Marta possa rogar por nós aí, ó. Um ótimo dia pra você, vem conosco, participe, mande seu alô, né, Dani? Bora rodar a vinheta e conferir aí as manchetes de hoje.
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0: No seu informativo de hoje, você acompanha aí um trecho da entrevista do secretário, aliás, ex-secretário de Segurança Pública do Estado de São Paulo, atual deputado federal, pré-candidato ao Senado do Brasil por São Paulo, Guilherme Derrite. Para quem, de repente, vai lembrar dos vídeos dele da rota da polícia, Guilherme Derrite estava até pouco tempo atrás como secretário de Segurança Pública do Estado de São Paulo no governo do Tarcísio de Freitas. Esteve ontem aqui na RBFM após visita ao CIS, a nossa GCM, e deu uma entrevista muito top. Nós separamos um trecho onde ele fala, achei muito interessante, a gente compartilha com você daqui a pouquinho, do fim da Cracolândia. É mole? Quanto muitos não queriam colocar a mão na ferida em tantos governos que passaram, o governador Tarcísio, Guilherme Derrite, mas toda a equipe ali, também importantíssima de saúde pública, conseguiram fazer um trabalho de investigação, saúde física e mental e trabalhar ali o fim da Cracolândia. A gente acompanha essa entrevista. Na saúde, vamos falar aí da UPA de Bebedouro e seus atendimentos sempre crescendo mês a mês, meus amigos, tornando aí o semestre um dos maiores semestres em atendimentos da UPA. Quase 70 mil atendimentos na UPA de Bebedouro só no primeiro semestre. Hemocentro realiza coleta de sangue noturna em 3 segundas-feiras de agosto. A gente reforça aí o convite, a convocação. Nas ocorrências, a gente fala, não é nem ocorrência, né, Dani? É sobre o temporal em Ribeirão Preto, né, meu amigo?
1: É, isso aí.
0: Na região de Ribeirão.
1: Tem Dumont, viu, Vitor? Temporal com ventos, né, de até 160 quilômetros aí, causa 35 milhões de prejuízo a um produtor de amendoim. Isso foi em Dumont, região aí, muitas cidades atingidas, inclusive Guariba também, né, que foi muito forte.
0: 35 milhões de prejuízo para um produtor. Sim. O governador Tarcísio, mais a equipe de segurança lá na abertura da Cooper Citrus Expo, todos se solidarizando pelos milhares e milhares de KMs, de hectares devastados pelos ventos de 160 quilômetros, obviamente além dos prejuízos urbanos para os moradores de Ribeirão Preto.
1: Falar também aqui do primeiro voo da Azul, né? Conecta pouso na cidade e marca aí novo capítulo para o desenvolvimento.
0: Interessante esse título que você colocou aí, Bebedouro Decola, viu? Chamou a atenção da galera. O post da RB já tá com quase 100 mil visualizações, 1.500 curtidas sobre essa notícia bem bacana, possibilitando bebedourenses voar com a Azul para São Paulo e aeroportos ali como de Jundiaí na região.
1: Falar também do Senac Bebedouro, né, abrindo 1.389 vagas no segundo semestre aí, e olha só, hein, com 1.000 bolsas, hein, é isso mesmo, 1.000 bolsas. Bebedouro perde 3.600 eleitores, viu, Vitor, desde a última eleição presidencial, hein. E a festa do Peão de Barretos tá chegando aí.
0: Ah, é? Você separou notícias da, sim, festa do Peão do Barretão, meu amigo? Já
1: tem a programação aí de todos os shows, né.
0: Tem ingresso ainda?
1: Tem, só que tá ficando caro ali, né?
0: Ai, ai, ai, ai. Pro sabadão não tem mais não pra ver o embaixador Gustavo Lima, viu, meu amigo? Se você quiser agora Malemar, você compra pra ir na cavalgada com ele lá, comer terra.
1: Pois é, programação de shows nos palcos estádio, né? No Amanhecer, o Camping e no Trio Elétrico também. Falar da Mega Sena, Vitor, ninguém acertou ontem as 6 dezenas e o prêmio já vai a 86 milhões de reais aí para amanhã, quinta-feira, né? Previsão do tempo, 5 minutos com Alexandre Garcia e no final as notícias do esporte aí, né? Rodada da Sul-Americana, jogos de volta do playoff das oitavas de final. Tem Brasileirão da Série A e Série B também.
0: Muito bom, Dani. Tudo isso e muito mais aí no seu informativo RB. Vai mandando o seu alô, participe, o seu primeiro Jornal da Manhã na RB, no rádio, nas redes sociais, está no ar. Você que já deixou seu filho na escola, assim como o Clebinho da Kleber Veículos, você que está indo para a academia, está na sua caminhada matinal, nos seus exercícios matinais aí, você que já está indo para o trabalho, muito obrigado pela sua audiência e companhia. 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Um grande abraço. Obrigado. Quem mais tá por aí, senhor Daniel Souza?
1: Santos Maria aqui na live, a Geise Ornelas, é a Nelly Pelizário, Rafa Telecom, Tatiana Batista, Zoraide Alves, Irani Batista, o Zenildo Aparecido também, Maria Estela Duarte, a Maria Prata, a dona Maria Prata e a Fabiola Prata lá em Botafogo, todos os dias acompanhando também aqui o informativo. O Jefferson Frete Mudança aqui, o Jefinho colocando o nome pro sorteio, a filha Ana e a esposa Patrícia também.
0: É só bacana, hein, Jefinho? Legal compartilhar conosco e sua família. Um beijão pra essa família abençoada, você que tá aí capitaneando na pegada, no trabalho também, né, meu amigo?
1: Renato Reco, né, a Roseli Gonçalves, também a Maria Aparecida Martins e a Luciana do Jardim União.
0: 7:11, fica aí ligadinho conosco, não sai daí não, daqui a pouquinho a gente volta.
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3: Voltamos com o seu Informativo RB, 88.3 FM, também nas redes sociais. É, meu amigo Clebin, tá um raio já lá na cafeteria da Recreio. Você sabe que o cafezinho da Recreio, o pão de queijo da Recreio, as sobremesas da Recreio, Dani, aquele pudim, seja em fatia ou seja inteirão, aquele que a gente sorteia aqui na RBFM, você confere lá na panificadora Recreio, tá bom? Grande abraço, bom café, bom dia, boa luta, boa guerra aí, Clebin, tamo junto.
4: Um abraço pro Repalim, que tá ouvindo também, informativo aí, viu, Vitor?
3: É isso aí. Daniel Dalmaso tá por aí na live conosco, a Eliane Cortes tá por aí, o Evandro Faguion, obrigado pelo carinho, família Sanches, em nome da Rosana, tá por aí, Robson Aparecido, a Cris Laine, Felipe, muito bom dia, beijão, Michele Lopes, tamo junto, a Tati Benfato, a Edna, também o Luiz Mauro, com a mamãe Neide, o Fabiano, a Regiane Dias, a Beth Pess, beijão pra todo mundo, obrigado pela sintonia, você que tá ficando muito bem informado, acompanha conosco aqui hoje o programa inteirinho, muita coisa importante pra você. Começar falando da UPA. É, a UPA de Bebedouro sempre batendo recordes, senhor Daniel Souza, mês a mês, semestre a semestre. Gente, quase Bebedouro inteiro já passou pela UPA por um atendimento. Como assim, Bebedouro? Como assim, Vitor? Em Bebedouro? Eu não fui, não. Não, mas fica tranquilo que teve gente que foi até 3 vezes já por você buscar um atendimentozinho de um piriri, um mal-estar, uma dor de cabeça, uma situação grave, com certeza, né? Não é esse o X da questão aqui. É só para explanar o número de atendimentos no primeiro semestre, que já beira os 70 mil atendimentos, senhor Daniel. É isso aí. A unidade de pronto atendimento de Bebedouro, a UPA, realizou em junho 11.122 atendimentos, mantendo ali a média de 11 a 12 mil atendimentos, beirando até 13 mil atendimentos ali em março, nesses últimos 4 meses, março, abril, maio, junho, sempre ali batendo na casa entre 11 e 12 mil atendimentos, totalizando aí no ano 69, aliás, no semestre, no primeiro semestre, 69.043 atendimentos, meus amigos. Com os números de junho, a UPA encerrou aí o primeiro semestre com 69.043, uma média de pacientes por dia, de 302 pacientes por dia.

0: quando eu vou lá, eu fico uma hora lá sentado, sendo atendido. Meu amigo, a gente tá falando em 382 pessoas por dia. E eu acabei de falar pra você, 26 minutos, se considerar as 24 horas de atendimento. Se você pegar o horário de pico, então tá tudo 10, tá dentro. Temos que aplaudir aí o atendimento realmente das enfermeiras, dos médicos, do atendimento ali, de todo mundo da equipe da UPA de Bebedouro, viu? Esses são os dados levantados junto à Beneficência Hospitalar Cesário Lange aqui de Bebedouro, que administra a nossa UPA, matéria da Gazeta de Bebedouro, só para você ter no radar. Temos também aí agora informações sobre o Hemocentro, né, Dani?
1: É, a Secretaria Municipal de Saúde informando que o Hemocentro realizará 3 campanhas de doação de sangue em horário noturno durante o mês de agosto, né? As coletas acontecerão nos dias 3, 17 e 31, das 18 às 21 horas, na unidade aí de hemoterapia de Bebedouro, localizada ali anexo ao Hospital Júlia, né? A doação de sangue é um gesto de solidariedade, né, Vitor? Pode salvar até 4 vidas uma doação de sangue. Informações mais ali no Hemocentro é o 3342-8817. A gente vai falar mais amanhã, sexta-feira. Opa! Segunda, lembrar, porque segunda-feira já é o primeiro dia aí de agosto de coleta noturna.
0: Reforçar bastante aí, porque os números do estoque do Hemocentros, do Central lá em Ribeirão Preto, onde a Bebedouro acaba abastecendo, depois tem aí a distribuição. Os estoques estão baixíssimos, Dani. A gente falou semana passada e a gente tem que realmente convocar a população bebedorense, porque na última só foram 17 bolsas coletadas na coleta noturna, que é importantíssima, porque tem muita gente que não pode, obviamente, ir durante a semana das 7 às 11 da manhã. Fechou? A gente vai falar de segurança agora. Não temos ocorrências aqui de Bebedouro, graças a Deus, mas a gente vai falar de segurança através agora de um trecho que nós separamos do deputado federal Guilherme Derrit, que até esses dias estava como secretário de Segurança Pública do Estado de São Paulo. Ontem, dentre as falas dele, por exemplo, sobre o término, a zerada, o zero invasões de propriedades de terras, de propriedades rurais no Estado de São Paulo, como um dos pontos positivos do governo e da secretaria nesses últimos 3, quase 4 anos de administração, dentre tantos pontos positivos aí da luta de segurança, ele citou um que eu separei aqui, Dani, sobre o fim da Cracolândia. Você nem vê mais matérias no Fantástico, nos telejornais, no YouTube, no Facebook, no Instagram falando sobre isso, né? Mas quando existia a Cracolândia ali, aquelas 40, 50, 60 mil pessoas alocadas ali em algumas ruas, alguns espaços do centrão de São Paulo, era praticamente batata todo bimestre, matérias, fotos, vídeos, né? Agora, quem vai explicar o que aconteceu com a Cracolândia é o deputado federal, que é pré-candidato ao Senado, Guilherme Derrit, que esteve aqui na RB ontem numa entrevista muito bacana com a Cláudia Fran, juntamente com o Zé Francisco, prefeito Lucas Serem. Vamos ouvir aí o Guilherme Derrit, um trecho da fala dele.
2: A droga que vem para o estado de São Paulo, a principal fonte de receita do PCC é o tráfico de drogas e o tráfico internacional de drogas. A droga vem da Bolívia, majoritariamente, passa pelo Mato Grosso do Sul, Paraná, chega em São Paulo com destino Porto de Santos, Baixada Santista. Porto de Santos, lamentavelmente, se tornou o segundo maior exportador de cocaína do mundo, é competência da União, e infelizmente a gente não vê um plano robusto de combate nessas fronteiras, seja para a entrada ou para a saída desse entorpecente, e o PCC se fortaleceu muito financeiramente com o tráfico internacional de drogas. E a droga vinha para a Baixada, fazia mistura, e do mercado consumidor interno, boa parte ia para a favela do Moinho, a comunidade do Moinho, que era o bunker do PCC na área central. De lá, era distribuída para 78 hotéis e hospedarias na região da Cracolândia. Então aquele fluxo de usuários, dependentes químicos, que ficavam na região da Cracolândia, céu aberto usando drogas, havia comércio de drogas, para mim causava uma indignação. 3 horas da tarde, 2 horas da tarde, aquela comercialização de drogas. Nós fizemos uma investigação, Dr. Ronaldo Saeg, é bom que a gente dê nome para as pessoas que merecem. Na época, diretor do DENARC, brilhante delegado de polícia, realizou a operação Downtown, 1 ano de investigação. Nós descobrimos o que até então ninguém tinha descoberto. A droga que vinha da Bolívia, ia para a Baixada, fazia o refino, ia para o bunker, que era a favela do Moinho, era distribuída em 78 hotéis e hospedarias, que tinha uma tripla função. Armazenava uma grande quantidade de drogas também,

0: fornecia espaço para o usuário consumir, espaço lamentavelmente para prostituição também, prostituição infantil, e o terceiro ponto, fazia lavagem do dinheiro usando o CNPJ desses hotéis para lavar o dinheiro do tráfico da Cracolândia. Quando nós identificamos isso, eram hospedarias, prefeito Lucas, de baixíssimo nível, com 3, 4 quartinhos ali, mas que faturavam 20 milhões de reais por mês. Era um faturamento fictício, de lavagem de dinheiro. Nós conseguimos bloquear na justiça esses valores, 210 milhões de reais bloqueados, e conseguimos, por determinação judicial, fechar esses hotéis. Aí começou o jogo a virar, porque um dos elos dessa corrente, desse mercado, isso foi cortado, que era a lavagem de dinheiro por meio do CNPJ. Fechamos os hotéis, aí fomos, aí o governador Tarcísio de Freitas, de forma brilhante, com um grande técnico que é, fez um amplo programa de habitação na comunidade do Moinho. 89% dos moradores que moravam, não porque eles queriam, mas porque não tinham outras condições, em uma moradia que não era uma condição digna, o governador Tarcísio de Freitas pagou aluguel social e entregou casas, entrou na fila do CDH, ou seja, vai dar habitação de qualidade para as pessoas que moravam numa área de vulnerabilidade. E a gente começou a quebrar esse ciclo. O bunker do PCC, que era a favela do Moinho, foi extinto. O líder, que era o Léo do Moinho, foi preso pela rota na Praia Grande, uma operação de inteligência, e nós desmobilizamos. E aí conseguimos acabar com esse... E, além disso, mais de 33 mil dependentes químicos atendidos em mais de 40 clínicas terapêuticas que foram reabertas pelo governador. Então, trabalho muito
1: disciplinado. Era um cenário horrível, né?
0: E que ninguém queria colocar o dedo na ferida. Ninguém. Todos os anteriores falavam, prometiam, e nós, com inteligência, com estratégia, com planejamento, conseguimos resolver essa chaga que parecia impossível.
2: Tá aí esse trecho tão importante da fala do Guilherme Derrite sobre o fim da Cracolândia, né? Também esteve presente, bem lembrado, Dani, o Dr. Rogério Valverde. Muito obrigado pelo carinho que nos recebeu lá no CIS ontem, abrindo as portas. Logo, logo a gente faz os posts na página, no Instagram do CIS. Muito legal, Dani. Precisamos agendar uma visita lá, nós dois, lá para fazer o informativo RB lá de dentro da sala de monitoramento do CIS. Coisa de última geração mesmo. E vem mais câmeras, mais 80 câmeras aí no nosso município, integrado com o sistema Muralha Paulista, inteligência artificial, identificamento facial, leitura de placas, mais segurança para nossa cidade. E o Guilherme Derrite, que aplaudiu muito o trabalho do CIS e precisa ser replicado em mais cidades do estado de São Paulo. Dani!
3: É, e falando um pouco mais aí do que aconteceu no fim de semana, aí, né, da tempestade na região de Ribeirão Preto, Vitor, produtores rurais aí da região ainda calculam os prejuízos causados pelo temporal, né? No campo, a força do vento de até 160 quilômetros derrubou galpões, danificou máquinas, atingiu áreas de cana-de-açúcar e destruiu estruturas de armazenamento no campo. Em Dumont, o produtor Mário Donegá estima um prejuízo, olha só, de cerca de 35 milhões, segundo ele, a sede usada para armazenar amendoim foi atingida e um galpão onde ficavam maquinários caiu, ele disse. Não temos uma previsão exata de tudo, mas calcula-se um prejuízo em torno de 35 milhões entre infraestrutura, amendoim armazenado e o maquinário, né? E em Taquaritinga, o produtor de cana-de-açúcar, o Mário Lemos, afirmou que o temporal atingiu áreas de plantio, soqueira e instalações da propriedade. Segundo ele, o impacto na lavoura ainda não pôde ser medido com precisão, pois dependerá de como a plantação irá se recuperar dos danos causados pela chuva, vento e granizo também, né? O governo de São Paulo anunciou aí na terça-feira, dia 28, 400 milhões, né, em crédito emergencial para as empresas e produtores rurais atingidos pelos temporais. Os financiamentos serão oferecidos pelo Desenvolve São Paulo, Agência de Fomento do Estado e empreendimentos e cidades com decreto de situação de emergência homologado pelo governo estadual, né? É o Donegá aí que produz amendoim em propriedades espalhadas pela região, afirma plantar cerca de 800 alqueires, viu? Segundo ele, o principal prejuízo não foi no campo, mas nas estruturas usadas para armazenar a produção.
2: É, a gente segue acompanhando aí essa devastação causada por estes ventos de 160 km por hora, meu amigo. Paulinha Lopes dos Santos está no sorteio. Paulinha, obrigado pela participação. Elaine Ambrosio também está por aí. O Geldo Pereira, Sérgio Casimiro, sempre fiel de fechar, tamo junto. Marcela Marinho também está ligadinha aí conosco. Jair Gonzaga também, o Jefferson Cardoso. A Sônia Fernandes, obrigado pelo carinho. Também a Sônia Martins, Suzy Bonelli Trevisan, a Gláucia Teixeira, Samantha Guariglia, Rosimeire, um beijão pra você, obrigado. Também aí no Zap Zap, o Joaquim da DM Agrícola, Fátima Alves, Luana Pereira, Irani lá no Racing Dib, a Ana Paula Ferreira, todo mundo no sorteio do Hot Dog da Lu. Vai mandando seu alô, participe do sorteio no finalzinho do programa Hot Dog da Lu, parceira fiel de fechar. 7 horas e 31 minutos, intervalinho comercial, daqui a pouquinho a gente volta.
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4: Estamos de volta com o seu Informativo RB no 88.3 FM e também no @rádio RB FM para você poder participar, mandar o seu alô. Tá valendo o combo de lanche mais refri do hot dog da Lu. Um beijão, Lu Hawk, toda a família no Instagram, @hotdogdalu.luhawk. Vai lá conferir lá as promoções e os sabores exclusivos da criatividade da culinária da Lu Hawk. Maria Tomásia tá por aí, a Rê Santos também. César Lima lá com o Buffet Lívia na Cooper Citrus Expo 2026. A Roberta Ramos tá por aqui no sorteio também. A Rose Pereira, Amanda e Bianca também tá por aí. A Ruth Silva, beijão. Também o Antônio Dias, Verinha Martins, Oswaldo Irani também tá por aí. Obrigado pelo carinho de todo mundo. No Zap Zap, a Amanda mandando aquele alô. A Dona Antônia no Jardim Cláudia, Gisele Celestino, Fernandinha Eletricista, o Aparecido Alves, a Bianca Alvim e a Luana Pereira. Obrigado, valeu. Rogério Papel conosco.
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4: 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Vitão, Victor, muito obrigado pela parceria, tamo junto. E agora a gente fala da pista de pouso do aeroporto de Bebedouro, que recebeu o primeiro voo comercial, um voo teste da empresa Azul, Azul Conecta. O que que é a Azul Conecta? É uma empresa da Azul que faz voos mais curtos para ligar, por exemplo, Bebedouro, Jundiaí, Bebedouro, São Paulo, Bebedouro, Campinas... E tá chegando em Bebedouro, olha que bacana. Vamos ouvir aí o recado do prefeito Lucas Seren e também do secretário de governo Jorge Cardoso sobre esse avanço no aeroporto de Bebedouro e da Azul Conecta para você através aí do áudio do vídeo deles.
7: Olá pessoal. Dia importante para o desenvolvimento econômico de Bebedouro. Está acontecendo hoje o primeiro voo da Azul Conecta, que vai ligar Bebedouro à nossa capital, São Paulo. Algo que a gente vem trabalhando e construindo há muitos meses ao lado da companhia aérea Azul, de empresas da nossa cidade como JF Citrus, a Agropastoril Campanelli, as nossas cooperativas. E olha, hoje no primeiro voo já está vindo gente para Bebedouro para trabalhar na nossa Cooper Citrus Expo. Isso mostra a força da nossa economia, mostra a força do agronegócio de Bebedouro e do interior de São Paulo. E lá no aeroporto, para vir nesse primeiro voo, está o nosso secretário de Governo e Desenvolvimento Econômico, o Jorge, que vai acompanhar esse dia histórico pra gente, trazendo mais desenvolvimento, colocando Bebedouro ainda mais no mapa do estado de São Paulo e do país.
8: É isso aí, prefeito, estamos em Jundiaí, de onde vai sair o primeiro voo da Azul Conecta para a nossa querida Bebedouro. Bebedouro é um polo logístico, uma cidade estratégica, e eu tenho certeza que hoje estamos fazendo história aqui nesse momento. Um forte abraço a todos.
4: É, o Daniel falou que o voo de avião é depois que estabiliza lá em... Como é que chama aquele termo que eles usam? É velocidade de... Não sei das quantas lá. Parece que tá dentro de um ônibus, Dani.
9: Cadê o Murilo? Murilo
4: tá Murilo! Ouvindo, Murilo Farias! Murilo gente. Do Mundo do Murilo, da Mundo A8, pra explicar pra nós. É, tá aí, ó. Falou conosco aí o prefeito Lucas Seren e também o secretário de governo Jorge Cardoso sobre essa oportunidade, esse avanço aí de Bebedouro se tornar abrir portas para voos comerciais. O Murilo Farias, da Mundo A8, estava me contando um pouco mais sobre esse sistema, que não é todo dia no começo, né? Que assim que finda, assim que dá certo, assim que consolida a Azul Conecta, acabam saindo de 2 a 3 voos por semana. Pouco programado, porque tem que ter demanda, né? Não vai sair um voo para levar 1, 2 pessoas. Então aí tem os horários certinhos, assim como tem aí os ônibus também, mas ônibus tem de hora em hora aí praticamente na rodoviária. Esse voo acaba sendo mais planejado, programado, mas é uma baita oportunidade para quem aí quer se locomover Bebedouro São Paulo de forma mais rápida. Tem aí a Azul Conecta chegando, legal, né? 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
9: O Senac Bebedouro disponibiliza 1.389 vagas em cursos técnicos e livres aí para o segundo semestre, das quais 1.000 serão preenchidas por meio do programa Senac de gratuidade, né? Destinado a pessoas com renda familiar de até 2 salários mínimos por integrante, viu? A oferta faz parte de pacote regional que reúne mais de 10 mil vagas em 5 cidades do Nordeste Paulista. Em entrevista aí à Gazeta Bebedouro, o gerente aí, o Juliano Ferraz, destacou a qualificação aí contínua sendo um dos principais caminhos, né, para conquistar espaço no mercado, e que a combinação entre teoria e prática e a ampla oferta de bolsas tornam a educação profissional mais acessível para a população da região. Quantas oportunidades, então, hein, Vitor? Muitos cursos, sendo 1.000 bolsas, hein?
4: É, bastante, hein, Daniel? 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Tem muita oportunidade passando aí. As pessoas estão perdendo. Falar em perder, Bebedouro perde 3.600 eleitores desde a última eleição. Olha só, interessante esses dados. Vamos conferir aqui mais adentro aí, matéria da Gazeta de Bebedouro. Bebedouro tem atualmente 56.463 eleitores aptos a votar. Seria praticamente impossível que todos estes votassem em um único candidato. O que seria possível, se isso acontecesse, é que Bebedouro teria aí toda a eleição, com certeza, aí, um representante na Alesp, quem sabe até no Congresso, né? 56.463 eleitores aptos a votar, não significa que eles vão lá votar. Em comparação com a última eleição presidencial de 2022, o município perdeu 3.607 eleitores. Como assim? Uma baixa de quase 6% na redução aí do eleitorado. Apesar da queda no número de votantes, o cadastramento biométrico avançou significativamente. As pessoas estão indo lá fazer seu cadastro biométrico. Quase 96% destes eleitores aí já estão cadastrados na biometria, né? Segundo a Justiça Eleitoral, índice que se aproxima da universalização e representa um dos maiores avanços observados no cadastro eleitoral. É, tá se aproximando as eleições federais e estaduais aí de 2026.
9: Perdeu esses 3.607 comparando com a eleição presidencial, né, de 2022. Em relação de 2022, né? Em relação de 2024 para prefeito e vereador, perdeu 90 só, viu, Vitor? Mas
4: Mesmo assim, é um número dos últimos 4 anos expressivos, né? 3.600 eleitores a menos, né? Vai de encontro com o que mostrou o IBGE na baixa da população. Aí você fala assim, se o número de eleitores, de votantes, está também caindo, segundo o IBGE, também diminuiu a população de Bebedouro, não tem 80 mil, tem quantos, Dani? 76?
9: 76 mil? Quase 78 mil, né? 77 bateu, alguma coisa.
4: Não chegou a bater 78 mil, é isso aí mesmo. Festa do Peão de Barretos, Dani quer falar de Barretão, deve estar pretendendo ir com a digníssima Michelle, curtir o Barretão pelo jeito.
9: 71ª edição, né? Com a maratona de shows que vai muito além do sertanejo, o evento que acontece aí de 20 a 30 de agosto no Parque do Peão reunirá grandes nomes aí, né, da música em 4 espaços diferentes, né, Vitor? Para ajudar o público aí, reunir todas as atrações já anunciadas, a lista

0: né, da música em quatro espaços diferentes, né, Vitor? Para ajudar o público aí, reunir todas as atrações já anunciadas, a lista que tem os shows principais nos palcos Estádio e Amanhecer e a agitação do Barretão Elétrico aí, as apresentações exclusivas no palco Camping também, viu? Pela terceira vez aí, o cantor Gustavo Lima, embaixador da festa, ele que fará as duas apresentações nos dois sábados, 22 e 29, e doará os cachês aí, né, para a humanidade ligada ao Hospital de Amor.
1: Aí sim.
0: Em Goiânia, viu? Dia 20, Vitor, quinta-feira, primeiro dia de festa, no palco Estádio, né? Vai ter o Panda e o Matheus e Cauã. Muitos aí já compraram, muitos bebedourenses aí vão na festa, né? Dia 21 já é no palco Estádio, tem a Ana Castela. 21 na sexta-feira, né? Country Beat, Wesley Safadão e o Natanzinho Lima, viu? E no Amanhecer também muitos shows, hein, Vitor? O Belo, Henrique Diego, a Lorena, o Bruno e Denner e João Neto e Frederico, né? A gente falando aqui do primeiro final de semana, né? 22 de agosto no Sabadão, no palco Estádio tem o Alok, o Natan e ele, o Gustavo Lima. E no palco Amanhecer também muitos shows, hein? Fernando Sorocaba, Bruno Rosa, Bruno e Barreto e Israel e Rodolfo.
2: Rapaz!
0: E pra fechar essa
1: no primeira... meu ponto de vista, tirando o Gustavo Lima, o palco Amanhecer tá melhor do que aí, aqui, o Estádio. O que que é isso?
0: Tá muito bom, hein? Fechando o primeiro fim de semana aí no palco Estádio, né? No Domingão, o Edson e o Hudson e o Mato Grosso e Matias.
1: Top,
0: depois,
1: hein?
0: A programação segue dia 24, 25, vai até o dia 30 e a gente fala mais depois.
1: Atualizando aí os shows, a gente vai contando pra você uma curiosidade da festa e do Gustavo Lima aí, ó, momento Léo Dias com o Vitor Carvalho, é que o Gustavo Lima, o embaixador, alugou um motorhome. O que que é um motorhome? Essas casas em carro, tipo caminhãozinho assim, pra ficar a festa toda. Vai trabalhar no Brasilzão de Deus não, meu amigo? Vai fazer show em outros lugares não? Vou nada! Vou ficar no Barretão aí, Gustavo Lima vai ficar aí a semana toda no Barretão de motorhome. Vai rolar a tal da famosa cavalgada. O homem lançou outro produto, meu amigo. Lançou a cavalgada com o embaixador. Já tá bombando essa tal cavalgada do embaixador no Brasil. É uma cavalgada que ele puxa aí os cavalgueiros, não. Ô, Dani, presta atenção, Dani. Os tropeiros aí da cavalgada.
0: Cavalgueiros.
1: É, cê, daqui a pouco você vai ver a galera aí no grupo aí. É,
0: já estão
1: já digitando. Já foi, né? Você vai na cavalgada do Gustavo Lima, Dani?
0: É, eu
1: não... Galera aí, tem que servir um arroz tropeiro aí do sabor de casa lá nessa cavalgada do Gustavo Lima.
0: Não tem
1: e
0: mais
1: o homem...
0: pique, não...
1: E o homem vai ficar no motorhome, na festa do peão do Barretão, o tempo todo. Olha aí, vai curtir a festa do peão.
0: Vai fazer os dois sábados ali e tá certinho ele, né?
1: De 22 a 29, que top. 7 horas e 54 minutos, a hora tá voando, vamos falar de Mega Sena?
0: Ei, Itlen, o sorteio do concurso 3037 da Mega Sena, Vitor, foi realizado ontem. Ninguém acertou as 6 dezenas e o prêmio já vai a 86 milhões para amanhã. As dezenas sorteadas ontem, 02, 11... 22, 30, 51 e 54, viu? A Quina teve 38 apostas ganhadoras, cada uma levou um prêmio bom em R$ 63.121,17. E a quadra teve 3.447 apostas ganhadoras, cada uma levou R$ 1.147,01, hein?
1: Previsão do tempo aí para Bebedouro, Cidade de Coração, temperatura mínima na casa dos 16 graus para hoje, máxima quente, hein, ó, máxima na casa aí dos 32 graus, sem previsão de chuva, sol e nuvens se alternando, sol brilha forte em Bebedouro, temperatura agora 17 graus e esquentando, já batendo 18 graus praticamente já, sensação térmica hoje vai ser mais alta, tempo um pouquinho mais seco. Jair Gonzaga tá por aí, gostei desse termo, cavalgueiro, acho que eu vou patentear esse aí, saiu sem querer aqui, vou patentear, vou registrar aí, Cavalgueiros do Bebedouro. Diego e Natália tá por aí também, João Carlos Fonseca, Sandra Sanches, a Evelyn Alves, também a Taline Andrade, a Bruna Carolina, beijão aí pra Maria Leite, quem mais, Dani?
0: É, a Maria Leite, o Wagner Cachúcia, o Miranda Júnior aí, o GCM Miranda, né? A Adriana Donizete, Daniele Batista, o pessoal também participando pelo WhatsApp, a Beatriz Alvim aqui, o Richard Bebedouro Containers, toda a equipe lá participando, a Dalila Gomes, Laíde Paixão, participando também aqui, a Amanda, e tem um convite aqui, Vitor, a... A Beatriz Vieira passando pra gente aqui, que no dia 1º de agosto, sábado agora, na Praça do Jardim Marajá, aí, viu? Vai ter um culto ali às 19 horas. Amor ao próximo, né? Uma noite de fé, amor e esperança. Venha e traga alguém, Deus tem algo especial.

0: oficial para você. Depois a gente pega mais informações aí sobre esse...
1: Na pracinha do Marajá, às 19 horas, 7 horas da noite, domingão, dia 1º, né? Tá aí. Bora pro último intervalinho comercial, daqui a pouquinho a gente volta.
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9: Olá, amigos de Bebedouro. Bom dia, ouvintes da RB 88.3 FM. No nosso encontro de hoje, eu vou mostrar os problemas, mais problemas, para a Débora do Batom, condenada a 14 anos pelo grande crime de escrever numa estátua de granito com batom uma frase do ministro Barroso. Vou falar também sobre a posse hoje da Keiko Fujimori na presidência do Peru. Uma posse que significa mais uma vitória da direita na América Latina. E vou mostrar para vocês um episódio dessa guerra moderna que está voltando a episódios antigos da Grande Guerra, em que pilotos inimigos atiravam uns nos outros de fuzil na mão. Pois um piloto de um avião hélice da Ucrânia está abatendo drones russos com tiros de fuzil. A Débora do Batom tem mais uma interferência do ministro Moraes. Ele está dando prazo para o Serviço de Administração Penitenciária de São Paulo explicar por que a tornozeleira dela volta e meia sai do ar, o sinal não chega. A defesa de Débora já informou que é um defeito da transmissão da tornozeleira, que ela não está foragida. Ela está em casa porque tem que cuidar de dois filhos. Como vocês sabem, a Débora foi condenada a 14 anos de prisão pelo horrível crime de usar um batom na estátua da deusa Temis, da deusa da justiça, de granito, não estragou nada o granito, escrevendo uma frase pronunciada pelo ministro Barroso, do Supremo, em Nova York, na rua, para um circunstante que fez uma pergunta para ele. Interessante nisso tudo é que Débora não tem foro privilegiado no Supremo. Isso é uma coisa que, eventualmente, poderia estar num juizado de pequenas causas, condenando-a, por exemplo, a limpar a estátua, pagar uma multa de uma cesta básica. E outra coisa é que o ministro Moraes é um ministro da Corte Constitucional, não é da Corte de Pequenas Causas, nem da primeira instância. E, no entanto, age como um juiz de execuções criminais. Estou dizendo tudo isso animado pela visão da Suprema Corte da Itália, né, berço do direito romano, que estranhou tudo isso, que no Brasil a gente já se acostumou com isso, embora o artigo 5º da Constituição afirme que não poderá haver tribunal de exceção. Bom, uma outra questão, queria falar um pouquinho de algo que eu vi na guerra da Ucrânia. Tem novidades na guerra que a gente nunca viu numa guerra convencional, né? Agora, por exemplo, um piloto ou um militar dentro de um Yak-52... Yak-52 é um avião hélice, eu acho que é turbo-hélice, mas é um avião já ultrapassado. Estava caçando e abatendo drones com um fuzil, atirando de fuzil. Eu lembro que isso aconteceu na Primeira Guerra Mundial, ou chamada, né, quando não havia a Segunda, era chamada de Grande Guerra, em que em biplanos os ases, em geral franceses versus alemães, mas depois vieram também os ingleses, e atiravam uns nos outros de fuzil, né? Até que conseguissem aquele sistema em que a metralhadora fica atrás da hélice e não corta a hélice. Ou havia metralhadora em cima da fuselagem. E agora voltou para abater drones, que é uma arma muitíssimo eficaz, né, nas guerras modernas, né? Principalmente porque não envolve pessoas. Bom, e já que eu falo de questões externas, nesta terça-feira é a posse de Keiko Fujimori, filha do ex-presidente Alberto Fujimori. A Keiko ganhou a eleição, está assumindo, já anunciou que a sua política econômica vai ser a política de mercado, liberal, iniciativa privada, desenvolvimento. E com ela também ressurge o sistema bicameral que tinha sido abolido. De novo, o Peru fica com Câmara e Senado. Há lugares em que há uma Assembleia Nacional, como em Portugal, por exemplo, tem uma Assembleia Nacional. O Senado existe, está lá fechado, não tem. Se um dia for ressuscitado, será ocupado o espaço. E a Keiko Fujimori vai terminar uma obra do pai dela. O pai dela fez uma limpeza no Sendero Luminoso, naqueles grupos de extrema esquerda revolucionários que queriam implantar o marxismo no Peru. Por isso ela ganhou a eleição. Pelo que eu sei, Milei deve estar lá presente.
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12: E voltamos para o último bloco do seu informativo RB, na 88,3 FM, também nas redes sociais, e a galera tá acompanhando em peso. A Thaís Pérez está por aí, a Daiane Bernardes, obrigado pelo carinho. Também aí o Rafael Rodrigo, Cleide Barbosa, o Carlos Alberto dos Santos também. Obrigado pelo carinho, Jair Gonzaga. Todo mundo já computado para o sorteio do Hot Dog Lanches da Lu, valendo o combo de lanche mais refri. Luiz Mauro tá aí, ligadinho com a mamãe, o irmão Fabiano, a Fátima no Jardim Centenário, obrigado pelo carinho. E agora trocando a trilha, entrando pro futebol, pros esportes, oferecimento do restaurante Sabor de Casa, do amigo São Paulino sofredor Ítalo Treviso. 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
13: 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Ô, Vitor, Copa Sul-Americana ontem, jogos de volta. O Santos recebeu aí a Universidade Central, já havia vencido o primeiro jogo por 4-1. Ontem até saiu perdendo, viu, por 1-0 ali, mas o Santos virou o jogo, time muito frágil, né, do Universidade. O Santos fez 4-2 e passou para as oitavas de final da Sul-Americana. E o outro jogo de ontem, o Tigre havia vencido o Nacional do Uruguai fora de casa na semana passada 3-0. Ontem perdeu em casa por 2-1, mas mesmo assim está nas oitavas também. Hoje tem Bragantino e Sport em Cristal, no Cícero de Souza Marques, às 21h30. O primeiro jogo no Peru foi 0-0. Então, Bragantino, uma vitória simples, passa aí para as oitavas. Se empatar, vai para os pênaltis, né? E o outro brasileiro em campo hoje é o Vasco, viu, que joga contra o Independiente Medellín. O primeiro jogo foi 2-2, bom resultado, fora de casa. O Vasco, mesma situação do Bragantino, uma vitória simples para passar para as oitavas de final. Amanhã tem mais jogos, amanhã tem o Boca Juniors, amanhã tem o Grêmio, amanhã a gente fala mais aí da Sul-Americana, fase de playoffs das oitavas. E o Brasileirão da Série B terminou ontem a 20ª rodada, com Ponte Preta e Atlético Clube 1-1, Juventude 1, Avaí 0, e o Fortaleza fez 1-0 no Botafogo de Ribeirão Preto, viu? O Criciúma é o líder com 40 pontos, já abriu 5 do Juventude aí, viu? Que é o segundo com 35, o Operário é o terceiro com 35 também, o quarto é o Fortaleza 34, o Vila Nova é o quinto também 34, e fechando o G6 aí, o Novo Horizontino com 33 pontos. Zona de rebaixamento, Londrina 17º, 20. O Avaí 18º, também 20. O América Mineiro 19º com 11. E a Ponte Preta é a lanterna com 9 pontos. América Mineiro e Ponte Preta, Vitor, os dois bem distantes aí do 18º, praticamente rebaixados já esses dois times. Complicada a situação aí da Ponte, hein? Ei, Ponte Preta, muitas dívidas na Ponte, Vitor, salários atrasados há muitos meses, que a Ponte se reerga aí, time tradicionalíssimo, o time mais antigo aí.
12: É, e não se torne aí uma que portuguesa, volte, né? Tá se reerguendo também, tá na luta,
13: sim,
12: né?
13: Portuguesa com a
12: Guarani, SAF, Ponte Preta, Inter de Bebedouro.
13: É. É, a Inter tá em ascensão, é, a Inter tá na 3 ano que vem, e aí só subir agora, se Deus quiser.
12: É isso aí.
13: É, Brasileirão Série A, Vitor, começa hoje, a 21ª rodada, essa rodada não terá todos os jogos, viu, terá jogos hoje e amanhã, 4 jogos, depois amanhã a gente explica melhor quando for falar dos jogos de amanhã, porque tem alguns times aí que jogaram a Sul-Americana, então não vão poder jogar nessa rodada, viu? Mirassol e Remo jogam hoje no Maião, em Mirassol às 19h30, tem o jogo também do Internacional contra o Flamengo no Beira-Rio, 19h30 também. Fluminense e Bahia jogam às 21h30 no Maracanã. E o último jogo de hoje é Vitória e Palmeiras às 21h30 no Barradão. Jogo bom para a parte de cima da tabela hoje, Vitor, porque entram em campo aí o Flamengo e o Palmeiras, né? Um de olho no jogo do outro aí. O Flamengo que está a 6 pontos do Palmeiras, mas tem um jogo a menos, pode cair para 3. E vai ter o confronto direto ainda nesse turno em São Paulo. Então o Flamengo, se o Palmeiras tropeçar hoje, o Flamengo vencer, pode encostar. Ou vice-versa, aí o Palmeiras abrir um pouquinho mais de vantagem ali pro Flamengo. Amanhã a gente fala mais então do Brasileirão.
12: Oh, uma curiosidade para você aí que gosta de craques dos anos 2000, 2010. Sabe quem vai comandar a seleção francesa até 2030 no lugar do Didier, como é que chamava lá o treinador?
13: Didier Deschamps.
12: Deschamps. Sabe quem vai comandar a seleção francesa?
13: Zizou.
12: Zizou. Pra quem não sabe quem é Zizou, Zinedine Zidane, meus amigos.
13: Carrasco do Brasil em 98.
12: Né? É, o da cabeçada no italiano Materazzi também,
13: 2006,
12: né?
13: É isso. Olha,
12: eu sempre lembrando de algo. Não, tô brincando, gente. Zidane, fera, vai comandar aí a seleção francesa e vai receber aí de salário 1,75 milhão de reais por mês pra comandar aí a seleção francesa. 3 vezes menos do que o técnico. Nossa, da seleção brasileira.
13: Jogava pouco, Zidane, né?
12: É. Comandou já o Real Madrid e fez um bom comando no Real
13: Jogou
12: Madrid.
13: Jogou muito no Real Madrid e foi técnico também.
12: Exatamente, meu amigo. E foi campeão com o Real Madrid dentro e fora dos campos. Foi campeão com a seleção francesa dentro dos campos. Será que vai ser campeão também fora? Esses caras costumam
13: ter... com esse time da França aí tem tudo pra ganhar, né?
12: Esses caras costumam ter aí uma luz de Deus divino, uma estrelinha abençoada. Acho que é isso a ideia da França aí, viu? Senhor Aurélio, eletricista, tá por aí na live, na pegada. Ele e a Jennifer também aí ligadinhos. Obrigado pelo carinho. O Aparecido Antônio Alves, obrigado também. O Dani tá anotando os últimos nomes. Enquanto ela aqui já apostos pra comandar essa quarta-feira, esse meio de semana. Claudinha Fran, muito bom dia.
14: Bom dia, Vitor. Bom dia, Dani. Meinho da semana. O pessoal já fica mais animado quarta-feira, né? Quinta-feira, amanhã já parece sexta, final de semana, e a gente aqui para te fazer companhia nessa quarta-feira maravilhosa, onde você pode pedir a música e concorrer a uma pizza do Cezé,
12: hein? Boa, hein? Eita. Boa, hein? Boa, hein?
14: Recheada, saborosa e gostosa.
12: Tá muito propício para pizzas. Isabel Camargo, um beijão para você. E agora a gente vai pro sorteio aí. O Felipe Robledo também sempre ligadinho na companhia conosco. Obrigado pelo carinho. Hoje é dia de hot dog da Lu. Combo de lanche mais refri do hot dog da Lu. Claudinha Fran, quem é o sortudo? A sortuda?
14: Paulinha Lopes do Santos.
12: Tá aí, ó. Paulinha Lopes do Santos. Parabéns, sua sortuda. A gente vai localizar você. Mandar seu vale e seu voucher.
14: É a filha da Dona Augusta?
12: Ela, Dani.
14: Filha da Dona Augusta.
12: Dani que manja dos paranauês aí. Beijão pra vocês. Bom, eu vou indo, ela vem vindo. Tchau, obrigado, galera. Uma ótima quarta-feira.

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0: 8:25, bom dia pra você, quarta-feira, aquela programação gostosa, vem com a gente, vem participar aqui na RB88.3, nossa paixão é você, eu e Dani já estamos preparados pra receber aí, né, a tua mensagem pelo WhatsApp da emissora. Oi, Dani.
1: Oi, Claudinha, bom dia a todos, ótima quarta-feira, chegou, Claudinha, sempre fala, é o meio da semana, né, Claudinha?
0: Eita, a gente fica mais animado, Tani, quebra ali, né, aquele começo
1: com
0: é difícil,
1: certeza,
0: segunda sim. E terça, viu, a coisa não vai, aí a quinta já melhora, a sexta também, ah, vem com a gente, qual que é o nosso WhatsApp?

0: Dani.
1: É o 17996018304.
0: Valendo pra você a pizza do Cezé, porque toda quarta-feira lá no Cezé tem aquela promoção da pizza de calabresa, de frango com requeijão, de mussarela, de presunto e mussarela, por R$31,90. 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E a gente vai sortear uma dessas pra você. Quem tá afim de faturar hoje a pizza do Cezé? Então participe, reforça aí, Dani,
1: 9... 96018304.
0: Para começar, Harry Styles, Wade Merlon, Sugar.

0: sugar.
1: E hoje a gente tem o lado A, lado B, já separamos uma maravilhosa. Hoje tem baú musical nacional que vai estar uma delícia. A sua participação pelo 996018304. Rose do Santa Terezinha chegando firme e forte aí, né? Alexandre Pires, quem é você? Manda aí, Claudinha, para nós. Luana Pereira, tudo bem? Tá ligadinha, sempre com muita alegria. Toca música Um Novo Dia, Get Worship. Ah, é momento gospel, né? A gente toca sim, boa sorte no sorteio da pizza do Zezé. Fatiminha Alves, do Tropical. Grande abraço, querida. Vardim, tá na escuta. A Nilva também com a gente. A Irani do Racim, tá na sintonia. Quem mais tá aí curtindo e não mandou um oi ainda? Manda um oi, eu sei que você tá na correria, mas dá uma paradinha. Manda um oi no WhatsApp da emissora. Pode pedir música também e entra para o sorteio da pizza do Zezé. 996018304, como Fernandinha Eletricista. Grande abraço.
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1: São 8 horas e 35 minutos. Ah, Tati Benfato tá aí. Vamos tocar um Fábio Júnior hoje pra ela, Dani. Ela merece, ela é fã dele. Tereza Aparecido Silva, adoro o Momento Gospel. Manda um hino pra gente. Opa, temos aí também a participação da Tatá. Tatá aí, né? Quero participar do sorteio. Manda um beijo para as minhas filhas Yasmin e Sara. Seja bem-vinda. Um beijo no seu coração. 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Elisângela, tá ligadinha? Ótimo dia pra você, Rose do Santa Terezinha. Sua música, Alexandre Pires, quem é você?

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1: E hoje é aniversário do meu irmão, Benedito Lobo. Ah, Ditinho querido, um beijo no seu coração. Felicidades, um dia maravilhoso. Quem tá fazendo aniversário aí? Conta pra nós, o mês tá indo embora? E sexta-feira já é o sorteio do bolo de aniversário da Caroline. Tem alguém aí que você conheça, um amigo, alguém da família, um vizinho que faz aniversário em julho de vida ou casamento e você não colocou ainda no sorteio da Caroline? 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Como vai, minha amiga? Maria Aparecida Martins, boa sorte no sorteio. Bete Pesce, querida, como vai você aí no Pedro Maia? Aparecido Antônio Alves, também ouvindo a gente no Tropical. Uma cidade inteira sintonizada aqui na RB. Manda um oi, conta onde você está, para a gente mandar um abraço gostoso.

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0: 8h45.
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0: Antônia do Cláudio, um beijo no seu coração. Amado Batista, para você ainda hoje, minha linda. Ei, Fernandinha Lupe, boa sorte no sorteio. Tati Colose, boa sorte também, curtindo a gente. Tatiana Batista, ótima quarta-feira para nós. Luiz Mauro, Criação Divina, Paula Fernandes e Zé de Camargo, maravilhosa. Dona Neide Machado, a gente toca. Tatiane Silva, Claudinha, vamos de Raul Seixas, Maluco Beleza, hoje vamos, minha querida. Um beijo no seu coração. Gente, vamos ouvir agora o Fernando de Rodrigues Entulhos. 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
0: 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E agora vamos tocar Fábio Júnior, pra Tati Benfato, Caça e Caçador.

0: Ai, que delícia, Fábio Júnior, hein, Tati Benfato? Ficou feliz? 8h51. Maria Aparecida Martins andava sumida mesmo, tava trabalhando e tá de folga, participando. Que delícia, Zoraide. Tudo bem com você? 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Breve intervalo e a gente já volta com o Baú Musical.
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2: 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Participe!
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2: 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Valdeci Luiz, o Canela, também com a gente, vai participar do sorteio. E vamos para o Baú Musical de hoje, nacional.
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2: E no Baú Musical de hoje, nacional, para você escolher a sua preferida, votar e participar, temos já a primeira. Olha só, Blitz, Você Não Soube Me Amar. Música.

0: E aí, vai nessa segunda, nenhum de nós, Camila Camilo, vai na primeira do Blitz, você não soube me amar. É, você quem escolhe, aquela que marcou época boa na sua vida e traz muitas lembranças. 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
0: 9:06.
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0: 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Vamos recordar as músicas? De repente você está em dúvida. A primeira é Blitz, Você Não Soube Me Amar.

0: nós é a segunda, a primeira é Blitz, você não soube me amar, o Dani escolheu a dele, eu escolhi a minha e você já escolheu? Escolhe aí, rapidinho, pelo 996018304, vamos começar com quem, Dani? Maria Tomásia vai participar do sorteio, Tatiane Silva, eu vou na primeira, eu vou de Blitz, Claudinha, Vardim também vai de Blitz, Solange e você também vai de Blitz, minha linda, Antônia do Claudia, como vai?
1: Oi, Claudinha, eu fico com a primeira, aquela que foi ganhadora, feliz para todo mundo que tá curtindo o programa, para vocês aí, e até na hora do jornal pelo rádio.
0: Até
1: bom
0: na
1: dia,
0: rotativa.
1: Beijão.
0: Vai curtindo aí que tem muita coisa boa ainda, hein, Angela?
2: Claudinha, bom dia.
0: Bom dia.
2: Tudo bem?
0: Tudo bem.
2: Graças a Deus, tudo bem. Hoje eu vou ficar com a primeira. Mandar para você, pro Dani, todos os seus ouvintes. Uma quarta-feira abençoada. RB, nossa paixão é você e até às 11 pelo rádio.
0: Até, minha querida. A Nilva vai de Blitz também. A Irani vai de Blitz. E a Dulce Helena?
3: Sim, bom dia, Dani. Meu voto hoje vai na primeira. É RB88.3, nossa paixão é você.
0: E nenhum de nós vai ter voto também, será? Fabiola Prata.
4: Bom dia, Claudinha. Bom dia, Dani, e a todos os ouvintes. Tudo bem com vocês?
0: Tudo bem.
4: Aqui está tudo bem, graças a Deus. A antiguinha de hoje, Claudinha. Nenhum de nós.
0: Aí,
4: Camila,
0: ó.
4: Camila. Tá
0: Camila.
4: Bom? Beijos. Feliz e abençoada quarta-feira a todos nós. RB, nossa paixão é você. Tchau, tchau.
0: Tchau, tchau. E a Rose vai em
5: bom
0: qual,
5: dia,
0: Dani?
5: Bom dia, Claudinha linda. Bom dia, Dani. Tudo bem com vocês?
0: Tudo.
5: Eu estou bem, Claudinha, graças a Deus. Claudinha, eu vou ficar com a primeira opção. Qual das duas sua ganhadora?
0: Blitz.
5: Três para vocês da rádio, para todos os ouvintes, para nossa Santa Terezinha. RB, nossa paixão é você. Beijo, tchau.
0: Beijos,
5: tchau.
0: Minha querida Vilminha de Souza.
6: Bom dia, Claudinha. Claudinha, eu vou com a segunda. Claudinha.
0: Camila.
6: As duas são lindas, mas eu vou falar com a segunda, tá bom?
0: Tá bom. A Esther também vai de segunda, Dani. E a Tati Benfato vai de primeira. Ah, Dona Maria Prata. Dona Maria Prata vai de segunda. E Alícia Salve, hein, na Estância Vila Verde.
7: Bom dia, Claudinha lindeza. É Alícia da Estância Vila Verde, querida. Coloque o nome da minha mãe no sorteio, do da Gaia, da Yara, da Manuela.
0: Claro.
7: E eu vou de primeira opção, viu, lindona? Um beijo e um ótimo dia para vocês.
0: Obrigada. Grande abraço, minha querida. Daniele Batista, eu vou de primeira também, Claudinha. Edna, também de primeira. Soninha do Santa Ela, tudo
8: bom
0: bem?
8: Bom dia, Claudinha linda. Eu quero ficar com a primeira, tá?
0: A primeira.
8: E põe meu nome no sorteio, certo? Tchau, bebê.
0: Opa, boa bebê. Sorte, Laí de Paixão.
9: Bom dia, Claudinha, que ela é de Paixão. Eu voto na número um, beijo.
0: Número um. Fatiminha do Centenário, e você?
10: Claudinha, Fátima do Centenário. Claudinha, toca aí qualquer música da Maria Mendonça, surpresa para todos. Opa. Vocês da rádio. Claudinha, põe o meu nome no sorteio, o nome da minha irmã, Joana Dyke. Põe ela no sorteio também.
0: Boa sorte para vocês.
10: Eu voto na segunda.
0: Ó, Camila, Luzia Silva, eu vou de primeira. Tatiana Batista, eu vou de segunda. Cris Laini, vou na primeira, viu, Claudinha? Roseli Gonçalves, a Rosinha.
11: Bom dia, Claudinha linda. Claudinha, eu vou de primeira, tá?
0: Primeira.
11: Tem que ganhar, eu ofereço pra você o Dani, pra todos os ouvintes, tá? Aí você põe meu nome no sorteio.
0: Claro,
11: tá
0: boa
11: bom,
0: sorte.
11: Linda. Minha paixão é você, linda.
0: Amém.
11: Te amo.
0: Ô, minha querida, um abraço. Zezé Merquides também vai de primeira. Isabel Pacheco no Santa Terezinha.
12: Oi, Claudinha Fran, bom dia. Isabel de Santa Terezinha. Tudo bem?
0: Tudo.
12: Eu vou de opção número 2.
0: Ó, oh, Camila.
12: Eu ofereço todos
0: Camila.
12: Os ouvintes, o pessoal da RB. RB, nossa paixão é você. Coloca meu nome no sorteio.
0: Claro.
12: Um abraço.
0: Boa sorte, Luci Tomazini.
13: Meu amor, eu vou ficar com a segunda opção.
0: Camila,
13: e a nossa
0: Camila.
13: Paixão é você, Claudinha.
0: Opa, Roger Pipa.
14: Ô, Claudinha, bom dia. Bom dia, Daniel. Bom dia, família RB. Todos os ouvintes. Claudinha, eu vou na primeira, beleza? Estamos aqui no Racinha aqui, Claudinha.
0: Eita.
14: Eu e o Macalé na sintonia da Claudinha, melhor da manhã.
0: Coisa boa, bom trabalho para vocês, gratidão, Ellen Marques. Eu vou de primeira também. Eu fui de primeira também, deu a primeira, Blitz. Você não soube me amar.

0: Não, peraí, peraí. Nosso grupo sempre foi um grupo aberto. Nós nunca tivemos preconceitos, dogmas, dobermans, dálmatas, pointer, sisters, Allman, brothers, nem Crosby, nem Stills, nem Nash, nem Young, talvez Lennon, não, McCartney, talvez, quem sabe...
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3: 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Nazaré, tudo bem com você? Quem mais tá aí curtindo e não mandou um oi pra gente ainda? Me conta quem é você, onde você está, tá em Bebedouro? Tá na região, na zona rural? Quer pedir uma música? Quer entrar para o sorteio da pizza do Cezé hoje maravilhosa? Nosso WhatsApp é o 99601-8304. Vamos atender o Mauro agora, dona Neide Machado, com o Zezé de Camargo, Luciano e Paula Fernandes. Criação Divina.

0: Antônia do Cláudio, olha aí tua música, Amado Batista, Seresteiro das Noites. Ah, Isabel Camargo adora também lá no Tropical. Nádia Romeiro, tá curtindo aí? Marira Ides, grande abraço. Gisele Celestino, Joana Mendonça também. 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
5: 9:36.
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8: Sou André Cucciaro, treinador físico, e trago uma dica de saúde para você. Cuidado com sua circunferência abdominal. Sua circunferência abdominal diz muito sobre sua saúde. Circunferência abdominal acima do normal pode causar diabetes, infarto do miocárdio, AVC, hipertensão. Então, pegue sua fita métrica, faça sua medida abdominal na linha do umbigo e fique atento a esses valores. Mulheres não devem ter circunferência abdominal maior que 80 centímetros. E homens não devem ter circunferência abdominal maior que 90 centímetros. Caso a sua circunferência seja maior que esses valores, é hora de tomar uma providência para reduzi-la. Essa foi a dica de hoje e a qualquer momento eu trago mais dicas de saúde para você.
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5: São 9:38. Adilson tá acompanhando a gente, né? A Maria Aparecida, a Cleide do Pedro Maia também, as filhas, boa sorte no sorteio, a Beth Pesce, queridas filhas da Beth também, né? Beijo no coração, Isabel Camargo, adorou a música do Amado Batista. E agora a gente vai para aquele quadro delicioso de toda quarta-feira, Lado A, Lado B.
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5: E hoje escolhemos essa que no ano de 1993, ele grava, né, aí o Lado A, Pepeu Gomes, Sexy Iemanjá.

Tá aí o lado A de hoje, hein? Pepeu Gomes, Sexy e Iemanjá. Aí em 2011, a dupla sertaneja Vitor e Léo grava essa música. Tá aí o lado B, Sexy e Iemanjá.

0: 9h45, tá aí, lado A, lado B.
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0: Maravilha, eu gostei, viu, desse Lado A, Lado B. Celso Moreira tá aí curtindo a programação. Clarice na Chácara Santa Terezinha também. 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
2: 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São 9h51. A Clarice está curtindo a programação e hoje aqui é Benito de Paula. A Fabiana está com a gente também, o esposo Elias, né? A Irani dos Três Marias. E agora a gente vai para o Momento Gospel de hoje. Luana Pereira, quem pediu um novo dia, Get Worship.
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1: São 9:58, dona Magda querida, acompanhando a programação. 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Ah, vamos para o sorteio agora da pizza do Cezé? Hoje é aquele dia no Cezé toda quarta que você compra pizza de calabresa, presunto e mussarela, frango com requeijão ou só mussarela por apenas R$31,90. Precinho bom, hein? Nessa pizza maravilhosa, bem recheada e saborosa, quem será que vai comer essa pizza hoje? É pra hoje, hein? Quem ganhar tem que buscar hoje, não pode perder. Isso, Dani, pegou quem? Valdeci Luiz. Ó, o Canela. Ô, Valdeci. Passa aqui na RB ainda hoje, hein? Pega teu vale-brinde e vai buscar tua pizza no Cezé, viu, meu amigo? Só vale hoje, até às 8 da noite, que às 8 fecham as portas do Cezé, ok? A gente já volta.
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4: 10:03.
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4: 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Agora, a Regiane Dias está aí com a gente também. A Maria Barcelos Leite, um beijo no seu coração e muita força, minha amiga. Agora a gente vai atender a Tatiane Silva, né? Maluco, beleza? Raul Seixas.

Tá bem variada a programação, hein, do Bom Dia RB. 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E você, Ana Neves, está em Botafogo, está curtindo a programação, inclusive deixando aniversariantes aqui para o sorteio da Caroline. Já é sexta-feira o bolo de aniversário da Caroline. Ela está deixando o nome da Eva, da Silva, Maria José, a Jéssica do CZ, Dona Nália, Dorvalina, Tainara, Maria Eduarda. Felicidades a todos e o Roupa Nova, que depois a gente manda para você. Agora vamos atender a Fatiminha do Centenário, mas antes, deixa eu passar o cardápio da Branca de Neve Marmitaria. 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Para a Fatiminha do Centenário, Marília Mendonça. Olha outra música linda dela que encontraram. Segundo amor da sua vida. Não.

0: Clarice, olha só a música aí do Benito. Ah, como eu amei. 10 horas e 13 minutos. Breve intervalo e a gente já volta com mais músicas.
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0: 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Vamos de Calista Clark. Have you ever seen the rain?

Ana Neves, querida, tá aí pra você o Roupa Nova, Sapato Velho aqui no Bom Dia RB. Daqui a pouquinho às 11, rotativa, com muitas notícias. Já estamos organizando tudo por aqui. Você vai ficar bem informado, viu? A partir das 11, pela live, pelo rádio. Vai curtir na programação da RB. E agora tem o Rick Astley, Cry for Help.

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4: 10 horas e 37 minutos.
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0: Pontualmente 11 horas, bom dia Bebedouro, bom dia ouvintes da RB que estão na região, na zona rural. Hoje é quarta-feira já, meio da semana, dia 29 de julho de 2026, e já está no ar a edição de número 20.993 da Rotativa RB. Hoje é dia de Santa Marta, dia mundial da lasanha e dia internacional do tigre. Na mesa de som, Daniel Souza, central técnica Natan Molina, apresentação Claudinha Fran.
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0: Vem aí dia 4 de agosto, o 3º Congresso Meio Ambiente e Agronegócios aqui em Bebedouro. E o Dr. Gilberto Basile, presidente da OAB, e o Dr. Gabriel Burjaile de Oliveira, presidente da comissão, vão estar ao vivo com a gente aqui na Rotativa falando sobre esse assunto. UPA Bebedouro supera 69 mil atendimentos no primeiro semestre. Ministro Alexandre de Moraes dá 48 horas para a defesa de Jair Bolsonaro esclarecer se vídeo feito por IA foi autorizado. Dr. Júnior Galvão, advogado, dá sua opinião sobre esse assunto. Bebedouro perde 3,6 mil eleitores desde a última eleição presidencial. Vamos conferir também na edição de hoje da Rotativa RB o boletim policial. As notícias do Brasil e do mundo com Alexandre Ricarte, o Time News. As informações do esporte com o apresentador De Luca. E os destaques do dia comentados nos 5 minutos com Alexandre Garcia. Já está no ar. Rotativa RB desta quarta-feira, 29 de julho. Um bom dia a todos.
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2: São 11 horas e 8 minutos. Agradecendo os nossos ouvintes pelo rádio, que são muitos. E na live já estamos vendo quem aqui com a gente. Olha, a Fabiola Prata, a Zé Isabel, a Dona Maria Prata, a Rose Pereira, o Paulo Almeida, a Kátia Monteiro, a Marilene Modenez, o Fábio Isaac também, né? A Fátima Regina Zanella, lá da Banca do Lago, o Rogério. A Antônia tá no Cláudia, tá ouvindo pelo rádio, mandou um oi pra gente. 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
3: 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Um abraço.
2: Bom um abraço, dia. Querido. 11 horas e 13 minutos. Maria Iraides Argiona está com a gente na live. A Michele Lopes, a Neuza Burbulho também, né? Pelo rádio, o Fernandinho Eletricista está aí firme e forte. Isabel Pacheco, no Santa Terezinha, também acompanhando as notícias. E a Luzia Silva, né? Lá no Paraty. E a Mega Sena, pessoal? Concurso 3.037. Olha só, nenhuma aposta acertou as 6 dezenas e o prêmio acumulou para quinta-feira, amanhã, 86 milhões de reais. Os números sorteados ontem foram 11, 30, 02, 51, 54 e 22. Teve 38 apostas, né, que acertaram as 5 dezenas e levaram R$ 63.121,17. Teve 3.447 apostas também que acertaram as 4 dezenas e levaram R$ 1.147,01. Então, amanhã, 86 milhões de reais na Mega Sena. Primeiro voo da Azul Conecta pousa na cidade de Bebedouro e marca um novo capítulo para o desenvolvimento, né? O prefeito Lucas Seren está aí, porque ele fez um vídeo junto com o Jorge Cardoso, secretário de governo. A gente vai ouvir o áudio desse vídeo, né? E eles falam mais sobre esse assunto.
4: Olá, pessoal. Dia importante para o desenvolvimento econômico de Bebedouro. Está acontecendo hoje o primeiro voo da Azul Conecta, que vai ligar Bebedouro à nossa capital, São Paulo. Algo que a gente vem trabalhando e construindo há muitos meses ao lado da companhia aérea Azul, de empresas da nossa cidade, como JF Citrus, a Agropastoril Campanelli, as nossas cooperativas. E olha, hoje no primeiro voo já está vindo gente para Bebedouro para trabalhar na nossa Cooper Citrus Expo. Isso mostra a força da nossa economia, mostra a força do agronegócio de Bebedouro e do interior de São Paulo. E lá no aeroporto, para vir nesse primeiro voo, está o nosso secretário de Governo e Desenvolvimento Econômico, o Jorge, que vai acompanhar esse dia histórico para a gente, trazendo mais desenvolvimento, colocando o Bebedouro ainda mais no mapa do estado de São Paulo e do país.
5: É isso aí, prefeito. Estamos em Jundiaí, de onde vai sair o primeiro voo da Azul Conecta para a nossa querida Bebedouro. Bebedouro é um polo logístico, uma cidade estratégica, e eu tenho certeza que hoje estamos fazendo história aqui nesse momento. Um forte abraço a todos.
2: Que notícia maravilhosa, 11 horas e 16 minutos. Essa nova ligação aérea representa mais um passo para fortalecer a posição de Bebedouro no cenário econômico paulista, facilitando o deslocamento de empresários, investidores e profissionais que atuam aqui na nossa região. Gente, hoje é dia do bailinho da melhor idade, entrada franca, hoje quarta-feira, a partir das 16 horas, lá no Centro de Lazer e Cultura Ana Guerreiro, no Jardim Centenário, em frente ao Ikegami Supermercados. Hoje o show é com o Giscard Show, né? Muita música, alegria, amizade, faça parte dessa festa, bailinho da melhor idade, hoje às 16h. Outra coisa que vai acontecer hoje também, às 14h, porque toda quarta-feira às 14 horas acontece, é o brechó do CAEC, ali na Rua Colina 215, atrás do CPP. E a Juracir Dela da Silva, ela é voluntária. Ela está aí para convidar vocês para passarem por lá, que tem muita coisa boa, bonita e barata, viu? É com você, Jura.
6: Bom dia, Claudinha. Bom dia a todos os seus ouvintes. Estou eu aqui novamente pedindo a tua colaboração, minha amiga, para você divulgar o nosso brechó lá do CAEC, tá? Toda quarta-feira, a partir das 14 horas até as 17 horas, está aberto lá. As meninas tá lá para receber o pessoal de braços abertos. Bebedouro e toda a região está convidado para ir lá prestigiar o brechó. Peças a partir de R$3, tem roupas de passeio, roupa do dia a dia, calçados, bolsas, muitas coisas bonitinhas, coisas boas para dar de presente, para uso próprio. Fica na Rua Colina 215, atrás do CPP, e a gente tá lá para receber vocês de braços abertos, tá bom? Um bom dia a todos, que Deus abençoe o nosso dia. Um abraço, Claudinha, e a todos seus ouvintes.
2: Um abraço, Juracir. Deus abençoe vocês aí no brechó do CAEC, hoje às 14 horas, Antônia Cleusa Devates. Grande abraço também. Vamos para o Time News, primeira edição, as notícias do Brasil e do mundo com Alexandre Ricardi.
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7: Olá, tudo bem? Eu sou Alexandre Ricardi. Está começando a partir de agora mais uma edição do Time News. Vamos às informações. Defesa de Flávio Bolsonaro compara vídeo de IA de Jair Bolsonaro a bonecos e cartazes de campanha. Nicarágua adia para setembro votação que pode acabar com as eleições no país. Rússia e China negociam isenção permanente de visto para cidadãos dos dois países. Javier Milei é denunciado na Argentina por uso de verba pública em evento do PL no Brasil. Está começando o Time News.
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7: A defesa de Jair Bolsonaro enviou uma peça ao TSE comparando o vídeo feito com inteligência artificial de Jair Bolsonaro, exibido na convenção do PL, a bonecos, cartazes e máscaras usados em eventos eleitorais. Os advogados chamaram o avatar de um boneco tecnológico e disseram que ele é só a versão moderna do que sempre foi usado em campanhas. A Federação Brasil da Esperança, do PT, PV e PCdoB, pediu a remoção do vídeo, alegando uso irregular de IA e propaganda eleitoral antecipada. A defesa do PL ainda argumentou que canais ligados ao presidente Lula e ao PT também usam conteúdos de IA contra o clã Bolsonaro. A Nicarágua adiou para setembro a votação de uma reforma constitucional que acaba com as eleições competitivas no país. Antes, a votação estava prevista para agosto. A proposta muda a Constituição para barrar partidos de oposição e ampliar o controle do regime sobre a política. A ideia ganhou força depois que Ortega afirmou em 19 de julho que o país não teria mais eleições. Ele está no poder desde 2007. O governo brasileiro, por meio do Itamaraty, disse estar preocupado e pediu que a Nicarágua garanta ao povo o direito de escolher seus governantes. A Rússia e a China estão em negociações para implementar um regime permanente de isenção de visto para os cidadãos de ambas as nações. A informação foi confirmada pelo vice-ministro das Relações Exteriores russo, Andrei Rudenko, que destacou a facilitação de viagens mútuas como uma prioridade da diplomacia russa no continente asiático. A medida tem como objetivo impulsionar o turismo e a integração econômica. A expectativa do governo russo é atrair até 5,5 milhões de turistas chineses até 2030, com estimativa de que o extremo oriente russo receba cerca de 1,8 milhão desse total. Atualmente, os visitantes vindos da China já correspondem a 75% de todo o fluxo de turistas estrangeiros na região do Distrito Federal do Extremo Oriente. O presidente da Argentina, Javier Milei, virou alvo de uma representação criminal apresentada por dois advogados de seu país por ter viajado ao Brasil usando recursos públicos para participar do evento de lançamento da candidatura de Flávio Bolsonaro do PL à presidência da República. A denúncia aponta suspeita de mau uso de dinheiro público e descumprimento dos deveres de funcionário público. Segundo os advogados responsáveis pela ação, Milei utilizou o avião presidencial, fundos do Estado argentino e uma comitiva oficial de governo para comparecer a um compromisso estritamente partidário e privado em São Paulo, sem cumprir qualquer agenda oficial de Estado. Durante sua passagem pelo evento no fim de semana, o presidente argentino fez discursos de apoio a Flávio Bolsonaro e direcionou críticas ao governo do presidente Lula e ao STF.
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0: Que é o presidente da comissão, porque vai acontecer um congresso aqui em Bebedouro, Meio Ambiente e Agronegócios, e eles vão falar sobre esse assunto daqui a pouquinho.
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3: 11 horas e 28 minutos, agradecendo os nossos ouvintes. Estamos aqui recebendo agora o doutor Gilberto Basile, advogado, presidente da OAB, né? O doutor Gabriel Burjalho de Oliveira, presidente da Comissão de Meio Ambiente e Agronegócio, porque vem aí o terceiro congresso voltado para esse assunto tão importante. Eles vão contar tudo para a gente. Como vai, Gilberto? Tudo bem?
4: Bom dia, querida Claudinha.
3: Bom dia.
4: Bom dia, Daniel. Bom dia a todos os ouvintes da RB. Mais uma vez, obrigado por esse canal que vocês dão para a gente de difusão aqui, que faz toda a diferença para que a gente consiga fazer que as nossas notícias da OAB cheguem até a população de forma maciça.
3: Muito bem. E o doutor Gabriel, como vai?
5: Bom dia, Claudinha. Bom dia, Daniel. Bom dia, ouvintes. É um prazer estar aqui. Estou ótimo, muito obrigado pelo convite. Reforço as palavras do Gil, é sempre muito fácil estar com o Gilberto, porque é só ratificar, né? Tudo que ele...
3: Gilberto é ótimo, né?
5: Que ele fala aí, que ele coloca, muito bem. Obrigado pelo espaço.
3: Gil, terceiro congresso já?
4: Pois é, Cláudia. O congresso, ele nasceu pela Comissão de Meio Ambiente e Agronegócios, que ela é capitaneada pelo Dr. Gabriel, juntamente com o Dr. José Mário Neves Davi. São dois advogados que militam nessa área e têm um amor específico por esse segmento. E Bebedouro, como você mesmo já antecipou na nossa conversa de bastidores, Bebedouro é agro, né?
3: É agro.
4: Não teria como Bebedouro não sediar um congresso que falasse de meio ambiente e agronegócios. E essa edição, a primeira edição ocorreu enquanto a OAB ainda era gerida pelo Dr. Leandro Conto, meu querido amigo, que acreditou nessas ideias, e nasceu um congresso muito bacana de um único dia. O ano passado, quando o Gabriel nos procurou para tentarmos a segunda edição, nós ousamos um pouco mais, né, Gabriel? E passamos para um congresso de dois dias, com um pouco de receio, mas, Cláudia, a presença foi maciça de uma forma
3: que
4: nos assustou, e aí a gente acabou conquistando nosso lugar ao sol. O congresso hoje faz parte de um calendário estadual da Ordem, no segmento de meio ambiente e agronegócios. Tanto é verdade que nos possibilitou, este ano, termos um evento de três dias.
3: Eu estou vendo aqui.
4: Já cresceu. E estamos sambando, quase que foi para um quarto dia, nós tivemos que costurar.
3: Daqui a pouco vai ser uma semana.
4: Olha, Deus te ouça, viu? Deus te ouça.
3: E aí vamos movimentar a cidade também,
4: estaremos
3: os hotéis, restaurantes.
4: A ideia é justamente essa, que a gente obviamente traz gente de fora, movimenta
3: claro.
4: Tudo isso aí. Nós contamos com parcerias maravilhosas. O Gabriel vai esgotar o tema, porque como eu sempre disse aqui para vocês, estou o presidente da OAB, mas eu não capitaneio a entidade sozinho. Eu dependo muito de pessoas que são os meus braços direitos, que são os presidentes de comissão, que é isso que faz a ordem andar. E a Comissão de Meio Ambiente e Agronegócios, ela é muito bem capitaneada pelo Dr. Gabriel. Então, toda vez que eu venho com alguém aqui, eu sempre trago junto o respectivo representante, porque é ele que fala com propriedade sobre o evento. Eu sou aquele cara que só aparece na foto. Então, na realidade, os louros são todos da comissão e o privilégio de eu tê-los conosco é sempre muito grande.
3: Doutor Gabriel, conta para nós, três dias esse ano, o que vai ser falado, tratado, quem pode participar?
5: Obrigado, Claudinha. Ótimo, eu vou começar com essa sua ponderação de quem pode participar, que é uma dúvida muito frequente do público. O congresso, o evento, é estruturado para o público em geral, para as pessoas, os profissionais em geral de diversos ramos de atuação que têm o interesse ou que atuem profissionalmente com a temática ambiental ou a temática do agronegócio. E isso me permita um gancho. A ideia de ter criado essa comissão mista, né, que nós falamos assim, de meio ambiente e agronegócios, é de fato para tratar de dois temas que são importantíssimos da mesma maneira. Né? Se vê muito no direito, pelo menos, né, na área jurídica, tratar de meio ambiente como se fosse uma área, agronegócio como se fosse outra área, claro, com as suas especificidades, mas a nossa provocação, no bom sentido aqui, foi de ter isso na mesma comissão e no mesmo congresso para tratar de uma forma conjunta desse tema. Então, nós temos, já tivemos em outras edições e teremos de novo, por exemplo, como palestrantes, engenheiros, agrônomos, biólogas, e também profissionais da área jurídica, mas não é um evento exclusivo para advogados. Sim. Ou profissionais da área jurídica, é um evento propositadamente desenhado para a sociedade como um todo.
3: Produtores podem participar.
5: Produtores rurais, sem dúvida alguma, né? Fazem parte do nosso público.
4: Né? Qualquer... E pessoas que têm interesse pelo tema propriamente dito, podem participar com tranquilidade.
5: Também tivemos nas edições anteriores, esperamos para esse ano novamente, acadêmicos, tanto de agronomia, administração, direito. Fica o convite aqui para todos os estudantes, pessoal da área técnica, né? Das ETECs, FATECs. Sim. Também é um ambiente muito positivo para se estar.
3: Inclusive tem parceria, né? Unifafib, MESI.
5: Sim, das instituições de ensino. Exatamente. Aqui, a Unifafib, inclusive um dos dias do evento acontecerá na Unifafib.
3: Não vai ser só no local. Vai ter um dia que vocês vão para o Unifafib.
4: Nós temos alguns parceiros, o Gabriel vai poder selecionar para vocês. Dentre esses, o Unifafib é um parceiro nosso desde que nasceu o evento, e o outro é o Instituto Credicitos, que vão estar descentralizando as operações. O Gabriel vai discorrer melhor sobre isso.
5: O congresso, então, começa no dia 4, terça-feira, na Casa da Cidadania e da Advocacia, aqui na nossa sede da UAB, no dia 4 à noite, 19 horas. No dia 5, 19 horas, lá no Unifafib. No dia 6, uma palestra à tarde no Instituto Credicitros, ali no Centro de Formação Cooperativista, às 14 horas. E o encerramento com o painel e seguido de um coquetel na Casa da Advocacia, no dia 6, às 19 horas.
3: E como que é para as pessoas participarem? Tem um custo? Como que é isso?
5: É absolutamente gratuito. Isso é uma iniciativa. É de graça. É algo que, para nós, dentro da UAB, seguindo algo que o Gilberto falou fora do ar, de outro assunto, que eu não vou dar spoiler, né? A ideia de aproximar a UAB da sociedade como um todo. Sim. O pedido, a orientação e o entendimento, né, da UAB Bebedouro é que a casa esteja aberta literalmente para a sociedade toda participar de forma gratuita. Fica o convite aqui para as pessoas, além de participarem, para fazer a doação de 1 quilo de alimento não perecível, quem puder, para que depois a gente destine essa doação recebida ali para entidades aqui de Bebedouro.
3: E tem parcerias aí da Embrapa também.
5: Temos, né? Temos Sebrae, muito orgulho. Né? Né? Esse ano teremos conosco pessoal, profissionais do Sebrae, da Embrapa, né, nos painéis, o apoio institucional dessas, né, dessas entidades que são referência aí no Brasil, no Estado como um todo. Né? A própria OAB estadual tem nos apoiado bastante na organização, em parte aí de bastidores do evento. Aqui localmente, o Instituto Credicitos, como o Gilberto já mencionou, o Sindicato Rural também, com apoio institucional ao nosso evento. O Sindicato Rural está conosco desde a primeira edição, em 2024. Então, isso é motivo de muita alegria para nós.
3: Todo mundo dando
5: esse suporte e acreditando nisso. Eu acho que isso é fundamental. Né? Não adianta a gente fazer um evento só para nós. O evento é para a sociedade.
3: Ô, doutor Gabriel, e como é importante nessa ligação meio ambiente agronegócio, a gente teve aí sexta-feira aquela chuva. Sim, como que o pessoal sofreu, está sofrendo, plantação, limão, amendoim, quanta coisa perderam, né? Sim. E como a gente sabe que esse clima tá maluco, né?
5: Exatamente. E esse é um dos temas que será abordado no painel do dia 5, quarta-feira, no Unifafib. Nós teremos duas advogadas que são referências, eu diria, internacionais no tema de direito e mudanças climáticas, a doutora Patrícia Iglesias, que é professora da USP, e a doutora Rosa Ramos, que é a presidente da Comissão de Clima e Biodiversidade da UAB Estadual. As duas nos prestigiarão aqui presencialmente no dia 5, lá no Unifafib. E com um tema que para nós no direito é novo, né? Como que você lida com questões jurídicas e mudanças. Sim. Climáticas, né? Nós tivemos aí, como você bem mencionou, essa semana na região.
3: Muitas perdas, né?
5: Muitas perdas, tanto no campo quanto na cidade.
3: Prejuízos, né? Para muitos,
5: né? Então, no dia 5 teremos essa temática muito, muito presente ali na palestra do dia 5. Se me permita um adendo, né? No dia 4, até para aproveitar o seu público, né? O público aqui da RB, nós tivemos uma crítica muito construtiva no ano passado de alguns pequenos produtores falando: poxa, mas a gente vem ao evento, parece que é tudo só para o grande produtor, para as grandes multinacionais e tal. Então, juntamente com o Sebrae, a fala, né, uma das palestras, uma das apresentações do dia 4, do dia da abertura, com o pessoal do Sebrae, vai ser focado em pequenos empreendedores.
3: Aí.
5: Tanto rurais quanto pequenos empreendedores do agronegócio como um todo, né, que se fala porteira para fora, também pessoas, empreendimentos ligados ao agronegócio de pequeno porte, o Sebrae estará lá para dar dicas, enfim, e também a questão do próprio relacionamento, né, depois das palestras, procurar ali, abordar os palestrantes, enfim.
3: Vai ter dicas para todos, então, para o grande, para o médio, para o pequeno, olha que bom.
4: E o Gabriel talvez tenha se esquecido de um detalhe importante, esse congresso ele está com um estofo técnico tão grande que a gente, através de uma parceria com o Ministério da Agricultura, está trazendo gente importante aqui. O Gabriel vai explicar para você quem é, inclusive.
5: Exatamente.
3: Quem é,
5: no dia 6 à tarde, no evento que acontecerá lá no Instituto Credicis.
3: No fechamento, né?
5: No período da tarde. Fechamento é à noite.
3: Fechamento é à noite, tá.
5: Mas no período da tarde nós teremos uma palestra extraordinária também. Receberemos da Embrapa o Dr. André Luiz Novo, da Embrapa Pecuária Sudeste. E complementando o painel, a doutora Vanessa Medeiros, que é a Adida Agrícola do Brasil nos Emirados Árabes. Ela participará conosco por meio de videoconferência, está animadíssima, uma pessoa profissional de uma competência assim, extraordinária. Então nós teremos a chance aqui em Bebedouro de aprender, de ter contato, de trocar conhecimento com uma pessoa que vai falar de novos mercados, de exportação, enfim, de uma abordagem diferente, complementar aqui para a nossa região.
3: E quem está nos ouvindo? Como faz para chegar até vocês, para deixar nome, para participar? Porque acho que tem um número limitado, não tem?
5: É, nós temos uma limitação, sim, naturalmente, por conta da capacidade, sim, dos auditórios, né? Então, a inscrição pode ser feita por meio do site, é CBMAA, que são as iniciais de Congresso Bebedourense de Meio Ambiente Agronegócio. Então, cbmaa.com.br. As inscrições, relembrando, são gratuitas, né? E a comissão tem uma página no Instagram, tem uma conta no Instagram, que é Meio Ambiente e Agro.
3: Olha.
5: Com aquele traço, né? O inglês underline, é o underline.
3: Underline.
5: Então
3: meio
5: é meio underline, ambiente underline e underline agro.
3: Então é meio underline, ambiente
5: underline e underline agro.
3: Ah, entendi. Não,
4: inclusive, convidamos todos a seguirem a nossa página no Instagram, que divulgamos ali diversas notícias, sim, sempre muito importantes.
3: Depois o Dani vai colocar aqui na live da Rotativa, para quem está nos ouvindo,
4: é
3: quer
4: bom
3: participar, porque pode participar mulher, homem.
4: E lá tem todas as informações, todas,
5: tudo, tudo, tudo. O público, para nós, quanto mais diverso em todos os sentidos,
3: melhor
5: porque isso contribui para um ambiente de discussões positivas. Né?
4: E eu quero dar um detalhe tipo importante, aqueles que tiverem interesse em participar, o evento será certificado pela ordem. Então, quem realmente tem envolvimento profissional nisso vai poder contar com um certificado de horas técnicas que vai poder somar no currículo da pessoa aí, com toda certeza, de uma forma que faça o diferencial na vida
5: dela. Para os acadêmicos,
4: principalmente para os acadêmicos. O evento será certificado pela ordem.
5: Demandas das faculdades, sim, de horas
4: complementares. Inclusive, com o certificado assinado pelo presidente Leonardo Sica, que é o nosso presidente estadual, vai estar assinando esse certificado.
5: Sim.
3: Bom, a gente sabe que vai ser um sucesso. A semana que vem a gente lembra aqui. Vocês podem até mandar um áudio, de repente, Gilberto.
4: Sim,
3: lembrando,
4: sim,
3: na terça,
4: sim,
3: hoje e
4: com
3: tal.
4: Com toda certeza.
3: E eu sei do baile também de vocês, que está a todo vapor. Inclusive, você conseguiu abrir aí mais espaço para quem não é advogado.
4: Temos novidades. Esse baile sempre ele é principalmente destinado à advocacia. Esse ano nós tentamos um trabalho com o Furlan, que é o buffet que toca o baile, e conseguimos abrir uma excepcionalidade para que quem não é advogado e não tivesse um contato, pudesse participar do baile. Os ingressos se esgotaram a semana passada e nós conseguimos com o Alex lá da Vila Ecne, que é onde o baile vai acontecer, um espaço físico maior para acomodações de mesa, e com o Furlan um volume de mais 50 ingressos a preço de segundo lote, que é o valor de R$240 à vista, se não me falha a memória. É isso mesmo, acabei de confirmar aqui. E isso inclui o quê? Direito a participar no baile, uma banda, um show de quase 4 horas, com jantar e bebida incluídos. Então, quer dizer, é um evento muito bacana, a um preço acessível, envolvendo um show aí bem amplo.
3: Uma comida boa.
4: Uma comida. Vou dar um spoiler para vocês, tá? O prato principal vai ser bacalhau à portuguesa.
3: Uau!
4: Tá dado o spoiler aí, tá? Então,
5: é uma festa extraordinária.
4: É uma festa diferenciada, acredite nisso. É um baile bem bacana. Não há preocupações
3: que
4: de investimento.
3: Que número que é esse baile já, hein? Faz tempo que acontece.
4: Olha, esse baile, ele começou com o Leandro, na primeira gestão do Leandro. O Leandro fez acho que 3 ou 4 deles. Que eu fiz já deve ser o quinto
5: ou sexto,
4: ou sexto baile.
3: Olha que maravilha,
4: já.
3: Gente.
4: E a cada ano ele cresce de uma forma diferente.
3: Que antes era um jantar, né?
4: Era um jantar.
3: Eu lembro desse jantar, até acontecia aqui na OAB.
4: Esse ano nós estamos trazendo uma banda muito diferente. Quem tiver interesse em verificar, chama Banda Capelosa, com 2 Zs.
3: Toca de tudo?
4: Toca de tudo, mas é um foco bem pegada, estilo um Rod Hanna, uma
3: Nossa,
4: coisa diferente.
3: Que legal.
4: É uma Capelosa. Banda muito. Banda Capelosa. Tenho certeza que vocês vão gostar. Foi muito difícil conseguir agenda com eles. A doutora Maíra, que é a nossa vice-presidente, interferiu aí, conseguiu esse trabalho. E a Banda Capelosa vai estar conosco nesse baile aí. Então, assim, podem ter certeza absoluta. Que vocês não
3: que
4: vão
3: é
4: se arrepender.
3: O
4: baile vai ser dia 15 de agosto, marcado para começar às 19h30, com o jantar, e inicia com a primeira meia hora de DJ, e aí a banda vai até o último freguês presente ali.
3: Então, você que está nos ouvindo e tem interesse em ir no baile da advocacia, dia 15 de agosto, esse baile famoso, com jantar, com música boa, tem ingressos. Ele
4: Exatamente.
3: Conseguiu 50?
4: 50 extras aí que vão acabar rapidamente,
3: vai,
4: né?
3: Vai rapidinho.
4: E quem tiver interesse, pode fazer contato através do WhatsApp da OAB, que é através do 17 99634-0815. 99634-0815. Pode falar lá com o Hugo, com a Adriana, com a Elisângela ou com a Mariana, uma das pessoas que podem atender lá, manifestando interesse a comprar no baile, ou o convite do baile, que eles vão dar todas as informações possíveis. E aqueles que tiverem interesse, podem obter as informações através da página da OAB Bebedouro no Instagram, que é Bebedouro OAB. Só procurar, as informações estão todas contidas lá e nós estamos à disposição e ficaremos muito honrados com a presença de vocês.
3: Muito bem. O site da inscrição.
5: Vamos lá, é C...
3: Do Congresso.
5: É cbmaa.com.br. As iniciais de Congresso Bebedourense de Meio Ambiente Agronegócios.
3: Muito bem, gente. Sucesso no Congresso. Sucesso no baile.
5: Muito obrigado.
3: Né? E estamos de portas abertas.
4: E muito obrigado a você e toda a diretoria da Rádio Bebedouro por esse espaço que vocês sempre cedem gentilmente para a OAB. A gente agradece e entende que o papel que a RB faz perante a população de divulgação de coisas positivas e que somam é fundamental, e aqui leva os nossos cumprimentos em nome da ordem.
3: E qualquer dia a gente agenda para falar dos golpes, porque ainda continua acontecendo muito, cada vez mais, né, elaborado, e o pessoal ainda...
4: A ordem teve umas evoluções nessa área, inclusive com mecanismos de defesa. O nosso conselheiro estadual, doutor Eduardo Ferrari, que preside hoje a comissão, a força-tarefa construída pelo nosso presidente Leonardo Sica e pela nossa secretária-geral, doutora Adriana Galvão, no sentido de banir isso da face da terra, está crescendo, e com toda certeza a gente vai poder vir aqui discorrer um dia só sobre isso. A ordem está à disposição de vocês.
3: Tá joia. Obrigada, viu, doutor Gilberto?
4: Agradeço.
3: E o doutor Gabriel também. Sucesso para vocês.
4: Muito obrigado, obrigado a todos. Tenham todos um bom dia.
3: 11h46, breve intervalo, a gente já volta na Rotativa.
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9: São 11 horas e 51 minutos. Valdeci Luiz está com a gente. Bom dia. A Irani Batista, querida, também. A Maria de Nazaré Martiniano, Antônio Dias, a Ruth Silva, João Carlos Fonseca, Jorge Alves, Nelly Pelissari, Oneli, Crislânio Felipe, Carlos Alberto dos Santos, né? O Tiago Figueira, pelo rádio, sempre acompanhando também. Quem mais está com a gente aí, Dani? A Beatriz Vieira, grande abraço a todos. E olha, a Secretaria de Educação já iniciou a pré-inscrição para a educação infantil para o ano que vem, viu, gente? É aquele esquema que você vai, você já meio que reserva o espaço da criança, né? Para participar, para poder estudar a partir do ano que vem. Então, a Prefeitura, por meio da Secretaria Municipal de Educação, já informa que o período de pré-inscrição para a educação infantil, 4 meses a 3 aninhos, e a educação infantil 2, 4 e 5 anos, referente ao ano letivo que vem, 2027, já começou agora 27 de julho, tá? Segunda-feira, e vai até 21 de agosto. E como é importante você participar nesse período já deixando pré-inscrito, tá? Pré-inscrição é uma etapa importante para que a CEMEB, né, as unidades escolares, possam planejar a oferta de vagas, organizar as turmas, dimensionar os profissionais e preparar a infraestrutura necessária para atender a demanda da rede municipal de ensino já no próximo ano. E o que é preciso fazer? Os pais responsáveis dessas crianças deverão comparecer à unidade escolar mais próxima aí da residência, já apresentar a certidão de nascimento da criança, o CPF, a carteira de identidade nacional do responsável e comprovante de residência atualizado em nome do responsável. A pré-inscrição não corresponde à matrícula, tá? Mas representa manifestação de interesse da família em uma vaga para o ano que vem, né? Então, a participação de todas as famílias é fundamental na escola mais próxima aí da residência para garantir um planejamento eficiente e um atendimento de qualidade às crianças do município. Agora vamos falar do ministro Alexandre de Moraes, né? Dá 48 horas para a defesa de Jair Bolsonaro esclarecer se vídeo feito por IA foi autorizado. O doutor Júnior Galvão, advogado, que sempre participa aqui com a opinião dele, traz a sua opinião sobre esse fato. Vamos ouvi-lo.
10: Bom dia, os ouvintes da Rotativa. Hoje temos uma notícia veiculada na imprensa nacional de que, mais uma vez, o ministro Moraes intima Jair Bolsonaro, também o candidato Flávio. Qual foi a intimação desta vez? Anteriormente, ele já manifestou que Jair Bolsonaro estava proibido de utilizar as redes sociais e de elaborar qualquer carta direcionada a quem quer que seja, até para o seu filho. Agora, ele intimou e deu 48 horas para que o ex-presidente justificasse o vídeo feito por inteligência artificial no lançamento da candidatura de seu filho Flávio. Também intimou Flávio para saber se este vídeo foi feito com autorização do presidente, do ex-presidente Jair Bolsonaro, seu pai, ou se foi feito pela campanha. Vamos às questões técnicas e jurídicas. Na verdade, o que estamos vendo é uma interferência desproporcional do Supremo Tribunal Federal, mais especificamente do ministro Alexandre de Moraes, nas eleições. Por quê? Primeiro, ele proibiu o ex-presidente Jair Bolsonaro de fazer qualquer manifestação pública, de escrever carta, de fazer vídeos, de falar em redes sociais e de manifestar o seu entendimento, seu pensamento. Jair Bolsonaro está proibido, inclusive, de pensar, se nós vamos levar ao, vamos dizer assim, ao fio da navalha. Não pode falar nada. Nem dizer que concorda ou que não concorda, o que ele acha que é certo, o que ele acha que é errado. Impressionante uma situação como essa. E agora ele intima. Para quê? Temos duas situações. Segundo o Alexandre de Moraes, cita em seu julgamento, a eventual concordância de Jair Messias Bolsonaro com a divulgação de um vídeo, amplamente divulgado em redes sociais, por IA, contém imagens e declarações ostensivas políticos eleitorais, constituída nova e grave transgressão à decisão judicial que deu a prisão domiciliar. E essa prisão pode ser revogada. Com relação ao candidato Flávio, ele diz que esse tipo de vídeo não pode ser utilizado, que pode incorrer numa conduta proibida pelo Tribunal Superior Eleitoral. o que pode levar, inclusive, a uma cassação de candidatura. Ora, dois pesos, duas medidas. O outro candidato, Luiz Inácio Lula da Silva, pode falar o que ele quiser. Inclusive, cita situações constrangedoras em vários segmentos da sociedade, com relação a delegados, com relação à entrega de celular roubados, com relação a defesas de grupos e facções criminosas. Não há nenhuma penalidade. E para o ex-presidente Jair Bolsonaro, ele é proibido de expressar o seu sentimento ou o seu pensamento. Está tudo errado.
9: São 11 horas e 58 minutos. Obrigada, Dr. Júnior Galvão, mais uma vez pela sua participação aqui na Rotativa. Mariusa Martins está com a gente na live, a Irani Batista também. A Devanir do Alvorada está pelo rádio. E nós temos notícias da polícia agora. Nós temos uma captura de procurado aqui em Bebedouro. Equipes da Polícia Militar realizaram a captura de um indivíduo procurado pela Justiça no residencial Santo Antônio, aqui na nossa cidade. Havia em seu desfavor um mandado de prisão definitiva decorrente de condenação transitada em julgado pelo crime previsto no artigo 217, né, da Lei 2.848, restando a cumprir pena de 14 anos em regime fechado. E o capturado foi apresentado na delegacia de polícia, onde permaneceu preso à disposição da justiça. Temos aqui de Severínia, aqui pertinho da gente, uma lesão corporal, ameaça e violência doméstica, né? Dia 28, equipes da Polícia Militar prenderam um homem flagrante pelos crimes de lesão corporal, ameaça e violência doméstica. E após acionamento via Copom para atendimento de uma ocorrência de desinteligência, os policiais fizeram contato com a vítima, que relatou ter sido agredida pelo companheiro com tapas, socos, mordidas e enforcamento durante uma discussão em sua residência. A vítima informou ainda que, ao fugir para a via pública, foi perseguida pelo autor, que a ameaçou com uma faca. O indivíduo foi abordado e conduzido ao plantão policial, onde a autoridade de polícia judiciária ratificou a prisão, permanecendo preso à disposição da justiça. Temos de Barretos aqui também um tráfico de entorpecentes, dia 28 também ontem, bairro Dom Bosco, né? Equipes de força tática prenderam uma mulher por tráfico de entorpecentes lá em Barretos, após receberem informações de que a mulher havia recebido uma quantidade de drogas em sua residência. Os policiais realizaram a abordagem e localizaram os entorpecentes. E diante dos fatos, foi dado voz de prisão à autora, que foi conduzida ao plantão policial, onde permaneceu presa à disposição da justiça. Foi apreendido, então, 595 ependorfes de cocaína, R$138 em dinheiro, um aparelho celular da marca Poco e duas câmeras de monitoramento. E a notícia boa aqui, né, gente, da Bruna Lorz aqui de Bebedouro, deixando a UTI em Barretos, apresentando evolução no quadro de saúde, seguindo recuperação no quarto, após aquele grave acidente que aconteceu na SP-322, a família da Bruna Lorza divulgou essa nova atualização sobre seu estado de saúde e informou que ela recebeu alta da UTI em Barretos. Agora a Bruna segue em recuperação no quarto, onde

0: divulgou essa nova atualização sobre seu estado de saúde e informou que ela recebeu alta da UTI em Barretos. Agora a Bruna segue em recuperação no quarto, onde continua o tratamento, apresenta evolução gradual e, de acordo com os familiares, ela está realizando sessões de fisioterapia, já consegue permanecer sentada por algumas horas, um avanço considerado importante em seu processo de recuperação. Em uma mensagem de agradecimento, a família destacou a emoção diante da melhora no quadro clínico, agradeceu todas as orações e manifestações de carinho recebidas. Desde o início, informou que vai continuar compartilhando as novas atualizações. E a Bruna ficou gravemente ferida, como todos sabem, né? Após o acidente registrado no início de julho, na rodovia Armando de Salles Oliveira, SP-322, o carro em que ela estava colidiu enquanto era conduzido pelo ex-companheiro. E conforme o boletim de ocorrência, o casal vivia um processo conturbado de separação. E dentro do veículo, a Polícia Militar Rodoviária encontrou uma intimação referente a uma medida protetiva concedida à vítima contra o ex-marido. E ainda segundo o registro policial, um motociclista que seguia logo atrás relatou que o automóvel trafegava de forma perigosa, mudando constantemente de faixa e com a porta do passageiro aberta, momentos antes da colisão. Então, as circunstâncias do acidente continuam sendo investigadas pelas autoridades. Que bom que ela está melhorando, né? Deus abençoe. E temos a notícia também da batida entre ônibus e carreta, que deixa 2 mortos e mais 10 feridos na MG-050 em Piumhi, né, ali em Minas Gerais. Inclusive, o motorista do caminhão que faleceu é de Bebedouro, que é o Rodrigo Rodrigues de Amorim, de 41 anos, casado com a Jéssica Barreira de Amorim, filho do senhor Donizete Aparecido Rodrigues de Amorim, dona Rita de Amorim. Deixou os filhos Rodrigo e Vitória. Inclusive, está acontecendo, né, o velório dele no Memorial São Rafael II, e o sepultamento está marcado para hoje, às 17 horas, no Cemitério Municipal de São João Batista, aqui em Bebedouro. E esse acidente, gente, entre esse ônibus, essa carreta que era dirigida pelo Rodrigo, né, deixou 2 pessoas mortas, o Rodrigo e o motorista do ônibus também, que não suportou. E as 10 pessoas feridas que estavam no ônibus, isso foi segunda-feira, dia 27, ali em Piumhi, no centro-oeste de Minas Gerais, né? E segundo o Corpo de Bombeiros, a batida ocorreu por volta das 7h15 da noite, ali na altura da Ponte das Araras. E com o impacto, os motoristas dos 2 veículos, né, ficaram presos às ferragens. Eles não resistiram aos ferimentos e tiveram as mortes constatadas no local. Então, as causas do acidente serão investigadas. O ônibus transportava cerca de 30 passageiros, mais de 10 pessoas ficaram feridas e precisaram de atendimento das equipes de resgate. O estado de saúde das vítimas não foi divulgado e, de acordo com os bombeiros, o ônibus retornava de uma usina, a usina São Manuel, no interior de São Paulo. Seguia para Minas Novas, na região do Vale do Jequitinhonha, onde mora parte dos passageiros, né? E 2 equipes do pelotão de bombeiros de Piumhi e profissionais do Serviço de Atendimento Móvel de Urgência, SAMU, foram acionados para atender a ocorrência. E durante os trabalhos ali de resgate, remoção dos veículos, né, ficou totalmente interditada ali a MG-050 nos 2 sentidos. Além do Corpo de Bombeiros e do SAMU, a Polícia Militar Rodoviária e as concessionárias responsáveis também pela rodovia atuaram na ocorrência. Nossos sentimentos aos familiares aí do motorista da carreta, que era de Bebedouro, Rodrigo Rodrigues de Amorim, né, motorista do ônibus também, que perdeu a vida dele. Nossos sentimentos. Vamos agora para as últimas do esporte com o apresentador De Luca. Vamos lá?
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2: E aí, bora começar por aqui na sua quarta-feira, mais uma edição das últimas do esporte comigo, De Luca. Todas as informações de tudo que rola no mundo da bola. Já dá aquele grau, aumenta o som, tamo junto nesse 29 de julho.
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2: O Santos se recuperou de um gol aos 19 segundos, venceu a Universidade Central da Venezuela por 4-2 e avançou às oitavas de final da Copa Sul-Americana. Miguelito, Gabigol, Gabriel Menino e Rony garantiram a virada nessa terça na Vila Belmiro. Neymar começou no banco e entrou no intervalo. O técnico Cuca preservou o craque para o duelo do próximo sábado, dia 1º, contra o Remo, pela ida das oitavas de final da Copa do Brasil. O adversário do Santos nas oitavas da Sul-Americana é o Macará, do Equador.
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2: O zagueiro Victor

0: Gabriel do Internacional vai ficar suspenso enquanto o atacante Gabriel Peck do Cruzeiro não se recuperar da lesão na tíbia provocada por uma entrada violenta do defensor. A decisão saiu nesta terça-feira no julgamento do STJD com direito a recurso pelo Inter. A falta aconteceu na 19ª rodada do Brasileirão no dia 22 e Peck precisou passar por cirurgia sem data certa de retorno, podendo ficar fora por até 4 meses. Na sua defesa, o Internacional chegou a apresentar um áudio que seria da sala do VAR, mas o material era falso, retirado do perfil VAR brasileiro, que faz paródias desse tipo de conversa. O próprio advogado do clube admitiu que não conseguia confirmar a origem do áudio, que acabou sendo desconsiderado pelo tribunal.
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0: O São Paulo acertou a contratação do lateral esquerdo Iago Borducci, do Bahia, por empréstimo até o fim da temporada. O tricolor venceu a disputa com o Internacional, clube que revelou o jogador ao oferecer uma proposta salarial melhor. Com Iago, o técnico Dorival Júnior passa a ter 4 laterais esquerdos, Enzo Dias, Wendel e Nicolas. Enzo Dias já manifestou insatisfação com atrasos salariais e aparece como possível saída. No Bahia, Borducci disputou 11 partidas na temporada com 1 gol e 1 assistência. Tô de volta daqui a pouquinho já trazendo muito mais por aqui. Fique ligado.
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3: São 12 horas e 7 minutos. Roberta Júnior Simões está na live da Rotativa também. E falando um pouco mais de esportes, nós temos a participação de Bebedouro nos Jogos Regionais, que foram em Barretos, né? E Bebedouro ficou com a 9ª colocação geral, gente. 54 cidades participaram do evento. O primeiro lugar, futsal sub-21 masculino. Segundo lugar, voleibol sub-21 masculino, tudo de Bebedouro, tá? Primeiro nos 800 metros e nos 1.500 metros e segundo nos 5.000 metros, atleta Carlos de Oliveira dos Santos. Primeiro lugar no karatê, comitê absoluto, atleta Igor Hernani Pires. Segundo lugar no karatê, comitê aí pena, até 60 quilos, atleta Rogério Watanabe. E o terceiro lugar no karatê, comitê por equipe. Parabéns aos atletas da nossa cidade que fizeram bonito aí, né? Nos jogos regionais que aconteceram em Barretos. Vamos para um breve intervalo e a gente já volta falando do Senac Bebedouro, que está com muitas vagas, né, para o segundo semestre, com 1.000 bolsas. 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
3: São 12 horas e 14 minutos, ótima tarde a todos, né? De quarta-feira já, Tatiana Batista tá com a gente na live também, ficando bem informada. 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Então, a oferta faz parte de pacote regional, que reúne mais de 10 mil vagas em 5 cidades do Nordeste Paulista. E, inclusive, entrevista ali a Gazeta, né, o gerente do Senac, que também falou com a gente, o Juliano, no início da semana, ele destaca que a qualificação continua sendo um dos principais caminhos para conquistar espaço no mercado. E que a combinação entre teoria e prática e a ampla oferta de bolsas tornam a educação profissional mais acessível para a população da região. Você que tem interesse, procure o Senac Bebedouro, tá? Na Gazeta também saiu a notícia da UPA Bebedouro, superando aí 69 mil atendimentos no primeiro semestre. Então, a unidade de pronto atendimento de Bebedouro realizou 11.122 atendimentos em junho, mantendo elevado fluxo de pacientes atendidos diariamente. A clínica médica respondeu por 76,4% da demanda, consolidando-se como a principal porta de entrada da unidade, enquanto a pediatria concentrou outros 23,2% dos atendimentos. Com os números de junho, a UPA encerrou o primeiro semestre de 2026 com 69.043 atendimentos, média de 381,5 pacientes ao dia, e embora o movimento tenha apresentado queda de 8,8% em relação a maio, o volume permanece superior ao registrado nos dois primeiros meses deste ano e reforça a forte procura pelos serviços de urgência e emergência no município. Em um levantamento realizado pela Gazeta com base nos dados oficiais da Beneficência Hospitalar aí César Lange, né? Lange, indica que caso o ritmo atual seja mantido, 2026 poderá terminar com aproximadamente 138 mil atendimentos, estabelecendo novo recorde histórico para a unidade, superando os volumes registrados em 2024 e 2025. Vamos falar agora que Bebedouro perde 3,6 mil eleitores também desde a última eleição presidencial. Esse levantamento aí do TSE e a Gazeta apresentando para a gente. Bebedouro tem atualmente 56.463 eleitores aptos a votar, segundo dados divulgados pelo Tribunal Superior Eleitoral. E em comparação com a última eleição presidencial, realizada em 2022, o município perdeu 3.607 eleitores, equivalente à redução de 6% do eleitorado. Apesar da queda no número de votantes, o cadastramento biométrico avançou significativamente. Hoje, 95,86% dos eleitores já possuem biometria registrada na Justiça Eleitoral, né? É índice que se aproxima aí de universalização e representa um dos maiores avanços observados no cadastro eleitoral. Levantamento realizado pela Gazeta de Bebedouro também mostra como o eleitorado de Bebedouro evoluiu nas últimas eleições presidenciais e municipais, revelando mudanças no número de eleitores, no perfil da obrigatoriedade do voto e na expansão da identificação biométrica ao longo dos últimos 8 anos. Richard, Bebedouro Containers, grande abraço a você e toda a sua equipe, viu? Vamos para o Time News, segunda edição, as notícias do Brasil e do mundo com Alexandre Ricarte. Vamos
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15: Olá, tudo bem? Eu sou Alexandre Ricarte, está começando mais uma edição do Time News. Vamos às informações. Estados Unidos prorrogam por mais um ano tarifa de 50% e sanções contra produtos brasileiros. Erro no envio de dados do INSS faz servidores federais caírem na malha fina. Republicanos projeta Tarcísio para a presidência em 2030 e descarta a aliança com o PL em 2026. Zelensky classifica como boa reunião com Trump sobre defesa militar e paz na Ucrânia. Está começando o Time News.
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15: O governo dos Estados Unidos anunciou a renovação por mais um ano da ordem executiva baseada na Lei de Poderes Econômicos de Emergência Internacional, que impõe uma taxa de 50% sobre a entrada de produtos brasileiros no país. Em nota divulgada pela Casa Branca, a gestão do presidente Donald Trump alegou que a medida se justifica por práticas do governo brasileiro que, segundo a administração norte-americana, prejudicam a economia dos Estados Unidos, violam direitos humanos e afetam a liberdade de expressão de cidadãos do país. O documento citou diretamente o STF, acusando a Corte Brasileira de atuar na promoção de censura. A Confederação dos Trabalhadores no Serviço Público Federal informou que um erro do INSS na transmissão de dados do Imposto de Renda, ano base 2025, fez com que os servidores públicos federais caíssem na malha fina da Receita Federal. Segundo a entidade, o problema foi identificado e corrigido após cobranças na Condicef, com o INSS fazendo a retransmissão correta das informações para o fisco para regularizar a situação dos trabalhadores atingidos. O Partido Republicanos definiu como prioridade a reeleição de Tarcísio de Freitas ao governo de São Paulo neste ano de 2026, com o objetivo de lançá-lo à presidência da República em 2030. Com essa estratégia, a legenda não deve fechar aliança com o PL, que oficializou o nome de Flávio Bolsonaro como candidato ao Palácio do Planalto para a eleição atual. O plano avalia que em 2030 Tarcísio despontaria como um nome natural na disputa, já sem a presença de Lula na concorrência, caso este vença 2026 e atinja o limite de mandatos. Apesar de a sigla seguir um caminho separado em relação às eleições presidenciais deste ano, aliados próximos a Tarcísio reforçam que o governador continuará declarando apoio público a Flávio Bolsonaro. O presidente da Ucrânia, Volodymyr Zelensky, afirmou ter tido uma reunião produtiva com o presidente dos Estados Unidos, Donald Trump, durante visita à Casa Branca. Entre os principais temas debatidos estiveram o fortalecimento da cooperação militar entre os dois países e as estratégias diplomáticas para tentar pôr fim à guerra contra a Rússia. Após o término da reunião, Zelensky usou suas redes sociais para agradecer publicamente ao chefe de Estado norte-americano pelo apoio contínuo prestado por Washington. Em mensagem direcionada a Trump, o líder ucraniano expressou gratidão pelos esforços conjuntos voltados à proteção do povo ucraniano e à busca pela paz na região.
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3: 12 horas e 22 minutos, breve intervalo e a gente já volta falando do governador Tarcísio, que anunciou apoio aos produtores, reforçou parceria com o agro na abertura da Copercitrus Expo daqui a pouquinho.
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2: 12 horas e 28 minutos e o governador Tarcísio de Freitas esteve em Bebedouro, né? Na abertura aí da Expo Cooper Citrus, inclusive colocamos fala dele aqui. A Gazeta de Bebedouro hoje trouxe a notícia que ele anunciou um apoio a produtores e reforçou a parceria com o agro, né, nessa abertura da Cooper Citrus Expo. Então ele esteve aqui, ele participou na manhã do dia 27 da Cooper Citrus Expo, evento que também comemora os 50 anos da Cooper Citrus e que está acontecendo ainda até sexta-feira, né? Durante a solenidade, o governador reafirmou o compromisso do governo do estado com o agronegócio, destacando o cooperativismo como fundamental para garantir assistência técnica, crédito e desenvolvimento aos pequenos e médios produtores. E o governador ressaltou ainda a força do agro paulista, responsável por 19% do PIB estadual, e elogiou o trabalho desenvolvido pela Cooper Citrus ao longo aí de 5 décadas, né? E no discurso dele também ele anunciou que o estado prepara linhas especiais de financiamento por meio do FEAP e desenvolve São Paulo para atender produtores prejudicados pelos fortes ventos que atingiram a região de Ribeirão Preto na última sexta-feira, né, no último final de semana. E segundo ele, aproximadamente 79 mil hectares foram afetados. Ele disse: não vamos abandonar ninguém, afirmou ele, né, ao garantir apoio para a reconstrução das áreas atingidas e reforçar que o governo continuará investindo em programas voltados ao fortalecimento do agronegócio e do cooperativismo. Inclusive, nós temos a notícia aqui que Ribeirão Preto prevê gastar 21,1 milhões com limpeza, remoção de árvores após o temporal, ventos de até 160 km por hora que atingiram a cidade, tem que reerguer muitos pontos da cidade, né? Então vai ter esse gasto de pelo menos 21,1 milhões de reais, apenas com corte de árvores, limpezas de ruas devido ao temporal, com os ventos. O valor é uma estimativa que consta em um ofício assinado na segunda-feira para o reconhecimento do estado de emergência da cidade, junto ao governo federal, né? E deixar a cidade limpa, ordenada, vai custar uma fatia muito grande do orçamento municipal, o qual não temos, né? O Ricardo Silva, prefeito de Ribeirão, disse, o qual não temos a disposição orçamentária. Então a gente já está fazendo os ofícios, pedindo o repasse emergencial dos investimentos, e o governo federal e o estado já sinalizaram que devem destinar recursos ao município por meio do decreto de emergência. A Câmara Municipal disponibilizou a devolução de 6 milhões de reais também à prefeitura para auxiliar na recuperação da cidade. E o governador Tarcísio de Freitas também aproveitou que já estava aqui em Bebedouro, né? Ele vistoriou as obras do viaduto aqui da Raul Forquim. E ele já prevê a entrega aí até o final deste ano, né? Em sua passagem, então, por Bebedouro, ele vistoriou na segunda-feira mesmo as obras do novo viaduto no quilômetro 397,4 da rodovia Armando de Salles Oliveira, que é SP-322, que já alcançaram 55% da execução financeira, com investimento de 67,1 milhões de reais essa obra. A intervenção inclui viaduto, passarela para pedestres, duplicação das vias de acesso e o novo sistema de drenagem, com o objetivo de aumentar a segurança viária, melhorar a fluidez do trânsito e eliminar um dos principais gargalos aí da mobilidade, né, do município. Então, durante essa visita a Bebedouro na última segunda agora, o governador Tarcísio de Freitas afirmou que a obra avança dentro do cronograma e resolverá problemas históricos de acidentes, alagamentos no local. Inclusive, o prefeito Lucas Seren destacou que a intervenção atende a uma reivindicação de décadas da população. Todo mundo sabe disso, né? O quanto o povo sonhava com esse viaduto. E vai proporcionar aí maior mobilidade urbana, além de beneficiar motoristas que utilizam a rodovia em direção a municípios da nossa região. Bem, agora vamos para as últimas do esporte com o apresentador De Luca. Vamos lá?
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3: Estamos de volta com mais informações sobre o mundo da bola. De volta, as últimas do esporte.
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3: Ponte Preta e Atlético ficaram no empate em 1-1 na noite de ontem no Moisés Lucarelli pela abertura do segundo turno da Série B do Brasileirão. A Macaca saiu na frente com Léo Gomes no primeiro tempo e Ian Lucas, cobrando o pênalti, deixou tudo igual na etapa final. Com o resultado, a Ponte aumentou o jejum para 14 jogos sem vencer. São 12 derrotas e 2 empates nesse período. A equipe ocupa o último lugar da Série B com apenas 9 pontos. A diferença para o primeiro time fora do Z4 é de 13 pontos. Já o Atlético segue no 11º lugar com 28 pontos.
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3: Em jogo de muita chuva e pouco futebol, o Juventude venceu o Avaí por 1-0 nos acréscimos e reassumiu a segunda colocação da Série B. O duelo no Alfredo Jaconi, válido pela 20ª rodada, parecia se encaminhar para um empate sem gols. Não fosse a estrela do estreante Lucas Alves, que garantiu a vitória aos 47 minutos. O Juventude soma 35 pontos e pula para a segunda colocação, a 5 do líder Criciúma. Já o Avaí, que tinha chances de deixar o Z4 com uma vitória, permanece na 18ª colocação com 20 pontos.
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3: Com gol de Ronald, o Fortaleza venceu o Botafogo de São Paulo ontem por 1-0 na Arena Castelão pela 20ª rodada da Série B do Brasileiro. O gol foi marcado no segundo tempo e confirmado com o VAR. Assim, o Fortaleza chega à quarta posição com 34 pontos. O Botafogo de São Paulo tem 24 e está em 15º. Tô de volta amanhã trazendo mais informações por aqui. Tudo o que rola e acontece no mundo da bola, você fica sabendo primeiro aqui na Melhor. Abração do De Luca, ótima quarta-feira. Fiquem com Deus e até a próxima. Tchau, tchau, valeu.
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2: São 12 horas e 35 minutos. Breve intervalo e a gente já volta falando de economia, previsão do tempo, daqui a pouquinho.
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0: São 12 horas e 41 minutos. Hoje o dólar comercial está custando 5,13. O dólar turismo, R$ 5,33. Cotação do euro, 5,85. O grama do ouro, R$ 665,50. E Bitcoin, a moeda digital, R$ 329.233,53.
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6: A previsão para esta quarta-feira é de tempo firme em grande parte da região sudeste. O sol predomina em Minas Gerais, Espírito Santo e Rio de Janeiro, favorecendo a elevação das temperaturas ao longo do dia. Em Belo Horizonte e Vitória, o céu permanece com poucas nuvens, enquanto o Rio de Janeiro pode registrar máxima de 34 graus. A baixa umidade do ar durante a tarde exige atenção à hidratação, principalmente no interior de Minas Gerais. Em São Paulo, o calor também marca presença, mas a previsão indica aumento da nebulosidade e possibilidade de chuva isolada entre a tarde e a noite. Mesmo assim, as temperaturas continuam elevadas antes da chegada das instabilidades. As informações são do Instituto Nacional de Meteorologia. Sofia Muniz, o tempo e a temperatura.
0: A previsão do tempo para Bebedouro hoje, quarta-feira, dia 29 de julho, sol com aumento de nuvens agora à tarde, muitas nuvens à noite, mas não chove, tá? A mínima é de 15, a máxima é de 32 graus e neste momento na cidade coração, 30 graus, breve intervalo, na sequência 5 minutos com Alexandre Garcia.
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4: Olá, amigos de Bebedouro. Bom dia, ouvintes da RB88.3 FM. No nosso encontro de hoje, eu vou mostrar os problemas, mais problemas, para a Débora do Batom, condenada a 14 anos pelo grande crime de escrever numa estátua de granito com batom uma frase do ministro Barroso. Vou falar também sobre a posse hoje da Keiko Fujimori na presidência do Peru. Uma posse que significa mais uma vitória da direita na América Latina. E vou mostrar para vocês um episódio dessa guerra moderna que está voltando a episódios antigos da Grande Guerra, em que pilotos inimigos atiravam uns nos outros de fuzil na mão. Pois um piloto de um avião hélice da Ucrânia está abatendo drones russos com tiros de fuzil. A Débora do Batom tem mais uma interferência do ministro Moraes. Ele está dando prazo para o Serviço de Administração Penitenciária de São Paulo explicar por que a tornozeleira dela volta e meia sai do ar. O sinal não chega. A defesa de Débora já informou que é um defeito da transmissão da tornozeleira, que ela não está foragida. Ela está em casa porque tem que cuidar de dois filhos. Como vocês sabem, a Débora foi condenada a 14 anos de prisão pelo horrível crime de usar um batom na estátua da deusa Temis, da deusa da justiça, de granito, não estragou nada o granito, escrevendo uma frase pronunciada pelo ministro Barroso, do Supremo, em Nova York, na rua, para um circunstante que fez uma pergunta para ele. Interessante nisso tudo é que Débora não tem foro privilegiado no Supremo. Isso é uma coisa que, eventualmente, poderia estar num juizado de pequenas causas, condenando-a, por exemplo, a limpar a estátua, pagar uma multa de uma cesta básica. E outra coisa é que o ministro Moraes é um ministro da Corte Constitucional, não é da Corte de Pequenas Causas, nem da primeira instância. E, no entanto, age como um juiz de execuções criminais. Estou dizendo tudo isso animado pela visão da Suprema Corte da Itália, né, berço do direito romano, que estranhou tudo isso, que no Brasil a gente já se acostumou com isso, embora o artigo 5º da Constituição afirme que não poderá haver tribunal de exceção. Bom, uma outra questão, queria falar um pouquinho de algo que eu vi na guerra da Ucrânia. Tem novidades na guerra que a gente nunca viu numa guerra convencional, né? Agora, por exemplo, um piloto ou um militar dentro de um IAC-52... IAC-52 é um avião a hélice, eu acho que é turbo-hélice, mas é um avião já ultrapassado. Estava caçando e abatendo drones com um fuzil, atirando de fuzil. Eu lembro que isso aconteceu na Primeira Guerra Mundial, ou chamada, né, quando não havia a Segunda, era chamada de Grande Guerra, em que em biplanos os ases
5: em geral franceses versus alemães, mas depois vieram também os ingleses, e atiravam uns nos outros de fuzil, né? Até que conseguissem aquele sistema em que a metralhadora fica atrás da hélice e não corta a hélice. Ou havia metralhadora em cima da fuselagem. E agora voltou para abater drones, que é uma arma muitíssimo eficaz, né, nas guerras modernas. Principalmente porque não envolve pessoas. Bom, e já que eu falo de questões externas, nesta terça-feira é a posse de Keiko Fujimori, filha do ex-presidente Alberto Fujimori. A Keiko ganhou a eleição, está assumindo, já anunciou que a sua política econômica vai ser a política de mercado, liberal, iniciativa privada, desenvolvimento. E com ela também ressurge o sistema bicameral que tinha sido abolido. Né? De novo, o Peru fica com Câmara e Senado. Né? Há lugares em que há uma Assembleia Nacional, como em Portugal, por exemplo, tem uma Assembleia Nacional. O Senado existe, está lá fechado, não tem. Se um dia for ressuscitado, será ocupado o espaço. E a Keiko Fujimori vai terminar uma obra do pai dela. O pai dela fez uma limpeza no Sendero Luminoso, naqueles grupos de extrema esquerda revolucionários que queriam implantar o marxismo no Peru. Por isso ela ganhou a eleição. Pelo que eu sei, Milei deve estar lá presente.
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1: 12 horas e 54 minutos, chegamos ao final da Rotativa RB. A todos uma ótima quarta-feira amanhã, quinta-feira já para sexta, hein? Estaremos aqui no Bom Dia RB, depois Rotativa com muitas notícias. Silvinho já chegou por aqui para comandar a tarde com muita alegria. Fique com ele, até amanhã, tchau, tchau.
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1: Opa, que legal, hein? Boa tarde a você, menina. Boa tarde a você, menino. Como é que vocês estão aí? Tudo belezinha? Estamos chegando a partir de agora, nesta quinta-feira. Não, hoje é quarta, Silvinho. Calma aí, calma. Hoje é quarta-feira. Quarta-feira, dia 29 de julho, ano de 2026. Obrigado a você pelo carinho, audiência e companhia. Silvinho chegando agora para ficarmos juntos até às 16 horas, até às 4 horas da tarde, com muita música legal, muita música top pra você, beleza? Você que tá aí do outro lado, pode pedir também a sua música, mandar o seu alô, fica à vontade, 996018304. Que delícia! Você tá aí do outro lado ouvindo a programação RB, Silvinho, Silvio César, o príncipe das tardes chegando com música maravilhosas pra vocês aí, tá bom? E ó, parabéns a você que completa mais aninho de vida hoje, saúde, paz, amor, carinho, felicidade, que papai do céu possa abençoar tremendamente a sua vida, certinho? Com muita música legal, tô chegando, hein? Bora lá então. Vamos lá com a minha primeira já chegando pra você ligadinho na melhor. Aumenta o som que tá chegando ela, Marília Mendonça.
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1: Marília Mendonça, tudo vai ficar bem. Ela, a rainha da sofrência, cantando na RB. Boa tarde, vem comigo, vem. Aumenta o som aí, ó. Cheguei, hein? Aqui na RBFM.

0: Vanessa, tudo vai ficar bem, a rainha da sofrência, começando muito bem a nossa programação aqui, né? Meu amigo Júlio Silva, tá aqui na linha, o Julião, quer mandar um abraço pra um cara que só reclama da vida, não é isso, hein? Ô Julião, boa tarde, você tá bom? Fala comigo, meu querido.
1: Fala, Silvinho, você tá bom, companheiro?
0: Bom, companheiro, e você?
1: Ô, Silvinho. Ô. Toca uma música aqui pro amigo meu aqui, o Bigode.
0: O Bigode.
1: Ele, rapaz, ele tá triste aqui, rapaz. Ah,
0: por quê?
1: Ele, em vez de ele agradecer todos os dias, não, o cara só reclama.
0: Que
1: rapaz,
0: isso?
1: Rapaz do céu.
0: Ô, Bigode, não,
1: o cara
0: pô.
1: Tem de tudo e só reclama.
0: Ô, louco, Bigode.
1: Então toca uma música aí do Tiririca, que ele gosta muito desse cara, hein?
0: Legal.
1: Rapaz.
0: A Florentina?
1: Principalmente depois que ele entrou pra política, aí que ele gostou mais.
0: É mesmo?
1: Toca aí, Florentina,
0: opa,
1: do Tiririca pro Bigode.
0: Ô, Bigode.
1: Valeu, Silvinho. Beleza. Um abraço. Tchau.
0: Um abraço, irmão. Ô, Bigode, para de reclamar da vida, Bigode. Para, você tem tudo, moço. Hein? É a Florentina. Remix RBFM pro Bigode. Ô, Bigode, aí, ó. Florentina, Florentina, Florentina do Brasil. Eu sei que tu me ama, então vem um anil. Toca aí, vai. Toca, Florentina, vai. 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

0: Agora eu vou cantar pra vocês uma música de Roberto Carlos que chama...
1: É isso daí, né? 1h15, a Florentina. Ô, Julião, fala pro bigode aí, a cabeça, hein, viu? É, a cabeça, hein, bigode? Galera, Mega Sena Concurso 3037, confira os números sorteados daqui a pouquinho comigo aqui na RBFM, beleza? Segura as pontas aí, eu tô indo pro intervalo comercial e volto já com mais Ligado na Melhor. Fica comigo, hein? Boa tarde!
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1: Olha aí que legal, deixa eu aproveitar que tá falando do Ikegami, que a Juju esteve hoje de manhã em Monte Azul Paulista, né? É, lá na Clube FM, lá de Monte Azul, e a Saninha, grande Saninha, locutora linda, maravilhosa, mandou um beijão pra gente aqui. Ô Saninha, beijo pra você também, lindona, parabéns pelo trabalho que você faz aí em Monte Azul Paulista, em comunicar, em orientar, em levar alegria, né? É, quem trabalha em rádio é tudo de bom, né, Saninha? Um beijo pra você, locutora linda, maravilhosa, abençoada por Deus, viu? E assim que você estiver em Bebedouro, venha visitar aqui o Silvinho na RB FM, vai ser um prazer recebê-lo aqui também na RB 88.3, tá bom, Saninha? Beijão pra todos vocês aí da Clube FM de Monte Azul Paulista, Saninha, beijão! 1h18 agora, rapidinho, tô chegando.
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5: Meu amigo, minha amiga, atenção, o sorteio do concurso 3037 da Mega Sena foi realizado na noite terça-feira, dia 28, em São Paulo, né? Nenhuma aposta acertou as 6 dezenas e o prêmio acumulado para o próximo sorteio está estimado em 86 milhões de reais. É mole o que é mais, né? Aos números sorteados 11, 30, 02, 51, 54 e 22. 38 apostas acertaram 5 dezenas e levaram R$ 63.121,17 cada. 3.440 apostas acertaram 4 dezenas e levaram R$ 1.147,01, certinho? É isso aí, bora com a gente, ó. Tem mais música chegando. Ah, Giovana Bueno, né? A Giovana Bueno até mandou um recadinho aqui, né, Giovana? É, foi encontrado uma CNH, isso? Oi, Giovana, fala comigo, tudo bem com você?
6: Tudo bem? Boa tarde. Ó, essa habilitação aí foi encontrada, ó, Levi Mendes de Oliveira, se vocês quiserem falar na rádio,
5: tá,
6: pra ver se encontra quem é o dono.
5: Beleza, viu? Quem souber do Levi, 99118, né, 9746. Obrigado, Giovana. Beijo pra você. Ótima quinta, não, ótima quarta-feira, né, Silvinho? Calma. Calma que hoje é quarta-feira ainda, moleque doido. Tem música chegando? Tem, sim, senhor. Aperta o play, vem comigo.
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Opa, rumo um bom pro si aí, viu? É, ligadinho na melhor, tamo aqui, na mais gostosa, na mais ouvida, até às 16 com muita música top pra você. Aí pro falar em Juju, a Juju lindona maravilhosa aí, ó, já mandando as ofertas do Ikigami pra você, que daqui a pouquinho a gente rola pra você aqui, beleza? Fica ligado, hein? 24 horas com você, RBFM, a mais gostosa, a mais ouvida. Que bom que você tá aí, ó, do outro lado, com o radinho ligado, conectado, sintonizada, 88.3 RBFM, a mais gostosa, a mais ouvida. Me diz o meu amigo Macalé, aí

0: Mas eu tô voltando com mais pra você na melhor, ó.
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4: 1h32 agora, primeiro voo da Azul, conecta, pousa na cidade e marca novo capítulo, né? Para o desenvolvimento. Que legal, né, galera? Olha aí, vai ter uma conexão top da Azul Conecta, né? É, topzera. Fica ligado que já já eu falo pra você, tá bom? 1h33 agora, vamos de Te Levo, bora lá então, ó.
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4: Mais música chegando, né? Com Hugo e Guilherme, Foi Mal Deus e Jorge Mateus, Molhando o Volante aqui na RB. Aperta o play.
7: Hugo e Guilherme, Foi Mal Deus. Na

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0: João Bosco e Vinícius, Mari Fernandes, parque de diversão, bebê. Boa tarde a você, né? Deixa eu mandar um abração, meu amigo Valdeci. Alô, Valdeci, Valdeci Andrade. Boa tarde, Silvinho. Meu amigo, manda um modão pra nós, ó. Estamos aqui nas obras, é pertinho de Ariranha. Estamos ouvindo o seu programa aqui, beleza, meu irmão? Manda volta pra mim com Chico Rei Paraná, beleza? Valeu, moleque doido. É nóis, valeu, obrigado. Ô, meu amigo Valdeci, um abração a vocês aí, todos de Ariranha, né? Pessoal tá aí trabalhando, curtindo a programação aqui da FM. Valeu, garoto, tamo junto, hein? 1h42, agora rapidinho vou pro meu intervalo comercial, mas eu volto já com mais Ligado na Melhor. Fica aí, sai daí não, ó.
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0: Meninas e meninos, Bebedouro viveu um momento histórico nesta segunda-feira, dia 27, com a chegada do primeiro voo da Azul Conecta, que projeta passar a ligar a cidade e a capital paulista, né? A operação reforça a logística regional e amplia as oportunidades para o desenvolvimento econômico do município. O prefeito Lucas Serim destacou a importância da conquista. É algo que a gente vem trabalhando e contribuindo há muitos meses ao lado da Azul, né? De empresas de nossa cidade e das cooperativas. Hoje, no primeiro voo teste, já estava vindo gente para Bebedouro para trabalhar na Cooper Citrus Expo. Isso mostra a força de nossa economia e também do nosso agronegócio. Diretamente de Jundiaí, antes da decolagem, o secretário de Governo e Desenvolvimento Econômico, professor Jorge Cardoso, também celebrou o momento. Bebedouro é um polo logístico, uma cidade estratégica, e eu tenho certeza de que hoje estamos fazendo história. A nova ligação aérea representa mais um passo para fortalecer a posição de Bebedouro no cenário econômico paulista, facilitando o deslocamento de empresários, investidores e profissionais que atuam na região, tá bom? Meu amigo Fernandinho, eletricista, boa, meu querido internacionalino, aquele abraço a você, viu? Tamo junto, meu queridão, bora! Já tem música chegando, fica aí, ó!
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8: 1h49 agora, hein? Bora lá. Daqui a pouquinho eu falo do bailinho da melhor idade aí. Ele que vai tocar ali, né? É, meu amigo, Discard Show. Vitor Carvalho.
9: Silvio aí, César, Salvador, top, aí, top, amigo, top. Tamo tá indo lá pra Cooper Citrus Expo. A gente entra ao vivo de lá, te manda uns flashes de lá dos nossos parceiros.
8: É nóis.
9: Cicred, Meta Fiat, Vecol Volkswagen, Cred Citrus.
8: Top demais,
9: daqui a
8: pouco
9: a gente tá biciclo.
8: Você vai do avião lá agora, lá? Como é que
9: não
8: chama?
9: Vou, Conecta não Azul? Vou, não, não vai, não. Esse aí foi um voo experimental. Logo, Bebedouro, se Deus quiser, vai
8: legal,
9: ter
8: hein?
9: Voos de Bebedouro pra São Paulo,
8: Jundiaí,
9: né?
8: Show de bola. É a tecnologia chegando com a gente aqui.
9: Posso,
8: né,
9: ir lá? Tô autorizado?
8: Fechou.
9: Você fica no comando da tarde?
8: Coloca o portão no eletrônico, já era.
9: Tá legal, então. Toca Jota Quest pra nós.
8: Vem
9: tchau,
8: cá,
9: valeu.
8: Filho, vem cá, meu filho. Dá um boa tarde aqui pra mim, pô. Só vai ficar babando aí. Boa tarde, meu querido. Você tá bom, Alifer?
10: Boa tarde, Silvinho. Tudo bem, e você?
8: É, mais entusiasmo. Ah, fala pra galera, sim. Onde você vai estar agora com o Vitão? Vamos ver, fala aí.
10: Eu vou estar agora, nesse momento, lá na Cooper Expo. Na Cooper Expo com o Vitor. A gente vai fazer uns conteúdos lá pra rádio. Não,
8: beleza,
10: só pra rádio, mas pros nossos parceiros também. E você vai ficar aí no comando da tarde agora, Silvinho.
8: Vai lá, eu gostei do seu bom dia de manhã com o Vitor, viu? Depois você faz aquele repeteco, beleza?
10: Não, beleza.
8: Tá bom, então vai lá, um abraço.
10: Tchau,
8: um abraço. É isso aí, RBFM, Alisson, Vitor Carvalho. Daqui a pouquinho é Alisson, não, é Alifer, né? É quase igual, né, meu irmão? É quase igual, você sabe. Não, mentira. Não, aí não, hein? Aí é sacanagem, eu vou chutar o pau da barraca, velho. Tô avisando. Vai lá, galera. Muito bem, 1h51, tamo junto aqui na RBFM. Com muito mais músicas pra você, eu volto já já, ó.
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8: Meu amigo Valdeci Luiz, o Canela, tá ouvindo a gente também, né? Aí, garoto, abraço, viu? O meu amigo Valdeci Andrade tá lá pertinho de Ariranha, tá conectado aqui na RB. Bora, vamos curtir então agora. Chico Rei, Paraná, Volta Pra Mim. Nossa, música linda. Cantado por Roupa Nova também, é maravilhosa, né? Boa tarde a você. Vem comigo, hein? 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

Chico Rei Paraná, volta pra mim, legal demais, boa tarde a você, agora 1h55, deixa eu falar pra você que o bailinho, né, da melhor idade, meu amigo, entrada franca hoje, dia 29, quarta-feira, vai estar no comando ele, Giscard Show, né, muita música, alegria e amizade, venha dançar, sorrir e ser feliz no Centro de Lazer Cultural Ana Guerreiro, no Jardim Centenário, em frente ao Ikegami, no Jardim Centenário. Beleza? Maravilha? Então vai lá, bailinho da melhor idade, dia 29, a partir das 16 horas. Daqui a pouquinho você vai poder se divertir também. Maravilha? Maiara e Maraíza, Nayara, Azevedo, Fred e Fabrício, Chorando Se Foi Me Dá Seu Coração. Ótima tarde pra você. Vem comigo, bebê. Aumenta aí. Pra cima. 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Aí, ó.

0: Márcio, chorando se foi, me dá seu coração, né? Meu amigo Joaquim, DM Agrícola, grande Joaquim, você tá bom, meu querido? Fala comigo, ô Joaquim!
1: Boa tarde, Silvinho, meu querido.
0: Você tá bom?
1: Boa tarde pra nós, uma boa tarde a todos os ouvintes.
0: Como é que você tá?
1: Silvinho, manda um musicão pra nós aí.
0: Ah.
1: Hoje eu quero do teu gosto.
0: Beleza.
1: Pode mandar, Silvinho.
0: Maravilha.
1: Pra vocês e pra todos os ouvintes.
0: Valeu, Joaquim, daqui a pouquinho tem de Paulo e Paulino, Amor de Primavera, tá separadinho aqui, beleza, meu rei? Tamo junto, hein? Olha, o Senac Bebedouro disponibiliza 1.389 vagas em concursos técnicos e livres para o segundo semestre de 2026, das quais 1.000 serão preenchidas por meio do programa Senac de Gratuidade, destinado a pessoas com renda familiar de até 2 salários mínimos por integrante. A oferta faz parte de pacote regional que reúne mais de 10 mil vagas em 5 cidades do Nordeste Paulista, né? A entrevista à Gazeta, o gerente de Bebedouro, Juliano Ferraz, destaca que a qualificação continua sendo um dos primeiros caminhos para conquistar espaço no mercado e que a combinação entre a teoria e prática e a ampla oferta de bolsa tornam a educação profissional mais acessível para a população da região. Beleza? 2:02, já já de Paulo e Paulino, Amor de Primavera. Intervalo comercial, eu volto já com a minha.
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1: Opa, que legal, minha prima Aline tá aqui na linha também, né? Oi, prima, tudo bem? Fala comigo.
2: Boa tarde, Silvinho.
1: Oi.
2: Tudo bem?
1: Bem?
2: É Aline.
1: Tudo jóia?
2: Ô, Silvinho.
1: Oi.
2: Manda um alô pra tia Tereza, pro Luiz Otávio, pro meu esposo Alessandro.
1: Legal.
2: Pra todos os ouvintes, pra sua esposa.
1: Obrigado.
2: Ô Silvio, eu queria escutar a música do Guilherme Santiago com a participação do Zezé de Camargo e Luciano, Pra Não Lembrar de Mim.
1: Vixe, essa é boa, hein?
2: Ofereço pra você e pra todos os ouvintes. Um abraço, fica com Deus.
1: Obrigado, prima. Beijo pra você também, viu? Pra toda a sua família. E ó, ligadinha aqui na 88.3. Segura que eu já toco.
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2: Beleza, vamos de mais música chegando pra você. Daqui a pouquinho eu falo que a UPA de Bebedouro supera 69 mil atendimentos no primeiro semestre. E Bebedouro perde 3.600 eleitores desde a última eleição presidencial. Beleza? Fica ligado então aí, porque agora tá chegando a indicação do meu amigo Joaquim e da minha prima Aline. É o de Paulo e Paulino, é o Guilherme Santiago e também com José de Camargo e Luciano, aqui na Mais Gostosa, na Mais Ouvida. Ó.
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2: Ótima tarde pra você, vem comigo. Aí, ó.

0: Que música maravilhosa, música linda, Guilherme Santiago, Zezé de Camargo e Luciano. A indicação da minha prima Aline, né, Aline, lá do Tropical também. É isso, Aline, tá na casa da tia aí, né? Beijo pra vocês, viu, lindona? Obrigado pelo carinho, audiência e companhia. Galera, rapidinho, tô indo pro intervalo, mas eu tô voltando, ó.
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0: Já, já tem Popurri, Bruno e Marrone, em Boate Azul, Sublime Renúncia, Primeiro Amor, aqui na RBFM. Então, meu amigo, não sai daí não, tá?
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0: Galerinha, a unidade pronto atendimento de Bebedouro realizou 11.122 atendimentos em junho, mantendo elevado fluxo de pacientes atendidos diariamente. A clínica médica responde por 76,4% da demanda, consolidando-se como principal porta de entrada da unidade, enquanto a pediatria concentrou outros 23,22% dos atendimentos. Com os números de junho, a UPA encerrou o primeiro semestre de 2026 com 69.043 atendimentos, uma média de 381,5 pacientes por dia. Embora o movimento tenha apresentado queda de 8,8% em relação a maio, o volume permanece superior ao registrado nos dois primeiros meses do ano e reforça a forte procura pelos serviços de urgência e emergência aí do município. Levantamento realizado pela base nos dados oficiais da Beneficência Hospitalar César Lenge indica que o caso e o ritmo atual seja mantido. 2026 poderá terminar com aproximadamente 138 mil atendimentos, estabelecendo novo recorde histórico para a unidade e superando os volumes registrados em 2024 e 2025. 2h19, rapidinho, tô de volta.
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10: Estudar com bolsa de estudo 100% gratuita. É isso mesmo que você ouviu. O Senac Bebedouro oferece cursos gratuitos em diferentes áreas para você fazer e se destacar no mundo do trabalho. São cursos livres, técnicos e de idiomas para você escolher o que mais faz sentido na sua vida. Ah, e não precisa fazer prova para receber a bolsa. E todo o material usado

Roberto Carlos, ofereço pra minha vovó, né? Um abraço a vocês aí também, viu, Botamed? Brigadão. Na Romeiro, alô, Naná, beleza, Na? Boa tarde, lindona. Obrigado aí pelo carinho, viu? Ô, Silvinho, amigo, toca a música de ontem pra mim, fui limpar o quintal, nem ouvi, né? Qual que foi ontem mesmo, Naná? Você lembra? Lembra aí? Deixa eu ver se tá aqui. Cadê? Ah, é o locutor, né? Estou no celular.

0: Ô, Nai, eu vou tocar pra você também, beleza? Galera, 2h25, tem mais músicas chegando aqui na RB pra você, bora!
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0: Bruno Marrone, Boate Azul, Sublime Renúncia, meu primeiro amor. Vai mandando seu alô pra gente, beleza? Tamo junto e misturado no melhor. 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Aí, ó, cheguei, tô aqui, vai.

0: delícia, Bruno e Marrone, pra você, ligadinho aqui na 88.3 RBFM, né? Minha amiga Vilminha de Souza, olá Vilminha, boa tarde, tudo bem Vilminha?
1: Oi Silvinho, boa tarde.
0: Tudo jóia.
1: Tudo bem com você?
0: Tô ótimo, e você?
1: Então tá bom, aqui tá bem também.
0: Que bom,
1: oi,
0: hein?
1: Silvinho, oi, Silvinho, toca aquela música pra mim.
0: Qual?
1: É... Aceita que tudo te perdeu, amor não deu. Sabe, essa música não sou, não, mas eu gosto muito dessa música.
0: É do Grêmio Santiago, não é? Se não me engano.
1: Lucas,
0: né?
1: Luan, não sei.
0: É, eu acho que é Grêmio Santiago.
1: Tá,
0: eu
1: bom,
0: vou ver,
1: Silvinho,
0: vou achar, vou tentar,
1: tchau,
0: achar, viu? Ô, Vilminha, obrigado. Vou tentar achar aqui, viu? Vou procurar, vou mandar pra você. Ana Neves, Botafogo, tudo bem, Aninha?
2: Oi, boa tarde.
0: Oi.
2: Tudo bem?
0: Bem, e você?
2: Eu vi página de amigos. Interesse para minha amiga Eva, Raimundo da Silva, que está fazendo aniversário hoje. Parabéns, saúde, saúde e proteção de Deus.
0: Isso.
2: E todos aniversariantes. A todos os ouvintes, a você, a Tatiane, meu filho, Armando, meu marido, pessoal lá do CCE. Uma ótima tarde.
0: Obrigado, tchau, Aninha. Tchau, tchau. Botafogo sempre na sintonia, né? A Edna também com a gente. Leandro Leonardo. Ó, eu vou na sequência aqui pra não me perder, ó. Eu tenho aqui o Roberto Carlos, né? É do Botamed, meu velho amigo, meu velho pai. Tem também da Ná, o Léo Magalhães. É as duas que a gente vai rolar daqui a pouquinho, tá bom? O pessoal fica ligado aí, porque a gente vai tocando aqui conforme a gente vai na sequência dos pedidos, tá bom? Então, segura aí porque a gente toca, viu? Pode aguentar aí. Ele aguenta a mão, fala, ó, Silvinho vai tocar, avisa a mamãe, avisa o papai, avisa o titio, avisa a vizinha, avisa todo mundo, fala, vou tocar minha música lá na RB daqui a pouquinho, lá com o Silvinho, menino doido, né? 22h33, segura, eu volto já já.
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0: E já já eu falo, hein, Bebedouro perde 3.600 eleitores desde a última eleição presidencial, galera.
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7: Oi, sou Luana de Oliveira, chegando com o nosso horóscopo nesta quarta-feira. Já falo com você de Áries, Touro e Gêmeos.
6: Áries.
7: Ariano, em vez de fazer planos para um futuro delicioso, comece a viver isso aqui agora, de imediato, porque se ficar esperando por condições melhores do que as atuais, provavelmente só acontecerá isso, você ficar esperando. A cor para hoje é o bege.
6: Touro.
7: Oi, Touro, aquilo que você pretende pode parecer exagerado aos olhos de outrem, mas se na sua alma fizer sentido, não há alternativa senão a de seguir em frente e, na melhor das hipóteses, você provar que está todo mundo errado. A cor para hoje é o amarelo.
6: Gêmeos.
7: Oi, Gêmeos, as conversas são promissoras, porém, continuam sendo conversas, promessas de mundos e fundos que podem ser conquistados, porém, se ninguém toma as iniciativas pertinentes, nada acontecerá. A bola está com você, viu, Gêmeos? A cor para hoje é o lilás. Daqui a pouquinho, Câncer, Leão e Virgem.
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0: Meninos e meninas, Bebedouro tem atualmente 56.463 eleitores aptos a votar no segundo, né, segundo dados divulgados pelo Tribunal Superior Eleitoral. Em comparação com a última eleição presidencial realizada em 2022, o município perdeu 3.607 eleitores, equivalente à redução de 6% do eleitorado. Apesar da queda no número de votantes, o cadastramento biométrico avançou significativamente, né? Hoje, 96,86% dos eleitores já possuem biometria registrada na Justiça Eleitoral. Índice que se aproxima da universalização, oh meu Deus, universalização, e representa um dos maiores avanços observados no cadastro eleitoral. Levantamento realizado pela Gazeta também mostra como o eleitorado de Bebedouro evoluiu nas últimas eleições presidenciais e municipais, revelando mudanças no número, né, de eleitores. no perfil da obrigatoriedade do voto e na expansão da identificação biométrica ao longo dos últimos 8 anos. 2h36, agora boa tarde pra você.
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5: Olha, a Secretaria de Educação inicia pré-inscrições para Educação Infantil 2027, hein? Daqui a pouquinho o Silvinho fala pra você. Fica ligado e na melhor.

Amigo Botamed, tá na sintonia, né, Botamed? Vai curtir agora o Rei Roberto Carlos, olha aí, né? É meu querido, meu velho, meu amigo. Solta o play então, DJ, bora lá. Essa é top demais. Depois tem a indicação da Ana Romero, viu, Ana? É, locutor com Léo Magalhães. Boa tarde, RB. Vem comigo, vem, 2h41 agora. Boa tarde.

0: Cotô, diga a ela que eu só quero mais um beijo, quero apenas mais uma música, quero mais um abraço, né? Quero mais um salve, rapaziada! É isso aí, Oná, beijão pra você, lindona. Obrigado pelo carinho, audiência e companhia. Ligadinho na melhor, já já eu tô de volta.
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0: Olha que legal, daqui a pouquinho tem Isadora Pompeu, também tem Vitão e Pedro Sampaio Melody aqui na programação da 88.3, hein?
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5: Que delícia, 2h54 agora. Boa tarde a você. Daqui a pouquinho tem a Ju Rodrigues direto lá do Ikegami também, né? Chegando agora Isadora Pompeu, Fica Calmo Coração, Vitão Pensa e depois pelo Sampaio Melody Jet Ski pra você ligadinho aqui na melhor. Vem comigo, bora.
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3: É o novo som de Isadora Pompeu. E você ouve aqui.

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0: Bairro Melody Jet Ski. Muito bem, a Prefeitura de Bebedouro, atenção, hein? Por meio, né, da Secretaria Municipal de Educação, informa que o período de pré-inscrição para Educação Infantil 1, de 4 meses a 3 anos, Educação Infantil 2, de 4 e 5 anos, referente ao ano letivo de 2027, será realizado dia 27 de julho, às 21 horas. Opa, perdão, no dia 27 de julho até o dia 21 de agosto de 2026. A pré-inscrição é uma etapa importante para que a CEMEB e as unidades escolares possam planejar a oferta de vagas, organizar as turmas, dimensionar os profissionais e preparar a infraestrutura necessária para atender a demanda da rede municipal de ensino no próximo ano, tá bom? Os pais ou responsáveis deverão comparecer à unidade escolar, né, municipal mais próxima de sua residência, apresentando a certidão de nascimento da criança, o CPF e a carteira de identidade nacional, o SIM, do responsável e comprovante de residência atualizado em nome do responsável também. A pré-inscrição não corresponde à matrícula, mas representa a manifestação de interesse da família em uma vaga para o ano letivo de 2027. Por isso, a participação de todas as famílias é fundamental para garantir um planejamento eficiente e um atendimento de qualidade às crianças do nosso município. Não deixe para a última hora, hein? Procure a unidade escolar mais próxima e realize a pré-inscrição, beleza? Meu amigo Nico Silvério, Nicão, meu parceiraço. E aí, garoto?
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0: Meu amigo Nico Silvério tá aqui, o cara tá batalhando, tá trabalhando, tá na obra. Ego, garoto, bora comigo, Nicão. E aí, parceiraço, você tá bom? Fala comigo.
3: Fala, Silvinho, boa tarde, meu parceiraço.
0: E aí, mano?
3: Manda uma música aí pra nós aí do Claudinho Buchecha.
0: Olha, essa é boa, hein?
3: Manda pro Vandão, pro Roger, pro Macalé. Pra você aí da rádio, todos da rádio aí.
0: Top, hein, nego?
3: Manda também pra todos da Construção Civil e todos os seus ouvintes.
0: É nóis.
3: E a galera do grupo do Marajá do futebol lá.
0: Aí, galera.
3: Tem vários, tem bastante. Não dá pra falar o nome de todos.
0: Show de bola, hein?
3: Dá um salve na molecada lá.
0: É nóis. Beleza, tamo Silvinho? Junto. É nóis.
3: 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Tamo junto, meu rei, meu parceiraço.
0: É nóis, ô, vamos fazer um futebol solidário lá com aquela galera. O que você acha, hein? Fazer um campeonatinho lá, arrecadar leite, né? As equipes que arrecadar mais leite ganham um prêmio especial. O que você acha? Bora lá? Tô dentro, hein? Tô dentro, hein? Se for fazer, me chama que nós vai. Vamos arrecadar leite pra esse rapaziada tá precisando aí, né? Gente, 3 e 5, volto.
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4: Oi, de volta na programação. Agora você de Câncer, Leão e Virgem.
1: Câncer.
4: Oi, Câncer. Agarrar-se às questões

0: de ordem material é necessário às vezes. Porém, quando as pessoas começam a avaliar os relacionamentos baseado nessas questões, aí a coisa complica bastante. Há valores subjetivos também. A cor para hoje é o branco.
1: Leão.
0: Oi, Leão. Diferenciar com sabedoria os desejos e as necessidades fará você não se meter mais em encrencas que não levam a nada, porque sua capacidade de seleção estará aguçada e também porque você se poupará de dores de cabeça. A cor para hoje é o dourado.
1: Virgem.
0: Oi, Virgem. Evite se preocupar com que tudo demora mais do que o desejável, porque o tempo não é seu inimigo. Ao contrário, o tempo é seu aliado mais importante. É o ingrediente que faz amadurecer os bons planos. Em frente, a cor para hoje é o vermelho. Já, Libra, Escorpião e Sagitário.
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2: Olha, galera, um acidente entre um ônibus e uma carreta, né, de bebedouro, deixou duas pessoas mortas e mais de 10 feridas na noite de segunda-feira, dia 27, na MG-050 e Pinhuni, no centro-oeste de Minas Gerais. Segundo o Corpo de Bombeiros, a batida ocorreu por volta das 19h15, na altura da Ponte das Araras. Com o impacto, os motoristas dos veículos ficaram presos às ferragens. Eles não resistiram aos ferimentos e tiveram as mortes constatadas no local. As causas do acidente serão investigadas. O ônibus transportava cerca de 30 passageiros. Mais de 10 pessoas ficaram feridas e precisaram de atendimento das equipes de resgate. O estado de saúde das vítimas não foi divulgado. De acordo com os bombeiros, o ônibus retornava da usina São Manuel, no interior de São Paulo, e seguia para Minas Novas, na região do Vale do Jequitinhonha, né? Onde morava parte dos passageiros. Duas equipes do pelotão de bombeiros e também de Pinhuni e profissionais de serviço de atendimento móvel de urgência, o SAMU, foram acionados para atender a ocorrência. Durante os trabalhos de resgate, a remoção dos veículos, a MG-050 ficou totalmente interditada nos dois sentidos. Além do Corpo de Bombeiros e o SAMU, a Polícia Militar, também a concessionária responsável pela rodovia, também atuaram nesta ocorrência. E nós gostaríamos de deixar aqui, né, registrado também, a nota de falecimento de Rodrigo Rodrigues de Amorim, de 27 anos. Ele era casado com Jéssica Barreira de Amorim, deixa os filhos Donizete Aparecido Rodrigues de Amorim e Rita de Amorim, né? E ele era filho, né, de Donizete Rodrigues de Amorim e Rita de Amorim. Deixa os filhos Rodrigo e Vitória. Ele era o motorista da carreta. A cerimônia de despedida está acontecendo no Memorial São Rafael II, em Bebedouro. Sepultamento marcado para hoje, quarta-feira, dia 29/7, às 17 horas, no cemitério municipal de São João Batista. Noticiamos, assim, o falecimento aos 27 anos, vítima de acidente, né, com a carreta, Rodrigo Rodrigues de Amorim.
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4: Meninas e meninos, 3:16 agora, participação de Bebedouro nos Jogos Regionais de Barretos. Eu falo pra você daqui a pouquinho. Bebedouro ficou aí na nona colocação no geral, hein? Ah, mais de 54 cidades participando do evento e Bebedouro fica na nona colocação. Bebedouro ficou bem demais, eita! 3:16, segura aí, ó. Rapidinho, eu tô voltando com mais, hein?
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4: Que delícia, bora lá então, né? Vamos lá, ô meu amigo Nicão, você pediu, meu garoto, vai curtir agora. Claudio Bochecha, Xereta, boa tarde, hein?
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Vem, bebê! Até às 16 aqui da Ribeirão FM, a mais gostosa, a mais ouvida. A rádio top, top, top! Aí, ó! Só vem, vem!

0: Tcheja pra matar a saudade na 88.3 da RBFM aí, ó. A indicação do meu amigo Nicão. Nicão, um abraço a você, parceiraço, a galera toda. Curtindo a programação mais gostosa da cidade, né? Tamo junto e misturado na melhor aí, ó. E agora ela chegando toda poderosa, toda linda, maravilhosa. É ela mesmo, né? Juju Rodrigues. Ó, Juju! Chega mais, bebê, fala comigo.
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0: Alô. Ô, Juju, linda, maravilhosa. Juju, hoje esteve pela manhã na rádio, né? Lá em Monte Azul Paulista, né? Na rádio Clube de Monte Azul. Junto com ela, locutora Saninha, linda, maravilhosa. Ó, beijo pra vocês aí, viu, Saninha? E vou aí, viu? Vou aí tomar um café, viu? Ah, se vou, né? Ô, Juju, tudo bem com você, mulher? Obrigadão por te lembrar de mim lá na Rádio Clube, lá em Monte Azul Paulista, viu, gata? Obrigadão pelo carinho, beijo no seu coração, viu, Juju? 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

0: 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Uma excelente tarde pra todos vocês e até amanhã com muito mais ofertas.
1: Boa, Juju. Beijão pra você, lindona. Até amanhã aqui na RB, tá? Com mais música chegando, hein?
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1: Vamos viajar no tempo um pouquinho aí. Que tal com Pet Shop Boys? Drive No Dance, essa é top demais, meu amigo. Aumenta o som, bebê. Vem comigo e aperta o play, DJ. Ó, que topzera. Essa é pra arrebentar, nego, que tá sentado na poltrona. Vai, dança comigo, bebê, dança. 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Vem. Aí, ó, cheguei. Tô indo embora já. Ah, Maria, que loucura. Ai, ai, ai.

Apita, molecada, tamo junto, misturado na melhor aí, né? Coisa boa, viu? Essa é boa demais, Zona no Dance, ligadinho na melhor, ó. Deixa eu mandar um beijão pra Sussu, alô Sussu. Silvinho, príncipe de nossas tardes, boa tarde, opa. Beijo pra você também, viu Sussu. Tamo junto e misturado na melhor, sempre aqui na mais gostosa, na mais ouvida. Aguenta aí rapidinho, vou pro meu intervalo, hein. Volto já já, ó. Sai daí não, bebê. Mais meia horinha ainda com o Silvinho aqui na RBFM, tá? Faz companhia pra mim, promete aí que eu faço pra você, tá bom? Aqui na mais gostosa, na mais ouvida. Que delícia, você.

0: Tá aqui comigo, não sai daí não, não me abandona, beleza? Faz o seguinte, ó, senta aí, mais oi, senta aí, pega um cafezinho, um pãozinho de queijo, mais oi, eu volto já!
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5: Oi, de volta na programação. Agora você de Libra, Escorpião e Sagitário.
4: Libra.
5: Oi, Libra. No mundo dos relacionamentos sociais, é onde mais se sente o estado atual do mundo. Porque as pessoas ressuscitaram medos que pareciam superados para sempre. E o medo é sempre um sinal de distorções e traições. A cor para hoje é o cinza.
4: Escorpião.
5: Olá, Escorpião. Fazer tudo direito para que os resultados sejam auspiciosos não é algo que possa resultar de planejamento apenas. Há também um fator caprichoso que chamamos de sorte e que nessa parte do caminho está ao seu favor. A cor para hoje é o azul claro.
4: Sagitário.
5: Oi, Sagitário. Se você percebe tudo com uma amplitude de visão que as pessoas não possuem, então recai sobre suas costas a responsabilidade de tentar esclarecer melhor o panorama a essas pessoas, mesmo que elas resistam a isso. A cor para hoje é o verde. Daqui a pouquinho, Capricórnio, Aquário e Peixes.
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7: 3h37 agora, bebê. Essa é 88.3 RBFM de Bebedouro, São Paulo, Brasil, para o mundo, né? Sintonizado na melhor, na mais gostosa, na mais ouvida, a Rádio Alegria, a rádio que você confia, na verdade. Aham. Tá de bem com a vida aí, né? Bom demais, hein? Ó, tá chegando o finalzinho nossa programação, mas aguenta aí que tá chegando Gustavo Lima, Bala Alojada, mais uma pra você curtir aqui na RBFM, ó.
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7: Bora com mais música chegando aí, hein? Eita, meu amigo, aqui tá com tudo sertanejo.
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9: Já, já.

0: chora não, bebê. Tá acabando, mas eu vou voltar amanhã, viu? Calma aí, tem mais um tiquinho do Silvinho aqui ainda. Eu volto já, aguenta.
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3: Oi, de volta com as últimas dicas astrais, Capricórnio, Aquário e Peixes.
1: Capricórnio.
3: Oi, Capricórnio. Sem atrevimento não haverá avanço algum neste momento. Tudo que se apresenta a você na atualidade tem cara de desafio, porque atrai sua alma a um terreno que lhe é desconhecido, porém que ela deseja experimentar. A cor para hoje é o pink.
1: Aquário.
3: Oi, Aquário. A importância que certas pessoas estão assumindo em sua vida não vai em detrimento da independência ou autonomia que sua alma necessita desenvolver. O caminho pode ser trilhado em companhia e independência simultaneamente. A cor para hoje é o marrom.
1: Peixes.
3: Oi, peixes. Sua importância na vida se mede pela eficiência e carinho com que você se envolve nas mínimas questões do dia a dia. Fato que aos olhos de outrem pode não parecer grande coisa, mas que para o céu é de grande valor. A cor para hoje é o prata. Galerinha, obrigada pela companhia, beijo e até a próxima, tchau.
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0: Meninos e meninas, um beijo no coração de todos vocês aí também. O Silvinho volta amanhã a 1 da tarde aqui na RBFM, na mais gostosa, na mais ouvida, beleza? Fica com a gente aí ainda, ó.
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0: Beijos, até amanhã. Tchau, obrigado.
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5: Número 10! Jorge Mateus, Gaivota! Participação Mateus e Cauã!

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9: Número 5. Felipe Araújo. Estranho de novo.

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2: Número 3. Cleiton e Romário, Não Namora. Participação Zé Neto e Cristiano.

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3: Número 1. Juan e Leandro. Fofoca do ano. Participação Danilo e Davi.

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Chegando pra mais uma edição do nosso Misturadão. Hoje é 29 de julho, hein? Bom demais saber que você tá ligadinho junto com a gente pra curtir essa programação gostosa. Uma boa quarta pra você que sintoniza aqui a nossa rádio, hein? Estamos no meio de mais uma semana. Esse é o nosso Misturadão que tá chegando a partir de agora pra te fazer companhia. E a gente começa a edição de hoje com a Elis Justin.

0: Fernando e Fabiano com o Panda, na programação mais gostosa, mais ouvida do Brasil. 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
1: Hoje é quarta-feira, 29 de julho. Tô chegando neste meio de semana, no dia da identificação, com uma edição novinha do Mundo Pop pra você. Estourar com o álbum Sentimento e o hit Arrependidaço, Ferrugem deu início à nova turnê do projeto com o show de estreia no Rio de Janeiro. O espetáculo promete uma experiência diferenciada, combinando a essência do pagode com um visual e conceito inspirado nos grandes programas de TV da década de 1970. Além das músicas novas do projeto, o repertório ao vivo traz grandes sucessos de sua história, como Pirata e Tesouro, Pra Você Acreditar, É Natural, Me Bloqueia e Apaguei Pra Todos. Vivendo um dos momentos mais prósperos do pagode nacional, Ferrugem já acumula mais de 10 bilhões de streams globais e ultrapassa a marca de 11 milhões de ouvintes mensais no Spotify, impulsionado por Arrependidaço, que segue firme entre as faixas mais tocadas do país.
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0: Marrone canta aqui pra gente. Na programação mais gostosa, mais ouvida do Brasil, é quarta-feira. Ai, que vontade. Essa música, ela faz parte do novo álbum deles, Revivem Sua História. Esse álbum foi gravado em Uberlândia, minha gente. A capital também do sertanejo, hein? Ainda teve Lucas Morato. Você curtiu ainda o Fernando e Fabiano com o Panda. E abrimos a edição desta quarta, hoje 29 de julho, ao som de Elis Justin, Insônia da Madrugada. Uma boa quarta-feira pra você que sintoniza aqui a nossa rádio, hein? Obrigado pela amizade, pela companhia e pela audiência.
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4: Olha, a Bia Frazo tá chegando pra cantar o sucesso Imperfeita, que traz aquele sofrimento que a gente ama. Ela é empresariada pelo escritório da dupla Henrique e Juliano e é compositora também de vários sucessos da Eterna, Marília Mendonça, do Luan Santana, do Gustavo Lima, entre outros artistas. Fez muito sucesso compondo e agora fazendo sucesso também nos palcos.

0: é bom demais, hein? É Zé Neto e Cristiano na quarta-feira mais feliz do rádio. Ainda teve Malta, Benson Boone. E a gente abriu esta sequência com a Bia Frazo, Imperfeita. Essa letra é forte, hein? Letra fortíssima. Quarta-feira, meio da semana. Bom demais poder passar mais um dia junto com você, seja aí trabalhando, seja em casa também nos acompanhando. Enfim, esteja onde você estiver, uma ótima e abençoada quarta-feira pra você. Já já, eu volto com mais músicas pra você.
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5: Olha, a dupla Fernandes Sorocaba lançaram em julho do ano passado a música Já Vai Sabendo, hein? Essa música é uma parceria deles com o Murilo Huff. E a faixa, ela faz parte do projeto Churrasco on Fire e fala sobre os riscos de perder um amor ao adiar decisões.
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0: gostosa na sua quarta-feira, no seu misturadão aqui na sua rádio favorita, hein? Essa música é muito legal, hein? Ela exalta aí as mulheres, as nossas rainhas. Bom, agora tem o Mundo Pop chegando. As notícias da música pra você.
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2: Tô de volta nesta quarta-feira, meio de semana, com mais informações do Mundo Pop pra você. Se liga aí. Depois do lançamento de Camp Rock 3, Demi Lovato já tem data para voltar ao Brasil. A cantora vai cantar no palco Mundo do Rock in Rio no dia 12 de setembro, mesma noite do Maroon 5. Nas redes sociais, os fãs brasileiros já estão loucos de ansiedade e fazendo pedidos para o show. A música que todo mundo mais quer ouvir ao vivo é Low Rise Jeans, um pop bem animado com a cara dos anos 2000. A música virou a queridinha dos fãs desde que foi apresentada na Is Not That Deep Tour. Para os admiradores da cantora, a apresentação da faixa na Cidade do Rock se tornou um item obrigatório para ferver a plateia em setembro.
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Danilo e Davi, não mexe nas minhas gavetas, pelo amor de Deus, hein? Ainda teve Taíme e Thiago com a participação especial do Gabriel Gava. Boa quarta, já eu volto sempre com a melhor música na sua rádio favorita. Segura aí!

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12: Olá, meus amigos, tudo bem? Uma boa quarta-feira para você. E olha só, frio não é desculpa para deixar a bicicleta de lado. Vamos à dica de hoje do Sinal Verde. Bateu aquela preguiça de pedalar nos dias mais frios do ano? Deixe o desânimo de lado. Mas não se esqueça de caprichar no aquecimento para evitar lesões musculares graves. Comece girando as pernas aos poucos. Aumente a rotação de forma leve e faça tiros curtos em alta velocidade para despertar o corpo. Quando estiver bem aquecido, realize 2 ou 3 acelerações potentes e sinta-se pronto para encarar o asfalto ou a trilha com foco total.
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0: medalha de ouro pra ela, Don't Anxiety. Fica com seu rádio ligado, porque essa primeira edição já foi pro espaço. A qualquer momento, eu volto com mais.
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9: Olá, tudo bem com vocês? Eu sou Priscila Pera e vai começar o Flash Star desta quarta-feira. Cauã Raymond abriu o jogo e revelou que o grande sucesso de sua carreira na TV acabou cobrando um preço alto na sua vida pessoal, a falta de privacidade. Por conta disso, o galã confessou que se tornou uma pessoa muito caseira e reservada, embora sinta que deveria aproveitar mais os momentos fora de casa. Além do desabafo, o ator está radiante com seu mais novo projeto no Globoplay, a série Jogada de Risco. Dessa vez, Cauã não apenas interpreta o protagonista Maurício, como também ajudou a criar e idealizar a atração nos bastidores. Ele contou que a experiência de produzir e até comandar algumas gravações por trás das câmeras tem sido incrível. Esse é o primeiro grande projeto que eu idealizo. Cada vez mais venho ganhando musculatura por trás das câmeras e participando mais. Tem sido

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4: É, tá aí o som de Gustavo Lima, lembra dessa? Os baladas do tchê Gustavo Lima, relembrando as épocas aí que o menino explodiu na música sertaneja. Som de Diego e Arnaldo, Relógio Parado, passou por aqui também, grande sucesso na época, né? Som de Flórida, som de Lana Dara com Nilo Sem Fim. E mais um bloco do Hora Extra por aqui ao vivo nessa quarta-feira, metadinha da semana, 29 de julho, quase acabando o mês de julho, mês 7, indo embora, você ligado, sintonizado por aqui. Obrigado pela companhia, pela audiência, tá bom? A gente vai pra um rápido break, daqui a pouquinho volta com muito mais.
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4: Vai curtindo aí que a gente volta já.
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2: É agora 15 para 7 da noite, já grande abraço para você sintonizado por aqui, nossa Hora Extra nesse inverno na RBFM, dia quente hoje apesar do inverno, né? E agora a gente tem novidade, tem quadro novo chegando aqui no Hora Extra, é o Tech World, tudo que rola no mundo da tecnologia. Vamos conferir.
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3: Android 17 muda alerta de permissão para apps e agentes de inteligência artificial. É o que você descobre junto comigo agora, nesta edição novinha do Tech World deste 29 de julho, dia da identificação.
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3: O Android 17 vai mudar a forma como avisa sobre os riscos de dar permissão para aplicativos controlarem tarefas no seu celular. Ao invés de usar termos difíceis de entender, o sistema passará a mostrar avisos bem mais diretos para você saber exatamente o que está autorizando. A nova mensagem vai avisar claramente quando um aplicativo puder ler o que está na sua tela ou mexer no aparelho por conta própria, mesmo se o celular estiver bloqueado. Esse cuidado extra foi pensado por causa da chegada das inteligências artificiais que mexem no celular sozinhas, como o próprio Gemini do Google e o ChatGPT. O objetivo é garantir que você não dê acesso total ao seu telefone sem querer.
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2: É, tudo sobre o mundo tecnológico, que bacana. Agora sempre no Hora Extra em duas edições, assim como tinha minha amiga Priscila Pedro Flash Star, agora chegando também Tech World em duas edições aqui no Hora Extra.
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6: De volta aqui com o Flash Star, eu sou Priscila Pera e tudo que tá rolando na vida dos famosos. Foco e saúde. A cantora Alexa usou as redes sociais para contar aos fãs o quanto a corrida mudou seu corpo e a sua mente nos últimos tempos. A artista revelou que já eliminou 6 quilos desde que começou a praticar o esporte há cerca de 3 meses. Lesha confessou que ficou surpresa com o resultado rápido na balança e fez questão de avisar que não usou remédios para emagrecer. Segundo ela, o esporte começou como uma forma de desabafar e desestressar em um momento difícil, mas acabou trazendo benefícios para a vida inteira. Além de melhorar a saúde e dar mais fôlego na hora de cantar e dançar nos shows, a corrida também ajudou a cantora a fazer novas amizades e a sair mais de casa. Era uma pessoa que não ia para lugar nenhum. A corrida me apresentou novas pessoas. Estou convivendo mais, estou saindo mais. Lesha está feliz da vida com esse novo hábito. Esse foi o seu Flash Star. Beijos e até.
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6: É, muito bem, meus amigos, estamos de volta. É, muita novidade bacana, inclusive o Tech Road, a segunda edição. Tudo que rola no mundo agora da tecnologia. Tivemos aí a primeira edição, agora a segunda sempre

0: Então se liga, tá começando mais uma edição do Tech World pra você.
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0: Um novo vazamento apontou que a Samsung prepara uma mudança radical em seu calendário para 2027. Para acirrar a competição contra a Apple e marcas chinesas como a Xiaomi e Huawei, a fabricante sul-coreana pretende adotar a estratégia 4+4, lançando 8 smartphones premium divididos em 2 grandes eventos ao longo do ano. No primeiro semestre, a empresa deve apresentar 4 modelos da série tradicional Galaxy S27, Galaxy S27 Plus, Galaxy S27 Ultra e a estreia do inédito Galaxy S27 Pro, posicionando entre a versão Plus e a Ultra. Já no segundo semestre, o foco mudará para as telas flexíveis com a chegada do Galaxy Z Flip 9, Galaxy Z Fold 9, Galaxy Z Fold 9 Ultra e o sucessor do celular com dobra tripla, o Galaxy Z Trifold 2. Diferente da primeira versão, que teve produção limitada, o novo modelo triplo deve ser fabricado em larga escala para o mercado global.
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2: Muito bem, tá aí o Tech World, sempre em duas edições aqui no Hora Extra, tudo que rola no mundo dos tecnologias agora, né? Minha amiga Priscila Pereira no mundo dos famosos e agora sempre o Tech World no mundo da tecnologia. E claro, muito mais novidade.
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9: Olá, tudo bem? Uma ótima quarta. Hoje é dia 22 de julho, dia do trabalhador doméstico. Parabéns a todos. E o nosso Papo Sério está no ar. A doença de Crohn é uma inflamação crônica e autoimune que ataca gravemente o sistema digestivo. Por ter um caráter recorrente, ela se enquadra no grupo das doenças inflamatórias intestinais mais sérias. Suas causas envolvem uma combinação de fatores genéticos, falhas imunológicas e alterações na flora intestinal. Até mesmo os hábitos dietéticos e infecções prévias podem funcionar como gatilhos para o problema. Os sintomas surgem em crises que duram dias ou semanas e uma recuperação definitiva é muito rara. Os sinais mais comuns são dores abdominais intensas, cólicas frequentes, perda de peso e falta de apetite. A diarreia constante, muitas vezes acompanhada de muco e sangue, além de febre, também serve de alerta. Feridas e dores na região pele perianal e dores nas articulações completam o quadro clínico da doença. No Brasil, estima-se que existam cerca de 7 casos para cada 100 mil habitantes no país. O grande desafio é a demora no diagnóstico, que costuma levar de 2 a 5 anos para acontecer. Se você apresenta esses sintomas com frequência, consulte um gastroenterologista ou coloproctologista. O nosso Papo Sério de hoje fica por aqui. Até mais.
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1: Tá encerrando o Hora Extra dessa quarta-feira, metadinha da semana, são de Paula Matos, lembra dessa? Foi sucesso sertanejo também. Game de Guetta, Together, som de Anitta com Melim, Meu Mel, encerrando por aqui com chave de ouro. Daqui a pouquinho, Marco Oliveira chegando, a segunda edição do Disparada de hoje, agora faltando 5 minutinhos para as 8 da noite. Obrigado pelo seu carinho, pela sua companhia. Às 8h30 tem o Blitz Sertanejo também, 10 da noite, Liz Oliveira com Charme. Amanhã, quinta-feira, tamo de volta.
2: Boa noite.
1: Boa noite. Boa noite, bom descanso pra você, viu? Grande abraço, obrigado pela companhia.
2: Boa noite.
1: Valeu.
3: Boa noite.
4: Boa noite. Enquanto você descansa, a RBFM não para.
3: Não para.
1: Valeu, tchau, tchau.

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0: super bem. Aí a segunda edição de quarta-feira do nosso programa com Justin Bieber, Daisies. Valeu demais pela sua audiência, não desliga o rádio. Na sequência tem muito mais. Eu volto amanhã.
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Tô chegando por aqui na melhor do seu rádio, trazendo pra você neste 29 de julho, quarta-feira, mais uma edição do nosso Blitz Sertanejo. Muito prazer, eu sou o Edu Ferreira e agora você vai descobrir junto comigo quais são as 7 músicas mais tocadas por todo o Brasil. E eu já chego como? Metendo o pé na porta, abrindo a contagem, trazendo pra você a posição de número 7. Bruno Rosa com Murilo Rufi, Atriz Demais. 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

0: Essa aí foi a posição de número 6. Diego e Arnaldo com Zé Neto e Cristiano, vai cair a água. E a gente segue na contagem, trazendo pra você a posição de número 5. Hoje não, Israel e Rodolfo.
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1: Os irmãos Guilherme e Benuto chegam trazendo o Panda nesta música bacana demais que a gente curtiu agora. A posição de número 4, Eu Duvido. E você já sabe, né? Chegou na posição de número 4, hora de fazer aquela pausa e voltar já já.
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4: Tô de volta por aqui na melhor do seu rádio, trazendo pra você mais uma edição do nosso quadro pra matar saudades, aquele quadro gostoso, o Blitz Retrô. Então bora relembrar bons momentos? Então bora lá, vem chegando o Blitz Retrô.
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4: E no Blitz Retrô de hoje a gente vai recordar o sucesso Bobeou a Gente Pimba. Essa música foi lançada lá em 2007 pela dupla Edson e Hudson. A faixa faz parte do álbum Na Moda do Brasil ao vivo, que trouxe grandes clássicos da música sertaneja de artistas consagrados. Então a gente vai relembrar essa memória gostosa. Bobeou a Gente Pimba, Edson e Hudson, agora no Blitz Retrô.
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saudade gostosa, hein? Essa é pros bailão, é pros bailão! Bobeou, a gente pimba! Os irmãos Edson e Hudson fechando o nosso quadro Blitz Retrô e a gente seguindo por aqui, trazendo pra você a contagem, a posição de número 3 pros também irmãos Gian e Giovanni. A gente vai curtir agora a música Me Faz Te Odiar, lançada em abril pelas duplas Gian e Giovanni, a dupla de irmãos Gian e Giovanni e a dupla de amigos Bruno e Marrone. Essa canção aí faz parte do novo projeto da dupla Gian e Giovanni, o DVD Planeta Sonho, que reúne grandes vozes do sertanejo. E aí, bora curtir? Então bora lá, medalha de bronze pra Gian e Giovanni com Bruno e Marrone, Me Faz Te Odiar.

essa foi a posição de número 2, medalha de prata. A gente acabou de curtir Deixa Eu. Essa música foi lançada em agosto de 2025 pelo Murilo Rufi, o pai do Léo. Essa faixa aí faz parte do projeto Acústico, que ficou entre as 50 músicas mais tocadas do Brasil. Foi a que a gente acabou de ouvir do Murilo Rufi, Deixa Eu, medalha de prata hoje no nosso Blitz Sertanejo. E agora sim, rufem uns tambores, maestro, pode fazer festa. Se for a sua preferida, pode cantar junto, pode dançar, porque vem chegando a queridinha, a número 1 desta quarta-feira, medalha de ouro pra ele, pra ele, pra ele, Felipe Araújo, que vai cantar Estranho de Novo, que faz parte do EP Eu, Felipe Araújo, volume 1. Essa faixa aí fala sobre como é difícil reencontrar um ex-amor e ter que fingir que vocês são apenas dois desconhecidos. Então curte a primeira posição, Estranha de Novo, Felipe Araújo.

0: Não dá tempo pra mais nada. O nosso Blitz Sertanejo desta quarta-feira meiuca da semana vai ficando por aqui. Mas amanhã eu tô de volta trazendo pra você a contagem das 7 músicas mais tocadas por todo o Brasil. Tchau, um grande abraço pra você. Eu fui!
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4: Está no ar a Voz do Brasil. As notícias do governo federal que movimentaram o país no dia de hoje.
5: Olá, boa noite.
6: Boa noite para você que nos acompanha em todo o país.
5: Quarta-feira, 29 de julho de 2026.
6: Vamos ao destaque do dia.
5: Pensão alimentícia poderá ser paga de forma automática via Pix.
6: Ligue 180 para denúncias de violência contra a mulher, deverá ser divulgado em locais de grande circulação. Graziele Bezerra.
7: O Ligue 180 funciona todos os dias, 24 horas por dia e é gratuito.
5: Anvisa registra 5 novos medicamentos à base de semaglutida.
6: Remédio para diabetes também vem sendo usado em tratamentos de controle da obesidade.
5: E ainda, ciência para todos.
6: Exposição apresenta pesquisas que impactam o dia a dia do cidadão durante reunião anual da Sociedade Brasileira para o Progresso da Ciência.
5: Quem fala com a gente sobre o tema é Germana Pires, secretária de Ciência e Tecnologia para o Desenvolvimento Social.
8: Quem visitar a exposição vai conhecer pesquisas voltadas para a saúde, meio ambiente, tecnologia, a ciência que ela está presente no dia a dia de cada um.
6: Hoje, na apresentação da Voz do Brasil, Mariana Jungmann e Luciano Seixas.
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6: A partir de agora, a divulgação do Ligue 180, canal de denúncias de violência contra as mulheres, deverá ser ampliado.
5: E o pagamento de pensão alimentícia poderá ser feito de forma automática, via Pix, mediante decisão judicial.
6: Além disso, foi regulamentado o projeto que prevê a monitoração eletrônica do agressor.
7: A lei que prevê o monitoramento eletrônico do agressor foi